0: 21 horas e 8 minutos.
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2: Vamos embora, povo barulhento!

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0: Glória a Deus, aleluia, louvado seja o nome do nosso Senhor Jesus Cristo. Eu quero cumprimentar a todos os nossos ouvintes do nosso podcast Aviva Flow, com a paz do Senhor Jesus. Também quero cumprimentar a todos os nossos ouvintes da Rádio Essência Gospel, que está conosco, ligadinho aí. Fica ligado conosco nesta uma hora. Temos algo aí que teremos que adiar, mas nós iremos repassar para vocês a respeito do nosso sorteio. Mas fica ligado, você que está ligado aí, que está na expectativa, né? Fica conosco, que nós cremos que hoje o programa está cheio de novidade e vai estar uma bênção. Vamos estar aqui agora com o nosso convidado, mas antes eu quero estar passando para o meu amigo Aguinaldo aí para estar falando também.
1: Paz do Senhor, todos os ouvintes, estamos mais um dia aqui. Na Essência Gospel, é nosso podcast Aviva Flow. Hoje estamos com um convidado especial aqui, né? Não que os outros não são, né? Todos são especiais, todos mas são hoje está aqui, além de ser um grande amigo, é um grande homem, né? Na obra do Senhor, de na vida profissional, fisioterapeuta, pregador, cantor. O homem é mais ou menos igual você, Valdeir.
0: É.
1: Vai de tudo um pouco.
0: Glória a Deus, né? Aleluia.
1: Ele já chegou aqui hoje, aqui já no nossos estúdio aqui. E o Henrique tava ruim, você não tava aqui. Não tava conseguindo mexer a cabeça. Ele já colocou o Henrique sentado ali. Olha já, aí. Já deu uns estralos. Eu falei, sim, matou o homem. Não, mas o Henrique falou, agora eu fiquei bom.
0: Agora tô zerado.
1: Então, aí, pessoal, sei que tá meio ruim aí do pescoço, da coluna, das pernas aí. O nosso entrevistado hoje aqui, ele domina isso. Ele é fisioterapeuta, ele é quiropraxista, né? É isso? Ele faz tudo de tudo isso, um pouquinho.
0: Tudo um pouco.
1: O nosso convidado hoje é o Márcio, né? O Márcio, é o pessoal que é acostumado a falar assim, o Márcio lá do Curitibano 3, né? Ele continua morando no Curitibano 3, mas ele congrega lá com o pastor Douglas.
2: É isso aí.
1: Né? Só já pode estar passando a palavra para você já, Márcio? Pode saudar nossos ouvintes aí, meu irmão.
2: Paz do Senhor a todos aí que estão nos ouvindo, ao pessoal da Viva Flow, ao pessoal aí da Rádio Essência Gospel. É uma satisfação enorme estar com vocês aí nessa noite. Estar compartilhando da palavra de Deus, de experiências. Para mim é uma honra estar com vocês, Aguinaldo.
0: Valdair,
2: um grande amigo aí. Que Deus abençoe a vocês já pelo convite. Estamos aí para responder perguntas, amém?
1: Amém. E o Marcinho, ele chama ele para o dia especial. Quero para o dia do nosso sorteio aí, tá? É bem assim, nós fizemos um sorteio aí, né? Uma gincana aí, posso dizer assim. Do mês do Dia das Mães, né, Valdeir? E hoje a gente ia fazer o sorteio de R$500. Mas é bem assim, meus irmãos. Foi muito, mas muita participação. Glória falar pra você. Né? Nós chegamos em 30.159 participação.
0: Olha que benção. Senão tá? Que o programa, nosso programa está sendo atingido aí,
1: tá
0: longe,
1: bem,
0: né? E a palavra de Deus está sendo pregada pra muita gente. Glória a Deus por isso, né?
1: Só que daí, Valdeir, bem assim. Eu fui entrar lá para nós ver como nós ia fazer o nosso sorteio. E é bem assim, o sorteio a gente faz direto num site, né? Para não ter problema. Vamos lá, coloca o link lá do sorteio, ele mesmo faz o sorteio. Porém, ele só tem capacidade para 10 mil.
0: Nossa.
1: 10 mil pessoas, né? Então hoje, como nós estamos com 30.159, então é bem assim. Então vamos deixar para sortear no próximo programa, né? Encerrou ali, ninguém participa mais, ninguém entra mais, né?
0: Sim.
1: É esses aqui mesmo, esses 30.159. pessoas, porém eu vou ter que, a gente vai ter que pagar, né, o sorteador ali para ele poder estender aí até 30.159. Então, como foi na correria agora, a gente não conseguimos fazer ali o cadastro para a gente sortear esses 30.159. Mas no próximo programa, Valdeir, daí a gente já vem aqui, vamos ver se nós conseguimos.

0: colocar direto aqui no ao vivo, né? Ali no site ali. E o Vinícius dá um clique ali e vai sortear e a gente vai contemplar aí o sortudo, tá bom? Então, bem assim, meus irmãos, nos perdoa pelo tanto de participação que a gente consegue fazer sorteio hoje, tá? Porque foi muito, 30.159, e esse programa ali que é grátis, só faz sorteio só de 10 mil pessoas, né? Então não tem como a gente sortear 10 mil pessoas e deixar 20 mil para trás. É. Então a gente vai ver como que a gente paga ali, como que a gente faz bem certinho para as 30 mil pessoas ter sortes iguais e não ser justo com ninguém. Amém?
1: Glória a Deus, é isso aí, pessoal. Então, como vocês ouviram, já não tem mais como, né, no caso... Você pode compartilhar, né? Não vou dizer que... Continua compartilhando para ajudar nós, né? Mas a questão do sorteio já foi fechado, então, né?
0: Fechado só para esse, só. Amém?
1: E nós estamos dando essa transparência aí para vocês saberem, mas não quer dizer que nós não iremos deixar de sortear.
0: Não, vai ser sorteado, vai ser aqui ao vivo e vai estar lá no site, no Instagram, vai estar em todo local ali, você vai conseguir ver ali o nome certinho da pessoa que sorteou, enfim, igual nós fizemos outro sorteio.
1: Sim.
0: O problema, igual disso, foi que passou muito pessoas, 30 mil pessoas aí, não conseguimos fazer o sorteio de 30 mil pessoas grátis ali, não pagando nada para o site, né? Então vamos nos inscrever no site bem certinho, vamos pagar ali e vamos sortear bem certo. Amém? Sim?
1: Glória a Deus. Então vamos começar fazendo uma oração e daí já vamos começar a nossa entrevista com o nosso irmão Márcio aí. Amém? Vamos orar. Senhor nosso Deus e nosso Pai, estamos aqui, Jesus, mais uma vez na Tua presença, Senhor. Tu és fiel, Jesus. Tu és santo e poderoso, Jesus. Se não fosse a Tua misericórdia, nós não estaríamos aqui, Senhor. Então nós somos gratos, Senhor, por tudo que o Senhor tem feito, Senhor, por tudo que o Senhor tem derramado sobre nós, Pai. Pai, abençoa a cada um, Jesus, a cada pessoa, Senhor, a cada ouvinte, Senhor, do nosso programa, Pai, que estará conosco nesta uma hora. Jesus, que nós, nesta uma hora, possamos passar, Jesus, tudo aquilo, Senhor, que o Senhor transmite através de nossas vidas, Pai, e através da vida do nosso entrevistado, Pai. Usa ele, Pai, como o seu vaso, Pai, como o Senhor sempre tem usado, Pai, na Tua presença, essa nossa oração, em nome de Jesus. Amém. Amém. Glória a Deus. Amém. Vamos lá, vamos começar já. Márcio, seja bem-vindo ao nosso podcast Viva Flow.
2: Amém, amém.
1: Márcio, a pergunta que nós queremos fazer para você, conta para nós aí, como que você começou a sua caminhada com Cristo e quando que você percebeu o chamado para o ministério?
2: Então, meus irmãos, primeiramente sobre o sorteio aí, eu falei para o Aguinaldo o seguinte, se o aplicativo não der certo, eu acho interessante a gente passar a madrugada na oração para Deus revelar aí alguém, né? Igual antigamente não era por aplicativo, era tudo na revelação. Talvez Deus revele a mim lá, né?
1: Vai, quem sabe? Eu já vou deixar o número do meu Pix.
0: Ô, Márcio.
2: Oi.
0: Antigamente era num papelzinho, né?
2: Era num papelzinho, não sei, mas você imaginou 30 mil papel para você escrever?
0: 30 mil papel, homem.
2: Deixa quieto,
0: ainda
2: bem que tem um aplicativo. Glória a Deus.
1: Glória a Deus.
2: Então, assim, sabe, sobre essa questão de como começou o nosso chamado, eu acredito que o chamado ele já vem, a gente vai ver Jeremias, né, Jeremias 1 e 5 ali, Deus dizendo para ele que antes mesmo que ele se formasse no ventre de sua mãe, Deus já o conhecia e o fazia profeta de nações. Eu acredito que assim como na vida de Paulo, assim como na vida de Pedro, qualquer um que está aqui nos ouvindo e assim como a minha vida também, eu vejo que Deus já projetou algo para nós. Claro, não acredito na predestinação, você vai viver isso e acabou. Eu acredito que Deus tem um propósito e dentro desse propósito, se você viver em obediência com Deus, a vida que Deus vai te trazer vai te levar para esse propósito. Sabe, não tem como fugir daquilo que Deus colocou em você se você andar em obediência, sabe? E a minha vida foi desta forma, né? Inclusive... teve várias situações assim, mas eu sempre fui um jovem, quando criança, ali pelos meus 10, 11 anos, eu me dedicava à obra de Deus, né? Inclusive, Aguinaldo falou de pregar, de cantar, né? Na igreja eu preguei, cantei, toquei bateria, me mexi no som, não vou falar que eu fui sonoplasta, porque eu quebrava um galho, sabe? Eu sabia aumentar e abaixar o volume. Eu fui até, sabe aqueles, não sei se existe ainda... aqueles negócios que tu colocava um papelzinho com as letrinhas para passar o projetor na frente. Retroprojetor.
0: Pensa
2: num homem bom naquilo. Eu derrubava as folhinhas tudinho no meio do zinho. Colocava virado. Então, assim, eu cresci no meio cristão, né? Como diz o outro, eu meio que dormi debaixo

0: dos bancos da igreja, né?
1: Olha aí,
0: então,
1: mano.
0: Assim, o que o pastor, o que a igreja precisava, eu tava ali para trabalhar. É, só que aí a gente tá entendendo um processo naquele momento. Só que lá, quando eu tinha meus 11 anos de idade, eu passei por uma situação muito difícil, uma situação de presenciar um homicídio ali, sabe? A gente presenciou uma situação muito difícil.
1: Não, onde isso, Márcio?
0: Ali no Jardim Califórnia, né? Eu não gosto de entrar muito no detalhe do local, das coisas que aconteceram, porque foram muito fortes, assim, sabe?
1: Claro, claro.
0: Mas foi um homicídio, eu estava presente na casa, e ali, 11 anos de idade, envolveu toda a minha família. Nessa época,
1: meu Deus.
0: Nessa época, pelo tamanho da tragédia, meu pai resolveu dar a nossa casa praticamente, né? Porque ele vendeu a casa por R$5.000, nossa. Eu lembro até hoje o valor. E a gente saiu de Foz do Iguaçu com a roupa que tinha, com alguns móveis, foi morar em Curitiba. Então, assim, meu pai estava se estruturando financeiramente, de repente tudo se perdeu. A gente estava morando numa casa de aluguel, de madeira. Eu lembro que as primeiras noites a gente dormiu todo mundo no mesmo colchão. Então a vida começou a ficar muito difícil. E nessa situação eu comecei a me questionar. E eu questionava a Deus porque, mesmo sendo adolescente, eu tinha muita compreensão. Às vezes a gente olha, isso eu acho muito interessante, né? A gente olha hoje os adolescentes e hoje em dia a gente pensa, não, esse moleque não entende nada, essa menina não entende nada. Só que se você parar para refletir, você com 11 anos, eu com 12 anos, a gente já começava a entender sobre as coisas do mundo.
2: É.
0: E eu, criado na igreja, então eu comecei a questionar. Falei, mas Deus, eu sempre ouvi falar que Deus é bom, que Deus permite coisas boas na nossa vida. Porque a gente fala muito sobre as coisas boas que Deus permite, e sim, pouco sobre, às vezes, as coisas ruins que Ele vai permitir. Porque a gente quer colocar o diabo como tudo, né? O diabo fez isso, o diabo fez aquilo. É. Mas tudo na vida do crente acontece com permissão de Deus. E até falo pra você que tá nos ouvindo, escute isso, olha, João vai dizer que nós já vencemos o maligno. Então, se existe algo acontecendo na sua vida, é permissão de Deus, porque o diabo, ele não tem permissão pra atuar na sua vida se não tiver a permissão de Deus.
1: Verdade.
0: Então, assim, se você está encaminhado no caminho de Deus, é Deus quem está guiando a sua história. E nessa situação, eu comecei criança já a me perguntar o porquê que nós estávamos passando por toda aquela tribulação, por toda aquela situação. E eu acabei me esfriando espiritualmente, acabei, talvez não, fazendo aquilo que eu deveria fazer. E lá, quando eu tinha meus 18 anos, Aguinaldo, ali, mais ou menos 17 para 18 anos, eu tava na igreja, mas não tava na igreja, né? Meu pai brincava que era o crente Raimundo. Um pé na igreja e dois no mundo. Coitado dos irmãos Raimundo, é brincadeira, tá?
1: Mas tem bastante, mano.
0: Tem muito, né? Mais do que a gente pensa. Não, e principalmente nessa idade de 17, 18 anos, né? É uns crentes, que eu vou te falar a verdade, mas não julgo, não julgo. Mas enfim, nessa situação, um dia me veio um transtorno de ansiedade generalizado. E ali eu descobri que transtorno de ansiedade dói.
1: Meu Deus.
0: Eu comecei a sentir dor pelo corpo inteiro, eu comecei a sentir dor, assim, de não conseguir trabalhar, eu comecei a travar, sabe?
2: Uhum.
0: E eu não entendi aquilo e eu só entendi uma coisa, minha vida não estava agradando a Deus. Eu tinha um namoro pecaminoso, algo que não agradava a Deus, as minhas atitudes, as minhas palavras, nada do que eu fazia agradava a Deus. E eu sabia que desde criança havia um chamado sobre a minha vida, um propósito sobre a minha vida. E dentro daquela situação de transtorno de ansiedade, eu acabei entrando numa depressão profunda, sabe? Uma depressão terrível. E para vocês terem ideia, sabe, a gente pensa que depressão é só um problema emocional, mas é um problema sério de saúde. Inclusive tem CID para depressão, hoje a gente entende. E realmente...
1: Ei, Márcio.
0: Oi.
1: E aquele pessoal, só pegando essa palinha sua, você falando de depressão, você passou por isso. E a gente está até conversando sobre isso, né, Valdeir? Acho que foi domingo, né? Que nós estávamos conversando sobre isso. Acho que foi ontem, se eu não me engano. Que daí tem aquele irmão que fala assim, não, depressão é coisa do inimigo. Você
2: coisa
1: tá
2: do demônio. Geralmente demoniza, né?
1: E isso não é verdade, né, Márcio? Você que passou por isso é uma doença mesmo, Márcio.
0: Não, é uma doença. Com certeza é uma doença. Claro que existem situações que são espirituais. Né? Só que a gente tem que entender que a depressão, ela pode ser causada por vários fatores, Né? A ansiedade, inclusive, pode... Eu não sou um profissional de psicologia para abordar com, assim, exatas esse assunto. Né? Uhum. Mas pelo que eu passei, o que eu entendi na minha vida, no meu caso, aquele transtorno de ansiedade, eu não vendo respostas e toda

0: aquela situação aglomerou e me levou a uma depressão. A depressão, ela é uma condição de saúde. Naquela situação, eu sentia dores no corpo, eu sentia perca de apetite, inclusive por uma em uma eu lembro que em uma situação lá de uma semana mais ou menos, eu perdi 10 quilos
1: Oh,
0: em
1: meu
0: 7
1: Deus.
0: dias. Eu não tinha força para comer, então era uma situação de enfermidade mesmo. Realmente é uma situação de enfermidade.
1: Ei, Márcio, e daí para você sair disso? Foi com remédio ou foi remédio,
0: Aí que
1: igreja?
0: vem.
1: Agora que nós
0: Meu
1: vamos.
0: amigo, eu vou te falar uma coisa. Me desculpe quem estiver me ouvindo, eu respeito todo mundo. Mas apresenta para mim hoje um médico que ressuscitou um morto.
1: Olha aí.
0: Apresenta para mim. Traz para mim um médico que fala: olha, esse aqui, depois de 4 dias, ele ressuscitou fulano. Apresenta para mim alguém.
2: É.
0: Não tem, né?
1: Não
2: Não
1: tem,
2: tem.
0: Agora,
1: não
0: se
1: tem.
0: você olhar a Bíblia que eu acredito, que eu leio, a Bíblia que eu vivo na minha vida, eu vejo meu Jesus ressuscitando morto.
2: É.
1: Isso aí.
0: Aí eu lhe pergunto: a depressão é uma doença, mas ele não cura doenças?
1: Cura.
0: Ele cura.
1: Cura.
0: É uma doença, sim, e pode ter envolvimento espiritual, sim, mas ele cura. E na minha vida não foi diferente. Dentro daquele processo, eu lembro, Aguinaldo, que eu ia no médico. E o que que acontece? Há uns isso hoje a gente entende a depressão, mas naquela época nem os médicos falavam sobre
2: Isso
0: isso. Aí quando eu chegava no UPA, eu passava mal mesmo. Eu ia no UPA 3, 4 vezes por semana. Daí eu passava mal. Eu chegava no UPA, infelizmente o atendimento na época era um atendimento bem ruim de alguns profissionais, não de todos, não vamos generalizar, mas alguns profissionais, sim, eu sinto que eles não amavam aquilo que eles faziam. Então quando eu chegava lá, um jovem, né, com o olho arrebitado, porque eu ficava assim, eu não dormia, então
2: não
0: meu olho
2: dormia,
0: ficava vermelho,
2: nossa.
0: magro, magro, magro, magro, cabeludo,
2: Achava que estava drogado.
0: drogado. Eles falavam assim: não, você tá
2: Tá
0: drogado, vai
2: drogado.
0: embora, sai daqui. Aí minha pressão subia, porque existe um fator chamado fatores psicossomáticos, que são dores reais que acontecem por situações psicológicas. Então as dores são reais, os sintomas são reais, mas os fatores estão ligados a problemas psicológicos, né? Então eu tive problema de pressão, eu tive que passar para um cardiologista. Na época eu tinha 18 anos e estava tomando Losartana. Quem tem problema
2: Meu
0: de pressão
2: Deus.
0: sabe que é remédio para quem tem lá seus 60, 70
1: Ó,
0: anos.
1: eu tomo ele, hein?
0: Hã?
1: Eu também tô tomando já.
0: Então você tá feio. Ixi, vamos ter que orar pra que não, no final.
2: Vamos orar no final do programa.
0: Então, aí nessa situação, olha só como é que Deus faz as coisas, né? Um dia eu cheguei lá e eu fui muito mal atendido, Aguinaldo. Eu fui muito mal atendido. E na época eu estava estudando contabilidade, eu não queria nem saber de área da saúde. Nunca passou a área da saúde na minha cabeça para trabalhar. E eu saí daquele hospital triste, triste, triste, Aguinaldo. Eu cheguei na minha casa, entrei no banheiro, fechei a porta, porque eu orava no banheiro para minha mãe não me ver chorando, porque ela não aguentava mais me ver chorando.
2: Sim.
0: E eu fiz uma oração para Deus. Eu falei assim: Deus, eu estou estudando contabilidade porque eu ganhei bolsa. Eu não tenho condições de pagar a faculdade, meu pai também não tem, eu trabalho, e o que eu ganho no trabalho não dá para pagar a faculdade. Mas é o seguinte, Senhor, eu entendi o que essa situação é para minha vida. O Senhor está abrindo os meus olhos. Eu vou entrar na área da saúde, Senhor. Eu vou ser um profissional dedicado. Eu vou amar meus pacientes. Eu não sei o que que eu vou estudar, mas eu vou entrar na área da saúde com um propósito. Eu vou amar pessoas. Eu vou amar quem eu atendo. Eu vou amar quem eu trato. E eu vou fazer diferente. Mas o Senhor escolhe a área que eu vou entrar. E eu não tenho dinheiro para pagar a faculdade. Resumindo, 30 dias depois, eu estava na faculdade de fisioterapia com bolsa integral.
2: Ai, que
0: Olha Quando
1: que
0: eu
1: merda.
0: pisei na faculdade, eu lembro que a primeira aula lá foi fisiologia, porque eu já entrei no segundo semestre, né? Que eu peguei no meio do ano, para você entender a situação. Quando eu tive a primeira aula de fisiologia, que eu comecei a ver como funciona o corpo humano, eu comecei a ver Deus através do corpo humano.
1: Olha isso.
0: Eu comecei a ver que em cada ato do ser humano, em cada respiração, em cada batida do coração, em cada célula, se você for estudar, né, sobre o ser humano, você vai ver sinais de Deus, cara. Nas células tem a identidade, no DNA nós temos a identidade de Deus, no nosso corpo nós temos a identidade de Deus. Então eu me apaixonei, eu falei: meu
2: É
0: Deus,
2: isso que eu quero.
0: é isso que eu quero. E naquele momento eu fui curado.
1: Que
2: Olha que
0: Benção.
2: benção.
0: Eu fui curado. Aí é o detalhe, olha como é que Deus faz as coisas na vida da gente. Lembra que eu falei que tava num namoro assim, assim? Tudo começou a sair da minha vida. 2 anos dentro da faculdade, um dia eu olhei para uma morena

0: bonita dentro da faculdade, ela olhou para mim e deu pergunta de que igreja que você é. Ela, ah, eu sou da Assembleia de Deus. Eu falei, eu também.
1: Olha aí.
0: Falei, onde você congrega? Lá no Porto Meira. Ela falou, e eu lá no Curitibano. Eu falei, é longe, mas eu tenho moto. Nós chega lá.
2: Tá certo.
0: Meu amigo, eu saí da faculdade curado da depressão, eu saí da faculdade casado.
3: Olha que benção.
0: Entendeu? E com meu coração transformado.
1: Que benção.
0: Então,
1: mano.
0: Assim, ali eu entendi que a minha vida, sobre o chamado, né? Eu entendi que a minha vida está totalmente sob o controle de Deus.
1: Que
0: Aonde eu
1: benção.
0: vou, o que eu trabalho, o que eu faço, sabe? Porque às vezes eu tô lá no meu trabalho, Aguinaldo, e tanto na clínica, mas quando nos atendimentos do domicílio, às vezes eu tenho que parar o que eu tô fazendo para fazer uma oração para a pessoa.
1: Que benção, mano.
0: Sabe? Que às
1: Que
0: vezes a pessoa
1: benção.
0: tá com dor na coluna, mas a dor que ela tá na alma precisa de mais atenção do que a dor que ela tá na coluna. Sabe? Porque às vezes a gente pensa que Deus precisa somente, não? Entenda isso, você que está nos ouvindo. A gente pensa, ah, Deus precisa de pastores, precisa. Deus precisa de obreiros, precisa. Deus precisa de cantores, precisa. Deus precisa de irmãos em circulação, precisa. Mas Deus precisa de médicos para a glória dele. Deus precisa de fisioterapeutas para a glória dele. Deus precisa de advogados para a glória dele. Você que está nos ouvindo, Deus precisa de construtor para a glória dele.
1: É
0: Paulo
1: verdade.
0: vai nos dizer que em tudo que nós vamos fazer, quer comer, quer beber, tudo façamos para a glória de Deus. Então, o nosso trabalho, ele é para a glória de Deus,
3: É
0: sabe?
3: isso
0: E eu
3: mesmo.
0: pude entender através da minha vida que hoje aquilo que eu faço tem propósito para Deus, sabe? Então, o meu trabalho é para Deus.
1: Márcio, é bem assim, Márcio. A gente vê que você atua dentro da igreja em quase todo setor, Valdair, né? Hoje o Márcio faz parte do Ministério da Família, da Assembleia de Deus. O Márcio ele louva, o Márcio ele ministra a palavra. Márcio, você atua como ministro de louvor e pregador. O qual que você se vê assim, não, aqui que está o meu lugar aqui? Eu prefiro pregar do que louvar. Ou é os dois? Como que é, Márcio?
0: Olha, o ministério mais assim agradável para mim, agradável no sentido do Márcio, tá? Agradável que eu gosto de fazer é pregar. Sabe por quê? Agora você vai entender. Pregar, geralmente eu vou para minha casa, eu tiro um momento de oração, jejum, estudo a palavra, me preparo e essa preparação é maravilhosa. Quem prega sabe do que eu tô falando. Porque às vezes na preparação um versículo, um capítulo que você leu inúmeras vezes, você vai ver de uma forma diferente. Deus vai te revelar algo novo. Você começa a sentir a presença de Deus e aquilo é maravilhoso, sabe? A preparação para pregar é surreal. Às vezes você vai entrar num momento de intimidade com Deus que aquilo não tem preço, né? E então pregar é maravilhoso. Você chega na igreja, é bênção, sabe? Deus te usar, os testemunhos depois, isso é maravilhoso. Então, pregar assim é algo agradável, é gostoso. Quem prega, eu acredito que vai concordar comigo. Só que o mais desafiador é o louvor. Porque o louvor, ele não é. Geralmente, a pregação, você vai lá e prega e tá tudo certo. Você não precisa chamar ninguém pra junto com você, você vai chegar lá e tá tudo certo. Agora, o louvor, você depende de uma banda, você depende de vozes, você depende de uma equipe. E tudo que é no coletivo é desafiador. Porque você vai viver na essência o corpo. E ainda você vai trabalhar algo que é importante na igreja, que é a adoração, né?
1: Isso.
0: Então, assim, essa questão da adoração, ela é sempre um desafio. É sempre um desafio. Sabe, eu já tive várias situações assim, às vezes de pessoas ficarem magoadas, eu ficar magoado. Claro que você vai perdoando e vai aprendendo com tudo, mas eu vejo que é uma área muito desafiadora. Inclusive em questões de desistências, eu nunca pensei em desistir de pregar. Eu amo pregar, mas o louvor é Deus o tempo todo. Volta,
1: Ô,
0: vai
1: Márcio,
0: lá.
1: e o seu ministério começou com o quê? Com a pregação ou com louvor?
0: Louvor,
1: Com
0: com
1: louvor,
0: louvor,
1: né?
0: com louvor. Eu comecei a cantar com uns. Na verdade, assim, eu quando era criança, de vez em quando eu dava umas pregadas no cu das crianças, sabe? Falava lá, vinde a mim, os meninos. Ah, é esse
1: Meu
0: jeito
1: Deus,
0: mesmo, assim.
1: assim.
0: Mas cantar eu já cantava, eu já pegava um CDzinho, sabe? Eu não sei se vocês conhecem a Missionária Ione.
1: Conheço.
0: A Missionária Ione, ela é minha tia.
1: É sua tia,
0: Ela é
1: ela.
0: minha tia.
1: Conheço.
0: Uma benção lá do Jardim Europa, né?
1: Europa. Tem os dois meninos, os gêmeos. O...
0: Não,
3: Um
0: ela é
3: abraço
0: tia
3: pra
0: deles.
1: É
3: missionária.
1: tia dele.
0: Tia, ela é tia deles, do Alisson e Alexandre. Canta
1: Isso,
0: demais. Eu tenho
1: isso.
0: deles que eu amo, que é o Volta. Volta é lindo, maravilhoso. Inclusive, mando um abraço pra eles, que eu sou fã demais desses meninos. E assim,

0: Aí eu via ela cantando quando era criança, sabe? Eu via minha mãe também cantando, mas ela eu gostava assim do jeito que ela cantava, eu achava muito legal assim, sabe? E eu tinha um tio também, o Misael, que canta. Então, a galera que canta próximo
1: A
0: a mim,
1: família
0: assim,
1: do Márcio é grande.
0: é enorme. Quando era criança, sabe? Eu via minha mãe também cantando, mas ela eu gostava assim do jeito que ela cantava, eu achava muito legal assim, sabe? E eu tinha um tio também, o Misael, que canta. Então, a galera que canta próximo a
1: A
0: mim,
1: família
0: assim,
1: do Márcio é grande.
0: é enorme. Aqui no
1: Grande.
0: Morumbi eu tenho 80 primos, mais ou
1: É
0: menos.
1: grande, tô
0: Por
1: falando pra você.
0: cima,
1: É grande.
0: 80 primos.
2: Nossa.
0: Fora os tios e tias, não dá pra juntar todo mundo numa
1: Na igreja
0: chácara.
1: do Morumbi 2, ele tem tia.
0: Tem.
1: Tem, congregando ali na igreja do Morumbi 2. Tem
2: Bastante.
1: a irmã Leonilda.
0: Leonildo, Anselmo da Guarapa, aqui
1: Anselmo,
0: da Mário Filho.
1: Guarepa.
2: Inclusive, voltando naquilo que ele tinha falado antes, de nós sermos, o nosso trabalho ser algo para glorificar a Deus, né? Agora parou um pouco, mas, Aguinaldo, lá na loja, cada passo que a gente tava lá um pouco na minha empresa lá, aparecia alguém e de repente falava: rapaz, ora por mim.
0: É, bem
2: Inclusive,
0: desse
2: talvez vai
0: jeito.
2: estar ligado conosco, é o José, é o conhecido por Gauchinho. Um dia
1: Gauchinho.
2: ele chegou lá, tava num problema com a esposa dele: rapaz, ora por mim, que não tá fácil, e hoje, pela misericórdia de Deus, eles estão juntos. E ele tá falando com ela e tá planejando para ir para a igreja.
1: Olha
2: E eu
1: só.
2: creio que Deus vai trazer ela também. E ele já se batizou, né? A gente conseguiu levar ele, se batizou. Agora só falta ele tá tentando trazer ela, a esposa dele também,
0: Glória a
2: para esse
0: Deus.
2: caminho do Senhor. Eu creio que vai ser bênção também.
0: Sim. Às vezes a gente pensa que tem que ir para um campo missionário distante, né?
2: É.
0: E o campo missionário que
1: Tá
0: Deus
1: aqui
0: preparou
1: mesmo.
0: para
2: Teu
0: ti é
2: trabalho.
0: teu emprego.
2: É
1: Vem
2: isso
1: teu
2: aí,
1: trabalho.
2: meu. Bem isso aí, Márcio. Mas é de costume. Agora deu uma parada, mas
0: Sim.
2: uma hora ou outra sempre aparece alguém: ô, rapaz, precisa de uma oração. Então vamos orar por você aqui. E a gente já começa a orar ali,
0: Sim.
2: derrama um clamor sobre a pessoa
0: Eu
2: e é
0: aprendi
2: bênção de
0: muito
2: Deus.
0: sobre isso com meu pai, sabe? Meu pai, ele tem um testemunho muito forte assim em relação à drogadição. Ele passou por alguns anos ali em que ele ficou, né? Ele usava drogas, e antes de conhecer minha mãe, né? Eu acho que mais de 7 anos ali. Inclusive, o testemunho de aceitação, né? De recuperação dele é muito lindo. E por isso ele tem um amor muito grande por jovens, principalmente jovens que se perdem nessa situação, sabe? Então, quando ele aceitou Jesus, eu sempre vi meu pai pregando para pessoas, para jovens que estavam perdidos no crime. E eu lembro que ele tinha uma metalúrgica no portal, e o pessoal aqui perto ali do Cora Coralino, eu acho que é, né?
2: Aqui em cima, aqui.
0: A piazada vivia lá: ô, seu Marco, fala alguma coisa para mim. E ele pregava pra piazada, e eu via aquilo e falava: meu Deus, cara, como é que pode? Esse homem é incrível, sabe?
1: Olha
0: Então,
1: aí,
0: assim, eu via que o campo missionário dele era a metalúrgica dele.
1: metalúrgica.
2: Tava ali.
0: Era a
1: Olha pra você ver.
0: metalúrgica dele,
2: Márcio,
0: sabe?
2: já fazendo.
1: Só um momentinho, só, Valder. Antes de você falar, tem um pessoal tá perguntando no site, no
2: Ah, no
1: YouTube,
2: YouTube.
1: tá no Facebook, estão perguntando sobre
2: O
1: o
2: sorteio.
1: sorteio. Pessoal, bem assim, quem não pegou no comecinho da nossa programação aqui, nós tivemos mais de 30 mil participantes, tá? Então, bem assim, o aplicativo que a gente usar para fazer o sorteio, ele só consegue puxar 10 mil, né?
2: É isso aí.
1: Então, não é justo a gente puxar só 10 mil e deixar 20 mil para trás,
2: Não tem
1: né?
2: como.
1: Então, a gente vai estar vendo aqui outro aplicativo, outra forma, e na próxima segunda-feira a gente faz o sorteio, tá? E é bem assim, quem participou, pode ficar tranquilo. Os 30 mil, 152 pessoas que participaram, vocês vão continuar concorrendo. E ninguém mais vai participar. Tanto é que a gente já bloqueamos lá já no Instagram, né? Ninguém consegue participar mais lá do sorteio, tá? Mas o sorteio vai continuar fixado lá. E na próxima segunda-feira a gente faz o sorteio daí com os 30.152 pessoas. Tá bom? Por isso não vou fazer sorteio hoje, porque o aplicativo não consegue sortear mais de 10 mil pessoas, né? Vão ter que correr atrás de outro aplicativo para fazer sorteio. Amém? Pode.
2: Mas isso não impede você de compartilhar hoje a live também, né?
1: Claro,
2: E continuar compartilhando o
1: claro, claro.
2: programa aí para nos ajudar.
1: Continuar com a gente aí e, enfim.
2: É, isso aí. Tá, vamos lá, Márcio. Mais uma pergunta para você, Márcio. Márcio, já pegando a questão que você falou de jovem, né? Muitos jovens desejam servir a Deus, mas enfrentam uma dificuldade de distração na questão de internet e outras coisas. Que conselho você daria para essa geração?
0: Então, você diz em relação a permanecer, né?
2: É, permanecer nos caminhos do Senhor, vamos falar assim,
1: Hoje é muito difícil, né, Márcio? Por tudo que tem,
2: estar na
1: né?
2: igreja também, né?
1: Hoje tem internet, tem celular, enfim, celular tá na internet, né? Mas antes, para minha idade, idade do Valdair, acho idade do Márcio, eu acho que eu sou um pouquinho.

0: mais velho, não sei se o, do que o Valdair, mas enfim, nós não tinha isso, né? A nossa distração, o que era? Preguiça de ir na igreja.
1: Preguiça.
0: Né? Não era isso? Era preguiça de ir na igreja.
2: Um videogame de fita.
0: Mas nem isso, olha, não lá tinha, ainda. Era muito difícil, homem. Então não tinha isso. E hoje não. Hoje eu vejo, eu tenho um adolescente em casa, eu vejo que a dificuldade de ir para a igreja, né? Que hoje tem muita coisa. O que, que você vê nesse aspecto, Márcio?
1: Eu vejo assim, Aguinaldo. Ontem eu pregava sobre isso lá no Jardim América, né? Preste atenção, você, jovem que nos ouve, isso é interessante, tá? O inimigo, ele lançou uma cilada para as nossas vidas, tá? Uma cilada para as nossas vidas, não só para os adolescentes, não só para os jovens, para nós adultos, principalmente, tá? O que que acontece? A partir do surgimento da internet ali em 1960, na verdade, em torno de 1950 até a era 2000, a gente vai ter a criação e a evolução da internet, tá? É. Aí depois a gente vai ter a entrada dos smartphones. Aí o que que acontece? Com a entrada de smartphone, veio as redes sociais, primeiro o Orkut, que a gente conheceu, MSN, né? Lembra dos MSN, a mensagenzinha lá? Hã? Foi, naquela época a gente varoava por lá. Era só glória.
2: Pixlog.
1: Oh, glória a Deus. Era difícil pra mim. Mas enfim. Aí o que que acontece? Hoje, o que que o pessoal verificou? O Instagram funciona da seguinte forma. O Instagram, ele é uma plataforma de propagandas. Se você olhar lá, você vai ver que o Instagram serve para ter propagandas.
2: É.
1: Né? O tráfego pago eu uso para nossa empresa, a gente usa lá para nossa empresa, eu uso para o meu Instagram pessoal também, de trabalho. Então, a gente precisa lançar propaganda. A gente precisa que você veja nossa propaganda.
2: É.
1: Mas como que a gente vai fazer para segurar esse pessoal dentro dessa propaganda? Porque propaganda é um negócio muito chato. Ninguém quer ver propaganda.
2: Ninguém quer ver.
1: Então, o que que a gente vai fazer? Ah, vamos colocar um vídeo. Tá, mas como é que vai ser esse vídeo? Olha, esse vídeo precisa ser curto e ele precisa ter o ápice das emoções humanas.
2: É.
1: Aquilo que é de mais emocionante precisa ter nesse vídeo. Ou aquilo que é de mais engraçado, por quê? Porque isso vai despertar a dopamina, vai despertar o cortisol. Aquela pessoa vai ficar acordada e acesa por várias horas, intertida naquilo ali.
2: É.
1: Aquela pessoa aprende a viver de momento. Certo? Então, o que que acontece? A gente começa a mudar o nosso senso de realidade, tá? Porque o que que acontece? Você tá lá no teu Instagram, né? Aí você é pai. Beleza. Aí você olha lá no Instagram aquele vídeo de filhos, né? Porque o algoritmo vai mandar pra você só vídeo daquilo que você gosta. Então, você tá acostumado a ver vídeo de pai, de filho, vai aparecer aquele vídeo que o filho faz um desenho pro pai, aquela coisa maravilhosa, aquela coisa fofa, aquela coisa linda. Ah, você vai chorar, vai se emocionar, vai enviar pra sua esposa, vai enviar pra um monte de gente. Só que daí o que acontecer? Quando você largar o celular, você vai ver seu filho em cima da geladeira, pendurado.
0: Ah, aí, ali.
1: Tentando arrancar os adesivos da geladeira. É. Você vai ver o menino pedindo dinheiro pra você ir pra comprar doce. Vai ter momentos bons? Vai, mas a vida não é só de momentos bons. A vida é oscilante. Então o senso de realidade acaba sendo alterado. Aí entra os adolescentes. Eles olham aqueles funkeiros, aqueles caras que é tudo associado ao PCC, a não sei o quê, a um monte de rede criminosa. Eles olham aquilo, vê aquela galera com carro, com um monte de coisa lá, joia. E pensa, nossa, isso aqui é a vida.
2: É.
1: Né? Daí ele quer, o sonho dele é ter um assaveiro com 18 anos pra colocar lá. Me perguntaram qual era meu sonho. Então aquele é o senso de realidade dele. Ele tá vivendo de momentos, se alimentando de momentos. E o pior, que além de se alimentar de momentos, ele tá se alimentando de momentos que não são reais. Porque a vida real é totalmente diferente. Você vai ter que trabalhar duro. Eu com 18 anos, não sei você, mas com 18 anos eu só tinha a cara e a coragem.
0: Olha aí.
1: Sim, eu não ganhei nem a carteira, né? Tem gente que ganha carteira. A única coisa que eu vi, você pode ser preso. Enfim. Então, o mundo real, ele é totalmente diferente.
2: Totalmente.
1: Aí, Márcio, por que você está trazendo esse assunto para questões de igreja? Eu lhe pergunto, Jesus escreve uma história ou um momento para a igreja? Uma história.
2: Uma história.
1: Jesus veio para escrever uma história, não um momento. Jesus não, ele não veio para momentos.
0: É mesmo.
1: Então, o que o diabo ele gosta de te entregar? Porque é agradável para o seu corpo. Momentos.
2: Momentos.
1: Os jovens de hoje em dia estão se alimentando de momentos, momentos, momentos, momentos, momentos. Por isso que o culto precisa ser um show.
2: É
0: verdade, é bem isso.
1: A galera apaga a luz, a galera fecha. Isso não é um problema, tá?
2: Sim.
1: O problema é que a galera espera de um culto um show.
2: Uma atração.
1: Chegar na igreja e ter o melhor grupo de louvor, o melhor pregador, porque lá no Instagram ele tá recebendo tudo do melhor. Só um monte de momentos. Só que a história com Cristo, ela não é um momento, ela é uma história.
2: É.
1: E Jesus tem para a sua vida uma história. Satanás quer distorcer isso. É. E essa história vai ter momentos baixos, momentos altos, momentos maravilhosos, momentos de sofrimento, como eu disse, como a gente passou por um

0: luto quando eu era criança, daqui a pouco esse luto foi diminuindo, a gente passou por momentos bons, depois eu conheci minha esposa, só que daí depois, talvez eu fale sobre isso, veio infertilidade. Então a vida do cristão, ela é oscilante.
1: Isso
0: E
1: aí,
0: é, só
1: né?
0: que tem uma coisa, ela oscila, mas a gente entende a oscilação, por quê? Porque o momento ruim não é o fim da história.
1: Márcio, eu tava falando esse dia com a Patrícia sobre isso, Márcio. Fala assim, cara, a gente nunca consegue estar tá 100% feliz.
0: Não.
1: Nunca consegue falar, uxa, agora não tem problema.
2: É.
1: Sempre você tem alguma coisinha, Márcio. É,
0: Sempre.
1: mas essas coisinhas que tem é para te fortalecer, né? A gente não podemos
0: Sim.
1: usar ela para a gente cair e não levantar.
0: Com
1: Né? Então é
0: certeza.
1: para você dar um tropicão ali, arrancar a unha do pé, mas não, vou caminhar
2: Consegui.
1: e vou
0: Isso
1: para
0: aí.
1: frente. Então é bem isso que você está falando mesmo. A
0: É
1: gente não
0: bem isso.
1: consegue ter uma vida plena só de felicidade direto, né? Isso eu já falo no, no, no, no, no, na família já, né?
2: No geral,
1: Sempre a gente tem um probleminha, tem um probleminha. Eu só não tinha problema, Márcio, quando eu era criança. Criança eu não tinha problema.
0: né?
1: Os problemas meus era meu pai que tinha,
0: Vai que
1: né?
0: se vire.
1: Então, olha para você ver como que é a situação. E hoje a gente vive situações complexas porque a gente ainda tem tudo a nosso alcance, né, de
0: É.
1: informação. Então,
0: Hoje
1: antigamente a gente não tinha esse monte de informação que a gente tem
0: não
1: hoje,
0: tinha.
1: então era mais até mais
2: Chega muito
1: fácil.
2: rápido, né, a
1: Então,
2: informação
1: hoje
2: para
1: você
2: nós
1: se
2: hoje.
1: preocupa. Hoje o pessoal tá aqui, tá se preocupando lá com o Irã. Tá preocupado lá do outro lado. Preocupação que não
2: Aqui em Foz do
1: existia.
2: Iguaçu,
1: É, né? Não
2: se
1: tinha essa
2: preocupando com a guerra do
1: preocupação.
2: outro lado do mundo.
1: Pois é, mas é bem isso. Márcio, agora eu quero perguntar para você, Márcio. Todo esse tempo aí, o Márcio deve estar com uns 25 anos, né, Márcio?
0: Não, um pouco menos, 22.
2: 22.
0: Pô, rapaz,
1: Ei,
0: eu sou
1: Márcio,
0: novinho.
1: nesse tempo
0: Deus tá vendo.
1: de caminhada sua já, meu irmão, tem algum testemunho ou uma experiência sobrenatural com Deus que marcou sua vida?
0: Meu Deus, ô
1: Conta
0: glória.
1: uma para nós aqui, para nós, todo mundo tá assistindo. Falar nisso, o Edson Ghost tá mandando aqui para mim aqui, ó. É que tá lá assistindo lá da sala, lá, Edson. Aquele abraço,
2: Aquele
1: Edson.
2: abraço,
0: Ah,
2: irmão
0: então
2: Edson.
0: fala para ele que esse próximo testemunho ele faz parte. Fala para ele ficar ligado, então.
1: Escuta aí, Edson. Escuta
0: Essa é
1: aí,
0: pro
1: ó.
0: meu amigo Edson. Aleluias. Para a glória de Deus e também já que ele tá ouvindo aí, vou contar esse testemunho maravilhoso que é o Samuel, né?
1: Olha que bênção. E o bichinho, eu falei, eu mandei ontem mensagem pro Márcio. Foi ontem, né, Márcio? Que eu falei que a igreja
0: Foi.
1: ali, Morumbi 2, está de porta aberta pro Samuel, rapaz.
0: O menino é.
2: O
0: Não,
2: Samuel
0: André,
2: é o
0: ele.
2: menino.
1: É o piazinho, rapaz. Mas o piazinho dele
0: Ele vai
1: é o
0: fazer
1: rapaz.
0: 10 meses, o menino já tá andando quase,
2: Ô,
0: rapaz.
1: louco. Ô,
0: A Alessia
1: bicho.
0: mandou vídeo pra mim hoje, ele já deu uns 5 passos. Falei, meu Deus,
2: Olha
0: mas ele
2: que
0: não tem nem
2: benção.
0: 10 meses. O
1: Mas
0: piá
1: é
0: é
1: muito
0: fogo
1: bonitinho,
0: puro.
1: rapaz.
0: É
1: Que benção.
0: glória, é glória.
1: Então, Márcio, conta essa experiência para nós, Márcio.
0: Olha, então. Desde que eu casei, Aguinaldo, um desejo do meu coração sempre foi ser pai, sabe? E eu e a Andressa já casou, você sabe, crente raiz, não, o pessoal quer, né, se planejar, não sei o quê. Crente gosta de casar e fazer filho.
1: Isso aí.
0: E comigo não foi diferente. Eu falei, não, eu vou deixar acontecer naturalmente. Esse negócio de anticoncepcional faz mal para a saúde. Falei, pra esposa, não vamos se cuidar, não.
2: Deixa na vontade de
0: Deixa na
2: Deus.
0: vontade de Deus. O que tiver que vir, vai vir. Vou fazer uns 10 filhos aí. Rapaz, passou 1 ano, 2 anos, 3 anos, 4 anos, nada. Eu falei, menino, estamos estragados, estamos com
2: Tô.
0: problema. Sabe, foi coisa séria mesmo. E começamos a ir atrás de médico, sabe? Daí a Andressa começou a ir no médico, moço do céu. Ela tinha ovário policístico, adenobiose. Ela tinha um mioma maior do que o útero dela, fora os
2: Nossa.
0: outros 6 miomas, né? O hipotiroidismo, que era uma das coisas que influenciavam no crescimento do bebê. O hipotiroidismo dela é algo bem sério, inclusive. Na época ela teve que fazer vários tratamentos e tudo mais. E então a gente começou a ter uma preocupação. E quando eu tava lá pelo meu já terceiro, quarto ano de tratamento, e a gente correndo atrás e muitas coisas acontecendo, eu descobri que eu também tinha problema de infertilidade. Então, assim, parece que nossa vida tava virando um funil, tudo tava se fechando, sabe? Tudo tava se fechando. E a gente orando, né? A gente orando e correndo atrás. Esses dias eu tirei lá de casa, Aguinaldo, os exames da Andressa, eu comecei a jogar um pouco fora, eu fui queimar algumas coisas lá, tipo, que já estavam acumulando. É uma pilha, assim, que se você for colocar papel em cima de papel, de mais de 30, 40 centímetros, assim, de altura,
1: Meu
0: só de
1: Deus.
0: exame da Andressa e de médicos que ela passou, e passou mais de 6 médicos, assim. E eu comecei a, sabe, a me entristecer, porque

0: Eu acho que a coisa mais difícil de um homem que protege sua família, além de você saber da situação, é saber que você tá de mãos atadas. Então, quando eu via minha esposa chorando, aquilo para mim era arrasador, sabe? Aquilo
1: Sim.
0: me destruía por dentro, assim, de uma forma que eu nunca tinha sentido. E eu, dentro dessa situação, olha que interessante, né? Até conto uma coisa aqui que eu achei muito legal, como é que Deus faz as coisas, né? Eu lembro que um dia eu estava muito triste com essa situação e eu estava cantando num congresso da igreja lá. E daí eu lembro que eu cantei no sábado, mas eu cantei muito triste, sabe? Eu cantei muito triste, assim. Aí eu fui para casa e tava vendo o vídeo do pastor Matheus Soares e ele falava no vídeo que a primeira coisa que o inimigo atacou de Jó não foi os filhos, foi os bois, né? Porque a primeira coisa que o inimigo quer atacar quando ele quer destruir a sua vida é a sua adoração. Porque se ele destruir a sua adoração, sua forma de adorar, que era a forma de entrega de Jó, era os bois, se ele destruir a sua adoração, pronto, acabou tudo o restante. Então, naquele instante, eu me toquei que eu estava deixando a adoração, aquilo que eu fazia, para Deus ser atacado pela prova que eu estava passando. Então, no outro dia, eu acordei de manhã cedo. Olha que você vê, né? Como que Pastor João é homem de Deus mesmo, Pastor João Del Ponte. Eu acordei de manhã cedo, dobrei o meu joelho e falei assim: Deus, o Pastor João Del Ponte ainda não me conhece, assim, nunca sentou comigo, nunca tinha conversado, nem nada. Então, ele não sabe da minha situação. Então, assim, a única coisa que eu quero pedir para o Senhor é que se o Senhor vai me dar um filho, hoje o Senhor vai usar ele vai olhar para mim e vai falar que o Senhor vai me dar um filho. E fui para igreja, sabe? Aí o pastor tava pregando sobre Neemias, acho que era. Ele parou a pregação, olhou para mim e falou: meu filho, fica tranquilo, Deus vai te dar um filho. Parece que foi um telefone, sabe? Parece que eu liguei para ele. Então, assim, aquilo acalmou o meu coração por um tempo, só que foi passando tempo, tempo. E eu trago essa parte porque às vezes a gente recebe uma promessa e a gente pensa que vai ser no nosso
1: Na hora,
0: tempo.
1: né?
0: E não é, não funciona dessa forma. Mas uma coisa é certa, se Deus prometeu, ele vai cumprir, não há dúvidas. E nessa situação eu já estava entristecido e eu tomei uma atitude. Parei de tratar, eu abandonei, eu tive que fazer uma cirurgia lá. Falei para o Andressa: ah, amor, tá na mão de Deus e eu não quero mais nem orar sobre esse assunto. Eu não queria mais orar sobre o assunto. Falei: Deus já sabe da necessidade, que se ele quiser. Pra você ter ideia, eu fui até no psicólogo para conversar sobre algumas situações e eu falava para ela sobre essa situação. Só que engraçado que eu falava para ela assim: olha, eu vim aqui porque vai que Deus me dá um filho, eu tenho que me preparar, né? E eu lembro que até na época eu falava com o Aguinaldo sobre adoção,
1: Isso.
0: né? Eu vivia perguntando pro Aguinaldo como que funcionava a adoção. Só que daí eu olhava pra psicóloga e falava: mas eu sei que Deus vai me dar. Eu vou contar o testemunho pra você ainda. Ela, eu acho que ela pensava: esse menino é doido, né? Crente é tudo doido. E daí, rapaz, olha pra você ver, por isso que eu falo. Agora que entra o Edson Goshi, meu brother, e o Edson Goshi e tem um outro casal que eu vou citar aqui. Eu falo: ande com pessoas que te conectam a Deus. O Edson, a Geisa, o Anivaldo e a Ed, que são dois casais de amigo meu, várias pessoas estavam orando, irmão. Entenda isso. Meu pastor lá, o pastor Gilberto, pastora Sueli. O pastor Gilberto, às vezes, você ia de manhã lá, você escutava falando: pastor, dá um filho pro Márcio, dá um filho pro Andressa. A
1: Olha
0: igreja
1: que
0: inteira do
1: benção.
0: Curitibano, aquela igreja ali, é uma igreja de oração. Pra você ter ideia, o
1: Que
0: pastor orou
1: benção.
0: pra ter filho. No final do ano tinha umas 15 irmãs grávidas lá
1: Olha aí,
0: dentro. O
1: nossa.
0: homem é de oração. Mas enfim.
2: Tava cheio.
0: Tava, não.
2: Como
0: Ele
2: é que
0: orou,
2: fala a
0: Deus.
2: salinha das
0: Não,
2: crianças?
0: os jovens lá tá tranquilo, que só as crianças passar pros jovens já enche. Não, é a benção, rapaz.
1: E olha que a
2: Departamento
1: igreja tem bastante
2: infantil.
1: jovem.
0: Tem, não vai caber mais lá. Aí o que acontece, Agnaldo? Nessa situação, o Edson, a Geisa, o Anivaldo, aí chegou lá em casa e falou assim: ó, nós vamos orar para vocês, ainda vai fazer uma campanha de oração de 5 dias. Rapaz, a vontade de falar não bateu aqui no, no, na garganta. Eu já falei que eu vou orar sobre esse assunto. A Andressa também falou: mas tenta falar não pro Edson um dia pra vocês verem se vocês conseguem.
1: Não, Edson,
0: O Edson não aceita não como resposta, né? Aí esse menino entrou lá em casa junto com aquele outro casal, que é uma bênção, um casal de mineirinho que eu amo demais, que é igual irmão para mim. E eles foram na porta do banheiro, começaram a orar. E eles foram na porta do quarto, começaram a orar. Rapaz, eu vi, meu Deus, povo doido. E começaram a orar, orar, orar, orar. Daí no primeiro dia da campanha, no segundo dia na campanha, no terceiro dia da campanha, no quarto dia da campanha, Deus usou o Edson, Deus mostrou pro Edson que Deus ia curar, que Deus ia curar. Mas eu tava frio, assim, sabe? Eu não queria, sabe, aquele momento de oração. Dentro do meu coração, eu tava arrasado sobre aquele assunto. Aquilo me machucava falar sobre aquilo. Aí, Aguinaldo, no quinto dia de campanha, eu tava indo pra minha casa.

0: E Deus me pegou no carro ali, sabe? Deus começou a falar comigo: não é você que quer o filho? Você não é o homem da casa? Então você tem que abrir a boca, você tem que clamar sobre a sua casa. Você tem que orar sobre a sua casa. E eu lembro, o Edson tá aí, né? Ele vai ouvir, ele vai lembrar que naquele quinto dia, eu lembro que eu cheguei em casa, cara, mas eu chorava. E eu colocava a mão na barriga da Andressa. E eu orava, e eu
1: Senhor.
0: orava, e eu chorava, e eu chorava. E aquele dia eu senti Deus descendo sobre a minha vida, sobre a minha casa, trazendo alívio, sabe? Através dos nossos amigos, através da graça que entrou naquela casa. E eu não sei explicar como foi aquele momento, mas foi um momento assim surreal. E daí, 2 meses depois, a gente estava em casa. André falou: amor, vou fazer um teste, e pronto, tava grávida. Daí eu fui
1: Olha que
0: fazer o
1: bênção.
0: cálculo, irmãos. Eu fiz o cálculo. Deu na semana do fim da campanha.
1: Olha
0: Entendeu? Foi
1: só
0: na
1: que
0: semana do fim da
1: bênção.
0: campanha. Aí
1: Glória a
0: agora você
1: Deus.
0: quer ver milagre? Deixa eu te contar como é que Deus trabalha. O que que acontece? A gente foi fazer o exame, e daí, quando a gente chegou para fazer o primeiro exame, meu bebê tava com 8 meses, do tamanho da sementinha. Eu lembro que a médica falou assim, Valdaí.
1: Ah.
0: Falou assim: ó, tá do tamanho da sementinha.
1: Você já viu o rosto?
0: É, daí, só que daí, um médico tinha falado para nós que a gente poderia até conseguir engravidar. A chance era pequena, mas poderia. Mas a chance de segurar o bebê era mínima.
1: Meu Deus. Aí dói, hein?
0: E eu olhei assim e falei: meu Deus, ele só tem 8 meses. É uma semente, Senhor. É uma semente. Aí, como é, eu choro, mas eu lembro que naquele momento, daquela tristeza no meu coração, eu lembro que de noite estava tendo aquela campanha dos 12 dias, se eu não me engano, que era bem no
1: Começo do
0: comecinho
1: ano.
0: do ano
1: Começo
0: ali.
1: do ano.
0: E tem um irmão negro, irmão Neemias, rapaz, aquele homem anda com Deus. É um homem especial na presença de Deus, sabe? Ele, ninguém sabia de nada, porque a gente com medo falou: nem vamos falar para ninguém, vamos manter na nossa casa por enquanto essa
1: Sim.
0: gravidez e tal. E porque era uma gravidez de alto risco. Aí eu lembro que ele chegou no final do culto sem saber nada e falou assim: Márcio, Deus mandou te falar uma coisa. Eu falei: pode falar, irmão Neemias. Ele olhou para mim e falou assim: a semente de mostarda, ela é pequenininha.
1: Eita, glória.
0: A semente de mostarda, ela é pequena, mas quando ela floresce, ela vira uma grande árvore.
1: Olha que
0: Hoje
1: bênção.
0: você tá vendo só uma semente, mas Deus manda te dizer que vai virar uma grande árvore.
1: Que
0: Que
1: bênção.
0: sabe? Então eu pude ver assim, sabe? Eu me emociono porque o cuidado de
1: Só Deus
0: Deus,
1: mesmo.
0: sabe? E tá lá a grande árvore crescendo, já tá com 3 dentinhos, tá mordendo, uma bênção. Então, assim,
1: Bênção pura.
0: eu acho que de todos os milagres que eu já vivi muitos livramentos de morte, de acidente, né? Nós ficaríamos aqui a noite inteira, porque olha, o que o diabo já tentou ceifar minha vida não tá escrito. Eu já fiquei no meio de tiroteio, eu já
1: Nossa.
0: presenciei homicídio. Sabe, pipa, linha de cerol já enroscou no meu
1: Ô, louco.
0: pescoço. Então, assim, já passei por várias situações. Só que o milagre mais especial é a minha família.
1: Essa
0: É a minha
1: família.
0: família.
1: Hein, e falar pra você, Valdeir. Eu fui lá visitar o Márcio lá, e o nenê pequenininho, né? E você chega pra visitar a criança, geralmente eu vou, né? E os pais, assim, ficam meio com receio, né? De entregar a criança pra você, né?
2: No colo, né?
1: Rapaz, eu cheguei
2: Medo, né?
1: lá na porta, o Marcinho já pegou, já falou assim: pega aí,
2: Pega o
1: segura
2: filho
1: aí,
2: teu.
1: toma. Eu falei:
0: Sim.
1: nossa, e ele era tão pequenininho, rapaz, eu não sabia nem pegar. Falei: nossa, pra você ver. Daí eu ainda falei pra Patrícia, quando você já falou: Patrícia, o Márcio é diferente.
2: É.
1: O menino é diferente. E ele é tão diferente que o filho dele, cara, é diferente também.
2: É.
1: É assim, porque o Piazinha é um amor, Márcio. Ele veio aqui no Morumbi 2 aqui e todo mundo ficou encantado, cara. O
2: Olha só.
1: Márcio veio pregar, foi no trabalho da banda, né? Foi na banda, se não me engano.
0: Foi da orquestra e dos adolescentes.
1: Isso. Foi
0: Não, foi dos adolescentes
1: dos
0: agora.
1: adolescentes
0: Da
1: agora, né?
0: orquestra ainda ele tinha acabado de nascer.
1: E o pessoal, rapaz, foi encantado com o menino.
2: Que
1: E
2: benção, né?
1: ele faz bagunça na igreja. E é pequenininho já. Esse vai
0: Mas
1: ser bagunceiro.
0: posso te falar um porquê disso, Agnaldo?
1: Pode falar, Márcio.
0: Eu entendi uma coisa. O Samuel, ele não é meu filho. Ele não é só o meu filho. Primeiro, ele é filho de Deus.
1: É,
0: Ele não
1: claro.
0: pertence a mim. A vida do meu filho está na mão de Deus.
2: Sim.
0: E meu menino, ele não é resposta da minha oração. Ele não é resposta da oração da mãe dele. Ele é resposta da oração de uma igreja unida.
2: Que benção, que benção.
0: Sabe, foi o pastor orando, meus amigos, meus pais. Você não tem noção como meus pais oravam, a alegria que eles sentiram. Mas imagina, os avós. Pensa. Então tem uma família orando, uma igreja orando. Então quando eu olho pro meu filho, eu lembro de pessoas.

0: que pioraram,
1: benção,
0: sabe?
1: Que
0: então
1: benção.
0: assim, por isso que eu falo, não segura mesmo, porque eu sei que as pessoas que vão na minha casa são as pessoas que estavam orando, sabe? Eu, todo mundo que eu mandava mensagem fala, minha esposa está grávida, chorava.
2: Deus,
0: chorava junto comigo, o pessoal mandando um áudio chorando, sabe? Eu falava, cara, essa bênção não é só minha.
1: Que
0: essa
1: bênção
0: é nossa, porque você Glória orou junto comigo, sabe? Então é por isso que o Samuel ele é da igreja mesmo,
1: é da igreja,
0: literalmente.
1: E o menininho é diferenciado.
0: Ele é da igreja.
1: Ô, Márcio, se você pudesse voltar no início da sua caminhada ministerial, qual conselho você daria pro Márcio mais jovem? Aquele Marcinho lá do comecinho, magrinho.
0: Olha, sim. Literalmente.
1: E o menininho é diferenciado.
0: Ele é da igreja.
1: Ô, Márcio, se você pudesse voltar no início da sua caminhada ministerial, qual conselho você daria pro Márcio mais jovem? Aquele Marcinho lá do comecinho, magrinho.
0: Olha, sim. Eu acho que o melhor conselho é santidade. Sabe? A Bíblia fala que sem santidade ninguém verá a Deus. Até hoje eu busco essa santidade, sabe? Essa santidade, ser santo é se separar, né?
2: Sim.
0: Não é o que o pessoal pensa, que ser santo é, tipo assim, se isolar, se vestir diferente, colocar uma roupa toda tampada, se esconder no escuro. Não, ser santo é ser separado para um propósito, sabe? E eu quando era mais novo, eu acho que eu me distanciei muito disso, sabe? Dessa santidade. Se eu pudesse voltar atrás, era isso que eu buscaria, sabe? Por que que acontece? O pecado, ele te destrói. O pecado, ele te destrói. Ele destrói a sua essência. Quando você peca, você que é jovem, quando você cai em fornicação, quando você bebe, você tá entregando a sua vida a demônios. Você tá amaldiçoando a sua vida, tá? Isso não é tipo assim, é só ir lá, confessar pro pastor, fazer isso ou aquilo. Não, você tá amaldiçoando a sua vida. Você está manchando uma parte da sua história. Então, assim, claro que a gente acaba tropeçando, cair do homem, levantar de Deus, tem toda aquela coisa. Mas se eu pudesse voltar atrás, uma coisa que eu mudaria era essa situação, sabe?
1: Que
0: mas
1: merda.
0: Deus tem seu propósito em tudo.
1: Marcelo, para você ver, aqui o tempo passa muito rápido, homem. Já estamos acabando, tem 4 minutos para nós acabar já.
0: Meu Deus.
1: Nesses 4 minutos, Márcio, deixa, Márcio, uma palavra aí para os ouvintes aí, Márcio. Deixa Deus te usar em 4 minutos, meu irmão.
0: Amém. Eu vou deixar uma palavra aqui. Nem vou ler o versículo aqui, mas preste atenção nisso, você que está me ouvindo. Pedro, ele anda por 3 anos com Jesus. Pedro vai andar com Jesus, ele vai ver Jesus curando, ele vai ver Jesus se manifestando com a sua glória, com coisas maravilhosas, sabe? É lindo, imagina você ver Jesus atuando. E Pedro vai ver tudo isso. Pedro vai ser chamado por Jesus para pescar homens, para abandonar a pesca de peixes. Pedro, ele vai, sabe, vivenciar algo lindo com Jesus. Só que quando Jesus, né, vai a julgamento, Pedro nega Jesus. Então Jesus é levado, né, à cruz do Calvário, como nós conhecemos. Pedro toma uma atitude. Ele volta a fazer aquilo que Jesus havia falado para ele não fazer. Ele volta a pescar peixes. Só que ao terceiro dia ele ressuscitou. E tava lá perto, pescando, nu, né? Achando que Jesus foi embora, aquela história toda que a gente viveu, se acabou, agora já era, eu neguei Jesus, eu sou um fracasso, eu sou isso, eu sou aquilo. Aí Jesus vai olhar de longe, ele pescando, e vai gritar assim, Pedro, tem peixe aí? Ué, tava outros discípulos no barco. Quem que tá falando?
2: Essa voz aí.
0: Quem que é essa voz? Né, Valder? Quem que é essa voz? Não conheceram a voz. Não conheceram a voz que eles ouviram por 3 anos.
2: Então.
0: Não conheceu a voz que disse, Pedro, tu és pedra pequena. E sobre essa pedra grande, tem toda uma tradução lá, não vou entrar nisso. Eu edificarei a minha igreja. Ele não conheceu essa voz. Sabe? A voz que ele mesmo disse que era o Cristo, Filho do Deus vivo. Ele não reconheceu essa voz. Aí quando Jesus falou assim, joga a rede. Aí ele jogou. E quando ele começou a puxar peixes, ele viu um milagre. Aí quando ele viu o milagre, ele falou, é Jesus. Quando ele viu o mover, ele falou, é Jesus. E isso me entristece, sabe por quê? Porque quantas vezes a gente...

0: conhece Jesus quando a gente vê milagre, quando a gente vê movimentação.
1: É.
0: Mas a gente não conhece Jesus pela voz dele.
1: É.
0: Porque a gente só vai atrás do que ele pode nos trazer e não atrás daquilo que ele é.
1: Verdade.
0: Da intimidade. Porque a voz de Jesus me leva a ter intimidade com ele.
1: Verdade.
0: Sabe? Então, meu conselho para você que nos ouve, e eu falo isso de todo o coração, de tudo que nós podemos viver, de todos os milagres, a coisa mais maravilhosa é conhecer Jesus intimamente. É poder conhecer a voz do nosso Mestre, não por aquilo que ele nos faz ou deixa de fazer, mas simplesmente pela intimidade de conhecê-lo. E é isso que eu deixo para você. Busque conhecer Jesus e fazê-lo conhecido.
2: Que bênção.
0: Amém?
2: Amém. Márcio, nós queríamos agradecer, né? Eu e o Valdir queria agradecer você por ter aceitado esse convite.
0: Amém,
2: de ter vindo aqui, né? O pessoal fica até meio ansioso, né, de vir ali, né? Porque os caras vão ali e vão falar, perguntar qualquer coisa.
0: Não,
2: mas, Márcio...
0: Bem direcionado.
2: Amém, Márcio. O convite aqui, Márcio, está sempre aberto para você. O podcast está aberto para você. Não só aqui na Essência Gospel, mas no estúdio que eles estão fazendo lá. Vai estar aberto para você e contamos com você sempre. E a gente tem orgulho, Márcio, de você como amigo e como um amigo cristão, né? Porque a gente se espelha em você, vê você um menino que louva, que prega, que trabalha com família, né? E hoje é que a gente precisamos, né? E Deus tem te dado uma família linda, né?
0: Amém.
2: Você, a esposa, o Samuca, né? Eles são lindos, né? E a gente amamos vocês de coração, tá bom, meu irmão?
0: Amém.
2: Deus te abençoe grandemente. E que pena que a família não pôde vir junto, né? Senão nós ia comer uma pizza agora,
1: nós,
2: né?
1: Mostrar o Samuca.
2: Amém, Valdair?
1: Isso aí. Gente, então vamos lá. Nós queremos agradecer a todos os nossos ouvintes que estiveram conosco, ligadinho aí, né? E como o Guinaldo falou, quero também agradecer ao Márcio, né? Que esteve conosco aí.
0: Obrigado.
1: Pela essa palavra abençoada aí, a palavra que eu creio que são 4 minutos, mas eu não lembro quem foi que veio aqui e falou, quando Deus quer falar, basta 1 minuto.
2: Isso.
1: Né? Foram 4 minutos, então eu creio que alguém foi alcançado através dessa última palavra, e não só através dessa última palavra, como do seu testemunho, Márcio.
0: Amém.
1: Creio que tem muita gente que, eu creio que busca ter uma família, né?
2: Família.
1: Querer ter um filho. Então, como o Márcio falou aí, buscou, orou, a igreja toda unida, né? E Deus fez um milagre na casa dele para que ele possa hoje estar aqui, para que ele possa hoje estar conosco contando a bênção,
2: né?
1: Dele,
2: né?
1: Testemunhando a bênção que Deus fez na casa dele. Vamos saudar rapidinho daí para nós estar terminando?
2: Rapidinho, que o Vinícius já está olhando, ó.
1: Nosso sonoplasta aqui já está olhando para nós aqui. Quero agradecer a participação dos ouvintes, nossa, minha tia Nilvete, lá de Santa Catarina, está dizendo boa noite, Deus abençoe. O irmão Elisandro, que já esteve aqui conosco, está dizendo assim, opa, paz, meus irmãos, paz do seu irmão Elisandro. A irmã Norma, minha mãe, está dizendo paz do Senhor Jesus. Pastor Ari, inclusive, o Pastor Ari é o nosso próximo convidado, né?
2: O Pastor Ari vai estar com nós segunda-feira.
1: Segunda-feira que vem. Está dizendo assim, paz do Senhor, meus nobres, paz do Senhor, Pastor Ari. Irmã Marli Oliveira está dizendo assim, paz do Senhor, meus amigos. Irmã Maria também está dizendo a paz do Senhor Jesus, meus amigos do Aguinaldo e Valdair.
2: Geraldo,
1: Geraldo,
2: abraço, meu irmão.
1: E também a irmã Patrícia tá ligadinha conosco. Quem mais?
2: Tem lá no...
1: Aqui também no nosso YouTube. Também tá o Edson Goshi, também tá ligadinho conosco. Aham. Irmão Brian Cavalcante tá perguntando, e o sorteio, já falamos, né, que vai ser semana que vem.
2: Andressa, a esposa do Márcio.
1: Andressa Machado, a esposa do Márcio. E...
2: Ferreira
1: Bassi, também tá dizendo assim... Paz do Senhor, meus irmãos, a paz do Senhor, meus irmãos, a todos, tá? Obrigado pela audiência e segunda-feira que vem tem mais aí. Amém? Vamos orar então, Guinaldo?
2: O Lucas Geller aqui também.
1: Lucas Geller?
2: Tem bastante
1: gente. Ah, tá, Lucas Geller também chegou aqui conosco. Lucas, aquele abraço. Glória a Deus, tá dizendo uma benção, tá sendo uma benção. Vamos orar então?
2: Ora pra nós, Valdir.
1: Senhor nosso Deus, nosso Pai.
2: Muito obrigado, meu Pai.
1: Deus, muito obrigado,
2: Jesus,
1: por tudo que o Senhor tem feito por essa uma hora aqui, Pai.
2: Senhor
1: Deus,
2: sabe,
1: nós sabemos,
2: Senhor
1: Pai, que através do testemunho, Senhor do irmão Márcio, Pai, sabemos que
2: vidas,
1: pessoas
2: corações,
1: foram alcançadas, Pai.
2: Pai,
1: nós sabemos, Jesus, que almas, Pai, que estavam, Senhor, pensativas, Senhor, que não teria solução no seu problema, através do que foi falado aqui hoje, Pai, mudaram seus pensamentos, Pai, porque o Senhor é o mesmo, Senhor, que curou antes, Senhor, antigamente, e continua curando hoje, Pai, o Senhor é o mesmo, o Senhor não muda, Pai. Nós agradecemos, Pai, e nós abençoamos a cada lar, a cada pessoa, Senhor, que esteve ligado conosco, e a cada pessoa

0: pessoa que irá olhar este podcast, Pai, essa programação. Nós abençoamos através do Teu nome, Pai. Senhor, nos leva, nos conduz, Pai, para nossos lares. Em nome de Jesus, é a nossa oração. Amém, Jesus.
1: Deus abençoe a todos. Até segunda-feira.
0: Deus abençoe, meus irmãos.

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1: Apocalipse diz que o espírito de profecia é o testemunho de Jesus. Isso quer dizer que não existe nenhum espírito mais profético, nenhum ambiente mais profético do que aquele onde Jesus é declarado. E Filipenses diz que ele mesmo sendo Deus, ele não usurpou o lugar de Deus, mas ele se fez homem, ele foi humilde, obediente, fiel até a morte, e morte de cruz. E por isso o Pai lhe deu um nome que está acima de todo outro nome. Isso quer dizer que o nome da corrupção não está acima do nome de Jesus. Isso quer dizer que o nome do câncer não está acima do nome de Jesus. O nome da depressão não está acima do nome de Jesus.

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Jesus passa 17 anos no anonimato, de 12 a quase 30 anos, ninguém fala nele. É aqui que a Bíblia diz que quando ele completa quase 30 anos, ele vai para o Rio Jordão. E quem estava no Rio Jordão? Aquele menino que sentiu o renovo, a restauração, ainda no ventre, chamado João Batista. A única vez que João tinha sentido a presença de João Batista foi no ventre. Quase 30 anos se passam e João está batizando no Rio Jordão. De repente ele para o batismo. Quando ele para o batismo, ele começa a gritar: eis o Cordeiro de Deus, ele está entre nós, eis o Cordeiro de Deus. Ele é batizado, gente. O céu se abre. Deus diz: esse é o meu filho amado. Nele vai estar a justiça e a equidade e o amor. A Bíblia diz que Jesus é levado para o deserto. Resiste às tentações de Satanás. Depois de tentado, ele volta para o interior, para Nazaré. E a Bíblia diz que ele começa ensinando nas sinagogas. A Bíblia diz...

primeiro sermão que Jesus fez, cheio do Espírito Santo, foi rechaçado. Porque ele pregou uma mensagem restauradora. Que a justiça dos que existia, que podia fazer, não fazia. Ele chegou pregando dizendo: Deus me enviou para restaurar os corações tristes, para abrir os olhos do céu.

sinagoga, aqui você não prega mais. Você já pensou? Tem muita gente que pensa que ser cheio do Espírito Santo é glamour. Mas quanto mais cheio, filho, mais a madeira bate. Agora não queriam mais que ele pregasse. E ele precisaria. E agora ele forma uma equipe, gente, que ninguém acreditava. Ele vai atrás de pescador. Ele vai atrás de trabalhador rurícola. Ele forma um grupo que iria disseminar este evangelho. E todo do norte, todos. Segundo Flávio Josefo diz, que enquanto o sul ou o da Judéia menosprezava os do norte, por conta daquela rivalidade que eu falei, Jesus descobre qualidades neles que ninguém via. Primeiro, era que eles eram trabalhadores. E Jesus sabia que para anunciar esse evangelho, ia ter dia que o desânimo ia vir. Então ele precisava escolher alguém preparado com os lombos. E segundo, diz José, que eles eram patriotas. Eles davam a vida pelas terras que pertenciam a eles. E o Talmud diz que eles eram muito dado à honra. Eles valorizavam mais a honra do que o dinheiro. Eles não se vendiam. Aí Jesus reúne esse povo e começa a ensiná-los este evangelho. Aí agora Jesus começa por onde? Pelo interior. Um casamento de pobre, que até vinho faltou em Caná da Galileia. Jesus vai com eles. Naquele dia, Jesus transforma algo em vinho. No outro dia só era o que dava na rua. Nunca aconteceu isso. Aí o que é que ocorre? A Bíblia diz que a partir daqui, Jesus vem por Cafarnaum, tudo no norte. Jesus passa por toda a região da Galileia e os milagres aconteciam. Aí agora a notícia chega lá na Judéia, no sistema. O norte está virado de perna para o ar. Tem um profeta nazareno que está mudando tudo lá. O que é que está acontecendo? Porque lá no sul, no sistema, tinha anel, nada contra. Tinha diploma, tinha seleção, mas nada de novo acontecia. Só briga pelo poder. Agora lá do meio da roça aparece um grupo pregando. E o que era que acontecia? Chegaram lá e disseram: o negócio está diferente. O que é que está acontecendo? Aonde ele está passando? O mudo está falando, está até cantando hino. O surdo está ouvindo. Ou seja, o mudo está falando, está cantando. O coxo está sendo levantado. O morto está ressuscitando. E ele está revigorando quem não tinha mais nada para ser ninguém. Aí o que é que eles fazem? Primeiro eles tentam fazer o quê? Pegar Jesus numa casca de banana. Ele não é tão bom assim. Veja que a Bíblia diz em síntese que geralmente eles usavam os peritos da lei. Perito é especialista em assuntos específicos. Os peritos chegavam para Jesus no meio do povo, queriam humilhá-los. Senhor, cheio de pose. Quando ele dizia mestre, era zombando. Mestre, qual é o maior mandamento? Aí veja que Jesus dizia: mas tu és mestre e não sabes? Ama o Senhor teu Deus sobre tudo, de todo o teu coração, de toda a tua alma, de toda a tua força. Ama o teu próximo como a ti mesmo. Vai e faz isso. Eles baixavam a cabeça.

te dizia: disseste bem. Eles perdiam uma por uma. Aí agora vem o contexto. Quem está seguindo ele? Ele está arrestando gente do norte e do sul. Até os sirofenícios estão seguindo ele, os gregos. O poder e o nome dele ultrapassou as fronteiras. Então vamos denegrir a imagem dele. Como eles tinham poder sobre o povo, eles determinaram: é vergonha, era pejorativo. Qualquer pessoa que seguisse Jesus é miserável. E qualquer um que dizer que ele fez um milagre vai ser expulso do convívio da sinagoga. E isso começou a se espalhar. Como eles tinham o controle do povo, imagina a zoada que isso deu. Veja que só ralé era quem andava de dia com Jesus. Se alguém tinha um cargozinho maior, ia de noite procurar ele, com vergonha de aparecer de dia. O negócio foi tão grave que Jesus chamou-os e disse-lhe: vocês querem me seguir? Vocês vão ter que renunciar a vocês mesmos. Vocês vão perder nome. Vocês vão ser chamados de povinho. Vocês vão ser detratados. Mas aquele que deixar tudo por causa de mim vai ganhar muito mais. Eu digo uma coisa a vocês: se qualquer um de vocês se envergonhar de mim e das minhas palavras, eu vou me envergonhar dele no dia que eu voltar na minha glória diante do meu Pai. A tentativa dos grupos religiosos não fruiu. Agora aumenta mais. Aí quebraram as diferenças e fizeram um centrão. Saduceus e fariseus se uniram com um objetivo. Qual? Agora não é mais prender, agora é matá-lo. A Bíblia diz que eles se uniram, porque se matar esse Jesus, acaba com tudo isso. Ninguém vai ter mais coragem para segui-lo, porque ele vai estar morto. E investiram pesado, gente. O plano foi tão bem feito que na noite que mataram, que prenderam ele, todos, até os mais íntimos, fugiram. O mais íntimo ficou de longe. Naquela noite, o que bateu no peito e disse: eu estou pronto para ir até a morte, três vezes disse que não conhecia, até espraguejar. Ele é bem, mas não se escondeu. Por isso que a mulher dizia: tu parece com ele, você fala como ele fala. Diga para quem está ao seu lado: se um dia você ficou perto de Jesus, não adianta se esconder. Aonde você for vai ser descoberto. Prende-o. A Bíblia diz que os discípulos dissiparam-se. O primeiro dia foi fatal. Chicotearam, massacraram. Tudo para quê? Para atemorizar os que vinham. Porque diz a lei, a história, que a função maior de um discípulo não era só ser aprender, era ser igual o seu mestre era, ou maior do que ele. Então eles dilaceraram Jesus, para quê? Para tirar a esperança. Se a gente massacrá-lo, ninguém vai ter mais coragem. O segundo dia, doloroso, porque a notícia se espalhou: já está sepultado, já fecharam o túmulo, já colocaram o lacre de Roma, ninguém pode mais abrir.

ele morreu. Eu já disse e volto a dizer, uma das coisas que me impactaram nesse ano foi a notícia que surgiu no meio de março. Me impactou muito quando uma escola de samba no estado de São Paulo, famosa, trouxe para o sambódromo isso aqui: a morte, o inferno e Jesus. Então, quando eles fizeram o enredo no sambódromo e a televisão em rede mundial transmitindo, quando eles terminaram o enredo, Jesus continuou caído e a morte cantando, pulando mais o inferno. E isso se espalhou. Quando eles terminaram, a maior emissora do nosso país chamou o organizador e o intérprete para dar os parabéns. E quando foram parabenizados, o organizador bateu no peito e disse: alcançamos o nosso objetivo. A notícia que está correndo é essa: a morte e o inferno venceram a Jesus. E isso se espalhou. Mas eu queria que você enchesse o peito de ar, olhasse para quem está ao seu lado e gritasse: é fake news. Porque na manhã do terceiro dia, a pedra estava revolvida, o lacre estava quebrado. Ele não está mais aqui. Ele já ressuscitou. Ressuscitou. Ressuscitou.

Quando Jesus ressuscita, gente, coloca o tema aí, por favor. Quando Jesus ressuscita, tinha um grupo desanimado, sem vigor. Tinha um grupo que desistiu. A Bíblia diz que a primeira coisa que Jesus faz é reanimá-los. E para restaurá-los, revigorá-los, tinha que ir atrás de um por um. O que me impactou nessa mensagem é que a Bíblia diz que quando deu o terceiro dia, dois discípulos, chamados discípulos de Emaú, Cleópatas e outro, arrumaram as malas, perderam o vigor e disseram: vamos desistir. E partiram para Emaús, pegaram a estrada, sem vigor e desanimado, desfortalecido. Jesus, gente, depois de ressuscitado, isso é que é um rei de amor e justiça. Ele coloca o pé na poeira de novo, para revigorar esses dois discípulos desanimados. Quando ele entra na estrada, ele vai na conversa. Os discípulos estavam descendo a madeira nele, e ele diz: o que é que vocês estão falando? Olha, por acaso é tu o único estrangeiro por aqui, estrangeiro? Tu não sabe das coisas que aconteceram nesses últimos dias? Quais? Sobre Jesus do Nazareno, como um homem poderoso em obra, usado por Deus, como o nosso sacerdote e a nossa lei mataram ele. E a gente pensava que era ele que iria nos resgatar. Já é o terceiro dia, se

que algumas mulheres disseram que viram ele vivo, mas... E Jesus vai ouvindo. Deixa eles falarem. Quando eles falam, Jesus começa a pregar. Oh, como é difícil. Vocês são duros de coração. Vocês não percebem que era necessário que o Cristo padecesse para entrar na sua glória? Aí começou a pregar de Moisés até a ressurreição. Quando vai terminando de pregar, o sol declina. Aí ele chega em Emaús, os discípulos de Emaús entram para a cidade, para a aldeia, e Jesus passa direto. Aí eles gritam: moço, já é tarde, o dia já foi embora, é perigoso andar essa hora. Fica esta noite com a gente, amanhã o Senhor vai. Aí Jesus aceita o convite, constrangido, e entra na casa. Quando ele chega em casa, diz: tens alguma coisa de comer? Temos um pão, temos pão. Traz, por favor. A Bíblia diz num detalhe, só um detalhe: no partir do pão. No partir do pão, diz a história, que quando ele pegou o pão que partiu, os dois viram o buraco do grampo no punho dele, olharam para o outro e disseram: é o mestre, é o mestre, é o mestre. Quando olharam para frente, ele não estava mais, é o mestre. Por isso que quando ele falava, o nosso coração pegava fogo, queimava por dentro. Perderam o medo, arrumaram a mala, foram revigorados, levantaram a cabeça e na mesma noite voltaram para Jerusalém e chegaram onde estavam os outros, gritando: ele está vivo, ele está vivo, ele está vivo, ele... Ele vai atrás de um por um, gente. Só não revigorou a Judas porque Judas se perdeu. Ele vai atrás de um por um. Ele não deixa ninguém para trás. Uma das coisas que eu achei lindo, pastor, é que um amigo meu do soldado americano, que já participou de guerra no Afeganistão, e ele comigo na minha casa, eu também fui na casa dele. Temos uma amizade íntima de irmãos. E eu questionei: qual é a coragem de vocês ir para a guerra, meu Deus? Ele disse: Bento, o segredo não está na guerra, está no treinamento, na preparação. Mas como? Quando nós saímos para a guerra, é que o nosso treinamento é mais duro do que a guerra. E lá nós somos catequizados a morrer por duas coisas. Primeiro, a pátria. Segundo, o companheiro. A gente não pode, coronel, deixá-lo para trás. Ele disse: tem hora, Genival, que a gente está no campo de batalha e a gente vê um companheiro pisar num campo minado e a bomba explode e joga ele para cima. Quando ele cai, já cai sem as duas pernas. Aí o pensamento é: não presta mais para nada. Mas a preparação, o treinamento diz: ainda está respirando? Tá, coloca no ombro. Dá uma olhadinha para esse crente que está ao teu lado. Diz: ô crente, eu não quero nem saber como você chegou aqui, mas se depender de mim, você não vai ficar para trás. Você vai sair revigorado nesta noite. Jesus revigora um por um. E depois que Jesus é assunto os céus, agora é eles que assumem. Veja que o revigoramento foi tamanho que ninguém conseguia pará-los. Agora o sistema, eles são indoutos, são ignorantes. É fácil pará-los. O fogo não conseguiu pará-los.

As cadeias não desanimaram eles mais. Chicoteados, mas pregando esse evangelho com coragem, com vigor, com ousadia. Aí usaram o conhecimento. Eles não sabem nada. Vamos usar a lei. Já que a gente não pegou o mestre, a gente para eles pela lei. Aí é quando aparece doutor Saulo, formado em direito, filósofo, conhecedor do mundo grego, romano, exímio orador que debatia com os gregos, e para ganhar de um grego em oratória, precisava ter cabedal. Aí o mestre Gamaliel diz: esse é o cara. Se precisa de alguém de conhecimento para parar essa raça, é esse aqui. E Paulo entra com todo o cabedal, machucando, prendendo. Mas a Bíblia diz que os irmãos, alguns desistiram, mas a maioria não parava. Fugiram de Jerusalém, mas por onde passava, não tinha vergonha de pregar esse evangelho. Veja que o impacto foi tão grande que eles sacudiram Samaria. Chegaram em Damasco, viraram Damasco de perna para o ar. Aí Paulo, com raiva, sobe, pediu autoridade judicial, sacerdotal: vou em Damasco, vou trazer preso um por um. Pegou a escolta policial e vai a Damasco. Vou conjecturar, a notícia já chegou: doutor Saulo está vindo aí. E quando o doutor Saulo entrava, era recebido com honra de estado, tapete e os soldados para recebê-lo. Quando estava tudo preparado, antes dele chegar em Damasco, um facho de luz, ao meio-dia. Eu acho lindo, Diego, que a história diz que no meio-dia o sol consegue gerar muitos 15 milhões de graus Celsius. Em qualquer continente, a força maior do sol é o meio-dia. A Bíblia diz que é o meio-dia, na maior potência do sol, não foi nem a glória toda, foi só um facho de luz que brilhou mais do que o sol. O doutor caiu e já levantou dizendo: quem tu és, Senhor? Eu sou Jesus. O homem que estava sendo esperado com recepção de chefe de estado, agora já entra rebocado. Cego, crente, jejuando e orando. Não entra pela porta principal. E quando a notícia se espalha, sabe quem agora se juntou aos miseráveis? A nossa carta na manga. Doutor Saulo agora é crente. Evangelho não é glamour, gente. A palavra fortalecimento e revigoramento é por conta disso aqui. Tem muita gente na nossa geração, eu estou falando isso porque estou pregando no Congresso Jovem, que acha que evangelho é glamour. Hoje nós nos tornamos fonte de renda para muitas mídias. Vocês não sabem o quanto eu sou assediado para me vender. Tu não cobra para pregar, gente. Na altura que tu tá, uma noite é 5 mil, facinho. É 30% para nós, 70% para você. Eu digo: não posso não. Mas por quê? Porque os meus pais que vieram antes de mim, eu sou

o fruto deles, e eles não tiveram a honra que eu tenho. Era tomate, era ovo na cara. Mas eles não tinham vergonha de falar desse evangelho. Muitos iam evangelizar com banana verde na bolsa, comia, dava tempo amadurecer sem voltar para casa. Mas eles não tinham vergonha de falar desse evangelho. Muitos iam evangelizar com banana verde na bolsa, comia, dava tempo amadurecer sem voltar para casa. Ele sai jogado pelo buraco no muro. Tá pensando que teve moleza? 14 anos. Que horas? Me ajuda aí. Ele é jogado pelo buraco. Ele 14 anos sem história. Quando ele reaparece, é quando a cidade de Antioquia é sacudida pelo poder do avivamento. Antioquia da Síria. Agora ele é chamado por Barnabé. E o Espírito Santo chama para a primeira viagem. Até a cidade de Antioquia da Pisídia estava tudo bem. Algumas aflições. E João Marco desanimou, desfaleceu e perdeu o vigor. E voltou. Em Antioquia da Pisídia, são expulsos. Eles podiam desistir, mas não desistiram. Parte para a região licaônica, tudo na Galácia, Icônio, Listra e Derbe. E Listra, era hora dele ser ovacionado. Era hora de abafar. Vendo que o homem tinha fé para ser curado, gritou: levanta e anda. O homem levantou. Aí o povo aplaudia. Mercúrio, Júpiter, desceram entre nós. Os deuses estão entre nós. Não, gente, não foi a gente não. Esse homem está de pé, não é a gente não, é Jesus. O chicote bateu. A Bíblia diz que ele apanhou tanto que foi arrastado para fora da cidade porque pensavam que ele já tinha morrido. Os irmãos souberam, correram para lá. Talvez assopraram, ajudaram. Ele levantou. O sangue correndo, Alain. Mas ele não desistiu. Onde esses homens vão pegar força, gente? Como a gente desiste fácil. Na segunda viagem, ele descobre este grande personagem jovem chamado Timóteo. Ele circuncida Timóteo, coloca Timóteo na comitiva. Timóteo faz parte da primeira viagem para a Europa, depois da visão de Troade. E nessas viagens, Timóteo viu Paulo ser chicoteado, ser preso em Filipo. Mas chicote nas costas dos outros, não é? A gente não sente. Agora Paulo volta para a Ásia e deixa Timóteo responsável pelo centro comercial na cidade de Éfeso, uma igreja, e Timóteo fica tomando conta da igreja. Ele volta para a Europa e deixa Timóteo tomando conta. Começou a ensinar Timóteo. Mas a Bíblia diz que agora Timóteo começou a sentir na pele as aflições desse evangelho. Timóteo agora começa a sentir na pele que evangelho não é glamour, não é fama. A Bíblia diz que dois crentes afastados da igreja, mas dentro da igreja, chamado Irmineu e outro Fileto, começaram a desanimar o menino. Começaram a dizer: esse menino não sabe de nada, porque ele pregava sobre arrebatamento, sobre a ressurreição.

saía dizendo aos irmãos: esse menino é besta demais, não sabe nada, a ressurreição já aconteceu. E a Bíblia diz que com isso, alguns crentes deixavam de ir para a igreja, desviavam da fé. E Timóteo foi desanimando, perdendo vigor e querendo desistir. Chegou um ponto que Timóteo não tinha mais coragem de pregar a verdade, porque ninguém queria ouvir. Aí Paulo escreve da prisão de Roma, sabendo que esses danadinhos estavam desanimando Timóteo, e Timóteo precisava de uma injeção. Aí ele começa a escrever: filho, não tem vergonha do evangelho, não. Não tem vergonha do testemunho de Jesus. Mas como fortalecer? Se o Jesus que eu prego, que ressuscitou, estão contradizendo, dizendo que não ressuscitou. Se o meu pai na fé está preso, chicoteado, que autoridade eu tenho? Aí ele escreve a segunda carta: filho, eu sei a fé que há em você. Você não tem uma fé fingida. É a mesma fé que habitou na tua mãe, na tua avó. E eu sei que existe em você. Eu estou te escrevendo por esse motivo, filho, para te dizer um negócio: desperta o dom de Deus que há em você. Porque dentro de você tem um potencial maior do que o que está com eles. Quando eu impus as mãos sobre você, o Espírito Santo tomou conta de você. E o Espírito

Porque nos últimos dias não vai ser fácil pregar a verdade. Porque o povo não vai querer ouvir. Eles vão dar mais prioridade aos filósofos com as suas fábulas, porque a verdade do evangelho vai cominchar nos ouvidos e eles não vão querer ouvir. Mas meu filho, independe disso, eles querendo ouvir ou não querendo, prega a verdade, não tenha vergonha, doa em quem doer, prega a verdade, não se venda. Essa palavra foi tão forte que Timóteo não foi mais o mesmo. Timóteo levantou a cabeça, a igreja encheu de novo. A tradição diz que ele morreu apaulada, mas não parou mais de pregar este evangelho. O que o senhor quer dizer, pastor? É os dias que nós estamos vivendo. Estão nos bombardeando de todos os lados. Eu conheço lugares que já não pode mais dar glória à Assembleia de Deus, porque escandaliza, já é vergonha. Eu estava num congresso missionário e comigo estava um dos maiores reitores da faculdade evangélica do Brasil. E ele disse que cerca de 75% da nossa juventude que ingressa no curso superior, quando termina o curso, perdeu a fé, com vergonha do evangelho. Estão nos chamando de povinho, porque agora em alguns lugares é vergonha andar com a Bíblia. Tem gente que já anda com o celular no bolso porque não quer mais andar com a Bíblia, porque é vergonha. Mas eu estou nesta noite em um pautar, em um congresso, que uma geração que ainda pode dar glória a Deus, eu estou pregando desta

coisa, com o Espírito Santo aí desta noite. Dá pra ouvir o barulho dessa geração? Dá pra ouvir o barulho da língua estranha dessa geração? Dá pra ouvir?

Jesus está batizando com o Espírito Santo, o milagre está caindo. Ainda tem uma geração que não se vende.

minha glória está invadindo este santuário. Os meus passos estão invadindo este santuário. Eu estou levantando esta geração um avivamento, um revigoramento. Eu estou

0: deixou ver a mão dos Timóteos do século 21. Ainda tem Timóteo. Ai, desperta, Aldo. Fortalece-te no Senhor.
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1: Cremos, Senhor.

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5: Até que o Senhor...

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1: O lugar mais alto para estar é aos pés de Jesus. Esse é o lugar.

Cadê os pisca-pisca do céu aí? Cadê o pisca-pisca? Através da sua vida, Deus vai mudar uma multidão.

pisca, pisca. 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Dá a mão para a pessoa que está do seu lado e levanta a mão dela para você, através de mim.

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5: Eu sou Sandra Alves e eu nasci numa cidade do interior. Todos pensam que eu sou boituvense por título, mas sou nascida na cidade de Porto Feliz. Cheguei em Boituva com 2 dias de vida. Cheguei em Boituva e Deus me escolheu, me presenteou com uma família com estados de vulnerabilidade. Uma família que era pobre no financeiro e principalmente no espiritual. Eu estava hoje compartilhando com uma amiga que eu lembro que com os meus 6 a 8 anos de idade, eu fui visitar o meu pai no hospício, que hoje é até interditado e impedido por lei a prática de pessoas serem internadas no hospício. Meu pai, ele tinha o vício do alcoolismo. Por conta desse vício, o meu pai, ele era um homem agressivo, um homem que praticava violência doméstica. Ele agredia minha mãe no físico e no psicológico. Um homem tão rude que ele chegava a fazer xixi na jarra e colocar dentro da geladeira para que nós viéssemos pensar que era suco para beber. As marcas da infância, hoje eu não trago como traumas, eu trago como superação. E quando eu conto para que você possa crer.

que independente do mais difícil, do fundo do abismo que você se encontra, há um Deus que estende a mão para nos alcançar ali. Há um Deus que o amor dele é tão grande que ele não olha a escuridão em que nós estamos vivendo, mas ele é a luz que clareia essa escuridão. Eu, naquela família onde meu pai e minha mãe estavam envolvidos em bebidas, em fracassos, em traumas, em traição. Meu pai era um homem adúltero, um homem perverso, um homem que não tinha respeito familiar. E hoje eu prezo tanto pela família. Eu sempre digo que nós podemos brilhar nos altares, podemos brilhar em púlpitos, mas nós não podemos ser um fracasso dentro da nossa casa. O inimigo tem de muitas formas tentado destruir o melhor bem comum que Deus deixou para nós, que é a família. Aos 8 anos de idade, bispa, eu descobri que eu tinha um déficit. Hoje eu até estudo sobre isso, que é a respeito da linguagem do amor. E eu, quando a pessoa me ama, para ela demonstrar que me ama, eu preciso receber serviço. Ah, se você fizer uma comida para mim, você limpar a casa, você passar uma roupa, eu falo, essa pessoa, ela me ama. Mas quando eu era criança, eu precisava de palavras de afirmação. Porque dentro de casa, eu não tenho nem um dia, nem um segundo de eu como criança sentada à mesa almoçando com meus pais. Eu não tenho nenhum momento em que o meu pai ou a minha mãe me abraçou e disse assim, eu te amo. Eu não tenho essa cena na minha infância. Mas eu encontrei com um homem dentro de um mercado na minha cidade. Aos 8 anos de idade, quando eu chegava nesse mercado, ele dizia assim, ô Sandra, como você é linda, como você é inteligente, como você é uma menina esperta. E quando eu vi, eu estava sendo lisiada por esse homem e passei pelo processo da pedofilia. Aos 8 anos de idade, eu já mantinha intimidades sexuais com esse homem dentro do banheiro de um mercado. Tinha dor, tinha medo, mas naquele lugar eu encontrava a palavra de afeto, eu encontrava a palavra de afirmação. Talvez você, mãe, está tão envolvida nas suas dores de um casamento fracassado e está esquecendo de derramar amor nessa criança que está do seu lado, está esquecendo de parar para ver um desenho da escola, está esquecendo de dar um abraço para dizer a mãe te ama, o pai te ama. Ei, acaricie essa criança, porque se não encontrar carinho dentro de casa, há alguém do lado de fora pronto para destruir a história dessa criança. Eu fiquei dependente emocional desse homem até os meus 12 anos de idade. Até os meus 12 anos de idade, eu ia até ele ou ele vinha até a mim, para que nós viéssemos trocar intimidades, carinho não, intimidades. E muitas das vezes o que eu saía dali? Com uma lata de sardinha, um pão, precisava, não era pela necessidade, é pela a forma com que eu encontrava nele, o que eu não encontrava dentro da minha casa. O meu pai, aos 37 anos, ele teve um encontro com Jesus, um homem alcoólatra, um homem rude. Eu lembro que a última imagem que eu tenho do meu pai é a minha mãe ganhando de presente uma travessa de lasanha, de presente de aniversário da patroa dela. E o meu pai vai e evacua naquela lasanha para que a gente não viesse comer aquela comida. São marcas que ficam registradas, porque hoje eu tenho um espírito de agradecimento na presença de Deus. E eu lembro meu pai evacuando aquela comida, batendo na minha mãe, fazendo aquele escândalo. Só que Deus, quando ele tem um plano para salvar alguém, ele chega no tempo certo. É por isso que eu comecei com um tempo determinado. O meu pai faz isso e quando ele sai, ele passa diante de uma igreja evangélica, o qual nós éramos acostumados a passar. E aquela igreja é uma igreja pentecostal, uma igreja onde dava-se muita glória a Deus, aleluia. E o meu pai, ele questionava aquela alegria que existia naquele templo. O meu pai sai de casa alcoolizado, vai até aquela igreja. Não sei o que passa a cabeça dele, mas eu sei o retorno dele. Quando ele volta para casa, ele volta com lágrimas nos olhos, com Bíblia na mão, e ele pede perdão para minha mãe. E ele diz assim: eu entrei dentro daquela igreja, e dentro da igreja eu ouvi uma palavra,
uma palavra que disse que Deus está me preparando um lugar.

Uma mulher ferida, machucada, ela não entende aquela palavra que o meu pai está liberando dentro de casa. Ela começa a gritar, a esboçar palavrões, a xingar. Ela pega aquela Bíblia que está na mão do meu pai, começa a bater no meu pai, e ela diz assim: olha, crente dentro de casa, você não fica. Minha mãe já estava envolvida numa religião afrodescendente, com o nome de Candomblé. A minha mãe já estava se desenvolvendo ali naquela religião.

Eu quero profetizar para a tua vida. Uma vez que você tem um encontro com Deus, uma vez que você conhece esse Deus, nada pode tirar você do caminho do Senhor. Não, não é pastora Sandra, não é pastores, não é placa. É aquilo que Deus que te resgatou, Ele é suficiente para te sustentar na presença dEle. O meu pai segurando na Bíblia, chorando, eu chorando nos pés do meu pai. A minha mãe diz: você dorme hoje aqui, mas amanhã eu quero que você vá embora para esse lugar que Deus prometeu para você. Meu pai tinha 37 anos de idade. Na madrugada minha mãe acorda, a minha mãe relata que ela sentiu um frio, uma indisposição, acendeu uma vela para os orixás, e quando ela está voltando para o quarto, ela vê uma sombra saindo daquele quarto. Ela vai correndo até o quarto chamar meu pai, achando que tem alguém dentro de casa. Então ela corre e grita: Gico, Gico, acorda, socorro, tem gente dentro de casa. O meu pai estava morto. Deus cumpriu a promessa: eu estou te preparando um lugar. 37 anos, teve um infarto fulminante, dormiu e não acordou. Eu sou grata a Deus, porque eu sei que se eu permanecer fiel na palavra, eu vou ter um encontro com meu pai. Eu vou poder abraçar um pai que eu nunca abracei. Eu sou grata a Deus porque Deus, Ele escolheu o melhor, que era a salvação para a vida do meu pai. Com minha mãe ficou viúva aos 35 anos de idade. Eu já tinha 12 anos. Com 12 anos eu era uma pessoa muito rebelde. A palavra que eu usava em casa era a mesma palavra que o meu pai usava. Palavrões, batia na minha mãe, rasgava a roupa da minha mãe na rua, cuspia na cara, gritava, ofendia minha mãe. Entrei para o mundo da prostituição, da bebida, entrei para o mundo do samba. Eu fui a primeira mulher na minha cidade a desfilar, numa cidade do interior. Eu fui a primeira mulher a desfilar seminua naquela cidade. Todas as pessoas que olhavam para mim sabiam que eu era uma menina, uma pessoa revoltada. Usava muitas das vezes humor para vencer na vida, mas dentro de mim o que existia mesmo era um coração ferido e amargo. A minha mãe, ela começa a fazer pactos com os seus guias. Eu lembro que ela foi à cidade de Santos entregar a cabeça, e nessa entrega de cabeça ela também entregou meu guia a um Exu, entregou meu corpo a um Exu, e esse Exu vinha todas as noites manter relações sexuais comigo. Eu acordava com marcas, com chupadas, com mordida no corpo. Eu sentia a respiração do Exu no meu pescoço. A minha mãe vai para Santos fazer a entrega da cabeça a esses Exus, e no dia da entrega, depois de 15 dias, creio eu, meu tio me leva para ter um encontro com a minha mãe. Eu chego naquela cidade de Santos, minha mãe está num quarto com algumas mulheres, e essas mulheres estão todas com a cabeça rapada, com um pano de chumbo amarrado no corpo, o corpo tá todo navalhado, cortado. As pessoas que estão ali à volta com o nome de Cambono, elas estão servindo aqueles orixás, e eu lembro que aquelas pessoas escarravam no chão, e a minha mãe incorporada, ela lambia o escarro daquele chão, pegava galinha viva, rasgava no dente e bebia o sangue daquela galinha. Interessante que lá no terreiro, a minha mãe, ela tinha o codinome de cavalo. Olha, recebe essa palavra: quando você está servindo as potestades das trevas, o seu nome é cavalo, mas quando você vem para Cristo, Ele te dá o nome de filho. É por isso que a Bíblia diz que o que Jesus tem para nós é um fardo leve. Não importa o tamanho da luta que você esteja passando, o que Deus está te dando é um fardo leve. A minha mãe, acorrentada naquela religião, acorrentada com espíritos, naquela família sem paz, até que eu resolvi há alguns dias, ou por algum tempo, eu usava umas roupas obscenas e ia na porta da igreja. Eu escolhi a porta da igreja para dar alguns escândalos. Eu já era mãe, eu tenho um filho, um único filho gerado no ventre, que se chama Jonathan.

Hoje ele tem 38 anos de idade. Eu, com essa criança ela ia na igreja para brincar, e às vezes eu ia lá para bater no diácono, xingar, ficava revoltada porque meu filho ia procurar a igreja, e eu achei um meio de afrontar aquela igreja. Eu colocava shorts curto, uma roupa escandalosa, e eu ia lá na porta da igreja e começava a dançar e dar escândalo. Os diáconos, quando vinha tentar me acalmar, eu dizia que eles estavam me agarrando, tentava seduzir os pastores. E as pessoas olhavam para mim e tinham vergonha e medo daquilo que elas estavam vendo. Mas Deus levantou uma menina, uma criança de 6 anos de idade, que ela saía da igreja correndo com os olhos brilhando, e ela me abraçava e ela dizia: "Ah, Sandrão, se tu soubesse como Jesus te ama." Ah, eu quero dizer para você que está nos assistindo hoje, eu não sei qual é o dia que você vai entrar nesse canal e assistir novamente esse testemunho, mas eu preciso deixar registrado: Jesus te ama. Talvez você foi abandonado pelo seu esposo, pela sua esposa, foi abandonado pelos seus filhos, pela sua família, mas eu preciso dizer que no céu tem um Deus que te ama, e Ele te ama de tal maneira que lhes deu o único filho para que todos aqueles que nele crê não pereça, mas tenha a vida eterna. Você pode digitar aí: Jesus me ama. Você pode digitar agora, você que está conectado aqui comigo, você pode digitar: Jesus, Ele me ama. O amor de Jesus não é um amor comum, um amor por interesses. Às vezes as pessoas nos amam porque nós podemos dar alguma coisa a ela. Às vezes as pessoas nos amam porque podemos ofertar alguns benefícios a ela. Aí Deus, Ele tem na contramão. Ao invés de nós darmos algo para Ele, Ele dá o próprio Filho em favor da nossa vida. Então digita aí: Jesus me ama, Jesus me ama. É, eu quero dizer para você, Gilmara, Débora, Caroline, Tatiane: Jesus, Jesus, Ele te ama. Aquela menina, ela não olhava para minha sujeira, ela não olhava pela minha forma de vestir, ela não me olhava por aquilo que era, uma mulher vulgar. Ela simplesmente dizia: Jesus te ama. Eu choro porque às vezes a gente esquece desse amor que é tão grande que Jesus Cristo tem pela mim e pela tua vida. Às vezes nós nos humilhamos diante de pessoas, nos humilhamos diante de situações de guerra, mando sai que nécio. Ela que me odeia, chocando e fobia, nascia. Ela que me odeia, que chode, enibiasse. E esquecemos de olhar para um Deus que todos os dias está com os ouvidos inclinados, ouvindo a nossa oração e dizendo: eu te amo. Oh, querido, você não é mais um, você é filho de Deus. Você não é mais um, você é projeto santo do Senhor. Aquela menina, ela não era pastora, ela não era bispa, ela não era missionária, mas ela tinha o amor de Deus derramado sobre a vida dela. E o amor de Deus sobre a vida dela era tão grande, suficiente para olhar para uma mulher quebrada e destruída e dizer: Jesus, te amo. Um dia aquela menina apareceu na porta da minha casa. Eu morava muito próximo da igreja. Ela apareceu na porta da minha casa e ela me disse assim: Sandrão, vai ter culto na minha igreja, e o meu pastor disse que quem levar uma visita vai ganhar um presente. E eu disse para os meus pais que a minha visita é a Sandrão. Eu nunca tinha entrado dentro de uma igreja evangélica.

Eu assistia cultos pela televisão, assim como você está assistindo por esse canal do YouTube. Aos domingos pela manhã, eu e minha mãe levantávamos, fazia aquele copão de caipirinha, pegava o nosso cigarro, sentava na frente da televisão e ficávamos ouvindo os pastores falar. Eu lembro que uma vez o pastor, ele disse assim: você que está com um copo de pinga aí dentro da sua casa, Deus tem uma palavra para você. A lágrima desceu dos meus olhos. Eu olhei para aquele copo de pinga e disse: mãe, a palavra é para nós. E nós começamos a chorar. Sabe o que eu descobri? Que tem um vazio dentro de nós que quem preenche é só Jesus. Tem um vazio dentro de nós que não é a droga, não é o sexo, não é o dinheiro, não é filhos, é só Jesus. Tem um vazio dentro de nós que nós possamos dizer: ah, não, eu preciso conhecer outros países, preciso crescer profissionalmente. Não, o que nós precisamos em primeiro lugar é ter um encontro com Jesus. Eu olhei para aquela menina na porta da minha casa fazendo aquele convite e o meu coração tremeu, ardeu, sei lá, só sei que eu senti medo. E eu disse para ela assim: ó, vamos fazer um combinado, eu só vou na sua igreja o dia que você for na minha. Aquela menina inocente com 6 anos de idade, sem saber que religião eu era e o que eu era, ela disse assim: olha, eu vou pedir para o meu pastor, se ele deixar eu vou. Eu falei: tá bom. E eu fiquei tranquila, porque o pastor sabia que nós éramos da religião do candomblé, o pastor sabia que eu era uma mulher, que eu atuava na área da prostituição, da bebida. Embora eu trabalhasse, tivesse o meu serviço, mas eu atuava na área da prostituição, da bebida. Eu não me prostituía por dinheiro, eu me prostituía por falta de caráter. Eu preciso dizer que demônio a gente expulsa, caráter precisa ser tratado. Tem pessoas que estão endemoniando coisas que precisa ser tratado com terapia, que precisa ser tratado com ajuda de psicólogos. Você precisa acordar e dizer: eu preciso mudar o meu caráter. Aquela menina falou: eu vou pedir para o meu pastor, se ele, obrigada bispa, se ele deixar eu vou. Eu fiquei tranquila, porque o pastor dela sabia quem eu era. O pastor dela sabia que nós frequentávamos o candomblé, sabíamos que nós éramos mulheres que entrávamos no cemitério, abrir túmulos, fazer despacho em cruzilhadas, que fazíamos sacrifícios de animais, que fazíamos oferendas. O pastor dela sabia, porque já tínhamos feito até vários trabalhos na porta daquela igreja. Passado de 7 a 8 dias, aquela menina de 6 anos, ela vem linda em casa, ela vem bem vestida, com um sorriso no rosto. Ela vem numa noite, no início de noite, os pais delas deixam ela no portão da minha casa e ela diz assim: Sandrão, eu vim para ir na sua igreja, porque eu conversei com o meu pastor, e o meu pastor disse que eu posso ir tranquila, pois o próprio Deus vai comigo. Eu dou um sorriso abusado, porque me vem à mente dizendo: ah, tolo desse pastor, aonde eu vou, Deus nem entra. E aquela menina sorrindo, ela diz: o meu pastor falou que Deus vai comigo. Noite de sexta-feira, aí, para quem frequenta a Umbanda, o Candomblé, é dado o título de Sexta-feira Maior, onde as potencialidades do mal têm mais força para atuar nas hostes espirituais. Olha que maravilha, você que está aí conectado comigo. O Deus que eu e você servimos, ele não precisa de sexta-feira forte para ser grande. Ele é forte e o suficiente na segunda, na terça, na quarta, todos os dias da nossa vida. O nosso Deus, ele não precisa de uma sexta-feira forte para operar milagres. E quem sabe hoje, que é 1º de agosto, é o dia do seu milagre. Quem sabe hoje é o dia que Deus reservou, escreveu, marcou para você receber o milagre da tua vida. Se você ainda não compartilhou e conhece alguém que precisa ouvir essa palavra,

Se você conhece alguém que precisa ser ressignificado através desse testemunho, um testemunho real de vida, compartilhe agora. Chama seu amigo e diz: eu preciso que você ouça, eu preciso que você entenda que no céu tem um Deus que nos ama e que Ele opera todos os dias da nossa vida. Aquela menina segura na minha mão, eu e minha mãe pegamos as nossas guias, os patuás, as roupas, vamos pro terreiro. Quando chegamos ali no terreiro, eu vou usar esse nome, colocamos as pessoas ali na plateia e entramos no terreiro. No terreiro colocamos a nossa roupa de guias, colocamos os patuás, começamos ali a fazer os primeiros inícios do trabalho. A mãe maior já está com as guias, com a pólvora na mão. Começamos a bater tabaque. Quando abre-se a cortina, nós já estamos vestidos com as roupas do chão. E quando nós estamos batendo aquele tabaque, a mãe maior, ela risca o primeiro ponto no chão com a pólvora. E aquela menina, ela está de joelhos. Ela senta e coloca a Bíblia dela no colo. A mãe maior risca o primeiro ponto e nada acontece. A mãe maior pega a pólvora de novo, joga os búzios, pinga no coco, charuto, risca o segundo ponto, nada acontece. A mãe maior faz novamente o mesmo ritual e nada acontece. Ela para, ela olha para a plateia, para as pessoas que vão tomar o passe, e olha para aquela menina. E ela diz: quem é essa menina? Quem trouxe ela aqui? E eu digo: fui eu. Ela diz: então tira ela daqui, porque o que está nela é maior do que o que está em nós. Eu estou declarando para a tua vida, e você recebe se você acredita. O que está sobre você é maior. É por isso que a palavra de Deus, empresta sua Bíblia para mim, diz, para mim está dentro da bolsa. É por isso que a palavra de Deus diz que nenhuma ferramenta preparada contra a tua casa, preparada contra a tua família, contra o teu ministério, vai prevalecer. Porque o Deus que nós servimos é maior. Não tem macumba, não tem mandinga que possa parar o projeto de Deus na tua vida. Amai, acobe, acirra.

Pega essa palavra e declara: eu creio que nenhuma ferrada cia, que vidaia saia choi, que nava saia tia soube a nirefácia. Há um Deus que é maior. Relemande aqui, Anai. Eu posso profetizar. Eu posso profetizar nessa live. Relibiada aqui de fobia. Enquanto eu estou aqui, o meu Deus coloca no meu coração. Eu não estou nem olhando ali na tela. Mas o meu Deus diz assim: Jorge, relemanda cai, comanda, sobe, lá e a terra Márcia. Deus está entrando na casa de um homem chamado Jorge. Ele diz: o espírito de depressão está saindo hoje. Alá manda cobiar e de súbia nessa. Ah, não tentar acorrentar tua filha e disser a macumbaria. Mas hoje Deus está dizendo: eu estou entrando com a minha mão forte sobre essa casa. Que biou de baia sai, que baia súbia nessa, ni refácia. Ah, Deus é maior. E nenhuma ferramenta preparada contra você vai prevalecer, viu? Deus está passando dentro da sua casa. Aquela menina, ela pega na minha mão, nós saímos do terreiro, a menina não pergunta nada, a menina não pergunta o que aconteceu, o que houve, ela simplesmente sorri, e ela diz: eu vim na sua igreja, você vai comigo na minha? Eu confesso que as minhas pernas tremem, meu coração pulsa forte. E eu pensei, se ela parou um trabalho inteiro de candomblé, o que Deus irá fazer comigo quando eu entrar dentro dessa igreja? Eu não sei quanto tempo eu tenho. Eu não sei até que horário eu posso ir. Mas

secreto hoje. Eu preciso deixar claro isso. Essa menina me levou para a igreja. Eu não estou falando de uma placa, gente. Talvez eu não tenha a expertise da palavra certa, mas Deus me levou para a igreja. Quando eu cheguei ali, eu ouvi a palavra. Eu ouvi a palavra, aquela palavra entrou no meu coração. E eu sinto o gosto, o cheiro dessa palavra até hoje. Eu não entreguei minha vida para Jesus aquele dia. Eu lembro que a menina olhava para mim, e à medida que o pastor fazia o apelo, ela dizia: vai, Sandrão, vai, entrega a tua vida para Jesus, um culto de crianças. E eu segurava ali, eu dizia: eu não posso. Eu dizia: eu sou filho de... não vou dar honra a outros deuses que não seja o meu. Mas eu dizia: eu sou filho disso, daquilo, daquilo. Eu entreguei a cabeça para aquilo, para isso, para aquilo. Eu segurava na cadeira e dizia: eu não posso. Cheio de pactos de sangue, cheio de sacrifícios e cemitério. Eu falava: eu não posso. Porque a palavra que era liberada é: se você sair, você vai ser maldita. Se sair, vai destruir sua vida. Mal sabendo eu que a minha vida já estava destruída. Mal sabendo eu que eu já estava toda arrebentada. Mas eu me alegro porque eu entendo que uma vez que a palavra de Deus é lançada no nosso coração, ninguém tira essa palavra. Eu não entreguei minha vida para Jesus, mas a palavra permaneceu dentro do meu coração. Passaram-se alguns anos. O que eu disse no começo? Há um tempo determinado para todas as coisas. Passaram-se alguns anos, a minha mãe, ela é acometida com um câncer cefálico. Vamos usar a palavra atual? Acometida com um câncer na cabeça. Ela aparece um nódulo do lado direito, do tamanho de um ovo de codorna, atrás da orelha dela. E ela perde os movimentos do lado esquerdo. Ela abaixa a visão, o braço e a perna. Quando a minha mãe começa a arrastar aquela perna, e ela, com o vício da bebida, embora trabalhasse, tivesse uma vida normal, mas aos finais de semana ela bebia, e chegou aquela doença. No meio daquela doença, eu tô na fila de vulneráveis. E é tão gostoso que eu estou tendo tempo de contar alguns detalhes que eu nunca contei. Eu estou na fila de vulneráveis para pegar a cesta básica. É que a gente vai, cada momento vai lembrando de coisas tão importantes, né? Eu estou na fila de vulneráveis para pegar aquela cesta básica. E naquela cesta básica tem uma irmã, uma cristã. E eu olho para ela e digo assim: olha, minha mãe está com um câncer. E um dia eu fui numa igreja e falaram que Deus cura câncer. Se Deus curar minha mãe, eu vou ser crente e nada vai fazer eu sair dos caminhos do Senhor. Aquela mulher cristã encheu o peito e ela olhou para mim, eu de mini saia, seminua, me mediu de cima a embaixo e disse: você é. Deus não precisa de tranqueira. Eu tenho uma outra palavra para você. Deus é especialista em pegar tranqueira, fazer vaso de barro e colocar tesouros escondidos dentro. Talvez você está olhando para você dizendo assim: não, eu não sou ninguém. Deus é especialista em pegar esse ninguém e colocar sentados em lugares de honra. Talvez você está dizendo: pastor, eu estou em estado de vulnerabilidade, eu estou com a minha vida destruída. Eu já fui para a prostituição, para o crack, para o roubo, para a pedofilia. Não sei qual é o abismo que você está. Eu estou dizendo: Deus é especialista em pegar o maior tranqueira, fazer ele vaso de barro e colocar tesouros escondidos dentro.

Eu lembro que aquela moça, peguei a minha cesta básica. Quando eu estou indo embora, o pastor daquela igreja para e fala: você quer que eu leve a cesta básica para você? Eu falei: eu quero. Eu lembro que aquela moça, peguei a minha cesta básica. Quando eu estou indo embora, o pastor daquela igreja para e fala: você quer que eu leve a cesta básica para você? Eu falei: eu quero. Entrego a cesta básica para ele, vou fazer menção que vou entrar no carro dele, ele fecha a porta do carro e vai embora. E eu falei: ah, que cliente é esquisito, né? Você vai indo em casa, porque já não leva eu? Eu entendo, amigos, amigas e irmãos, que quando nós somos cristãos, nós precisamos selecionar quem entra dentro da nossa casa. Não abre espaço para todo mundo, não. Brinda a sua casa, brinda a sua família. Brinda o seu espaço chamado lar. Quantas mulheres que foram traídas, homens que foram traídos, pessoas que foram roubadas dentro da própria casa. É porque você abriu espaço, porque você confiou demais. Não tem amigos, mas tem amigos para você ir no shopping, na lanchonete, um tempo num restaurante, mas dentro da casa só os seletivos. Selecione para quem você vai abrir as portas da sua casa. Eu vou embora pro bar, porque a sexta já está indo embora. Vou pro bar, estou sentado ali ouvindo uma música sertaneja, chorando, bebendo. Deixou eu a pele, levou só a cesta. Eu estou seminu, o pastor pegou a cesta, fechou a porta e foi embora. Eu voltei pro bar. Ah, eu vou dar uma diquinha aqui, posso? Tem marido que tem acostumado a dar carona pra mulher. Um dia, bispo, eu venho para contar para você o que aconteceu comigo depois de crente. Você não acha que, acho que não vai dar tempo. me dá a segunda chance para voltar, entendeu? Mas nós somos... Bom, eu voltei pro bar. Voltei pro bar, sentei no bar, comecei a ouvir uma música sertaneja ali, bebendo. E de repente veio a minha memória, o quê? Sandão, Jesus te ama. Eu saio daquela mesa do bar e pela primeira vez na minha vida. Eu tinha 24 anos de idade. Eu entro dentro daquele banheiro, eu dobro os meus joelhos. Eu choro. E eu falo: Deus, o Senhor me ama. Eu sou filha única. Se o Senhor me ama, cura minha mãe. Se o Senhor curar minha mãe, eu vou ser crente. E nada e ninguém vai fazer eu sair dos caminhos do Senhor. Chorei naquele banheiro, me levantei e fui para casa. Cheguei em casa, minha mãe estava deitada, a cesta estava em cima da mesa. Ela disse para mim: ô filha, o pastor deixou a sua cesta aqui. Você já observou a vida daquele pastor? Quando ele vai sair para trabalhar, a esposa dele leva ele até o portão. Os filhos dele costumam dizer não sei o quê, eu acho que é paz do Senhor. Eles se beijam, se abraçam na porta. O pastor abre a porta para a esposa entrar. A minha mãe estava falando de família. Nós nunca tivemos uma família. E o maior testemunho você precisa dar dentro da sua casa. Você precisa dar no meio da sua família. Às vezes você é um super diácono, um super presbítero, uma super missionária, mas é um fracasso dentro da sua casa. É um fracasso como mãe, é um fracasso como esposa, é um fracasso como mulher. Fica guardando coisas novas para servir para visita e deixa o pior para sua família. E já é uma quinta-feira, talvez você tá aí com seu shortão e escrito eu amo meu pastor, tá com sua calça de moletom manchada de que boa, uma mulher se levanta. Você não precisa usar roupa cara não, mas toma seu banho, lava seu cabelo, fica bonita, cuida de você.

pode ser dependente emocional do amor dos outros, porque se você não amar você, você não tem condições de amar ninguém. Você, essa mensagem é para homem também. Amor próprio é para o ser humano. Se ame, se cuide. Minha mãe estava falando assim: ali tem uma família, nós não temos nada. Ela falou: pega a cesta e leva para o pastor. Eu levei, tive uma certa resistência. Peguei a cesta. O pastor morava no fundo da igreja. Levei para o pastor a cesta ali no fundo da igreja. E quando ele veio me receber, ele já veio sorrindo e disse para mim assim: Deus já tinha dito que você viria. Ele pega a cesta e me convida para entrar dentro da igreja. Eu entro dentro da igreja, ele chama a sua família. Eu estou meio alcoolizada. Ele chama a sua família, ele diz assim: vamos orar por ela. E a família, eu dobro os meus joelhos. E quando eu dobro os meus joelhos, ele fala assim: ó, Senhor, está aqui a sua filha que fez a oração naquele banheiro. Eu comecei a chorar. E na mesma hora eu fui batizada com o Espírito Santo. Na mesma hora eu fui batizada pelo Espírito Santo. E quando eu levantei, eu já não cheirava pinga, eu já não cheirava cigarro, e o meu coração estava transformado. Eu cheguei em casa, eu tinha convicção de que eu estava transformada pelo poder da palavra. Eu quero declarar hoje, agora, nesse tempo, que o que Deus vai fazer na sua vida vai ser de imediato como Ele fez na minha vida. Do que Deus vai fazer na sua história vai ser de imediato como Deus fez na minha história. Talvez você está dizendo assim: está demorando. E eu estou dizendo: há tempo determinado para todas as coisas. Eu posso pegar um pouco d'água? Há um tempo determinado para todas as coisas. Quem sabe hoje, quem sabe agora, quem sabe nesse momento é o tempo que chegou a libertação para a tua família, a libertação da tua depressão, da tua ansiedade, da síndrome de pânico. Quem sabe agora? Porque se a Bíblia diz que há um tempo, o tempo pode ser hoje, o tempo favorável de Deus. É isso aí, Valquíria. Creia, Valquíria, Sulamita, Maristela, Aline, Rita, Amanda, Deise, creia, há um tempo favorável, o tempo pode ser hoje. Eu chego em casa, olha que chique, gente. Eu chego na minha casa, minha mãe está ali deitada, e eu falo: mãe, sou crente. A partir de agora eu sou crente. Ninguém me tira disso aí, não. Eu fui para uma igreja sarada. Ai, que orgulho que eu tenho dessa igreja. Eu chegava na igreja com aqueles shortinhos curtos, perigosos, com aqueles shortinhos curtos, blusa amarrada acima do umbigo, sentada ali no meio das irmãs, batizada com o Espírito Santo. Imagina essa baita mulher, magra, negrona, de pé, saltando e dando glória, seminua. A igreja nunca falou: é demônio. A igreja nunca pôs a mão e falou: sai. Pelo contrário, as irmãs me acolheram, me abraçaram. Eu lembro que uma menina, uma irmã, né, jovem, chegou até mim e falou: olha, vai ter chá das amigas, queria que você fosse. Eu falei: vou. Eu falei: o que precisa fazer? Ela falou: precisa levar um prato e roupas, porque a gente faz troca de roupas ali nesse chá das amigas. Eu falei para ela: ai. Ela falou: não, não se preocupa com o que você vai levar para comer, porque todo mundo leva. Leva um pouco de roupa para você trocar, a gente pega a sua, você pega a nossa. E eu, na minha inocência, levei meus shortinhos, minhas mini blusas. E as irmãs levaram umas roupas lá. E aí, quando foi fazer o bazar, elas pegaram minhas roupas. E eu peguei as roupas delas. Sabe o que elas estavam dizendo? Elas estavam me incluindo no ambiente delas. Elas não estavam me discriminando. Elas perceberam que eu era pobre, que eu precisava de ajuda espiritual e material. Está na hora de você parar de olhar só para o seu umbigo e olhar para o seu irmão também. Está na hora de você parar de olhar só para a sua necessidade e olhar para a necessidade do seu irmão também. Talvez você fale: pastor, eu não tenho nada para dar. Ninguém é tão pobre que não tenha nada a ofertar, e nem tão rico que não tenha nada para receber. Quando comecei a ressignificar minha vida através de Deus, quando Deus

0: Começou a restituir. Eu fui estudar, eu fiz Mobral. Eu falo que Mobral, que quem faz EJA faz chique. Porque EJA até parece faculdade, né? Não faz faculdade? EJA. Eu fiz Mobral. Fiz Mobral, fiz fundamental, fiz médio. Eu sou técnica de enfermagem. Trabalhei no Fundo Social da minha cidade. Enfim, Deus mudou a minha história. Mas eu vou voltar lá atrás para você entender da minha mãe. Enquanto eu estou lá da igreja servindo ao Senhor, por 40 dias eu preguei na praça da minha cidade. As pessoas olhavam e diziam: eu não acredito, a Sandra é crente. E eu estou aqui até hoje servindo a Deus. E minha mãe está lá, sofrendo com câncer, bebendo. E um dia o Senhor permitiu que tivesse um culto na minha casa. E quando acabou esse culto, minha mãe estava com um litro de pinga, bispo, lacrado, dentro de um saquinho de papel. E a minha mãe não bebe aquela pinga daquele dia, porque os crentes iam fazer culto em casa. E ela disse assim: eu vou pôr essa pinga lacrada dentro do saco de papel aqui no, atrás do botijão de gás, para que quando os crentes forem embora eu bebo. Aconteceu o culto, eu fiquei escondendo os crentes. Aconteceu o culto, e quando acabou o culto, minha mãe falou: ai, graças a Deus que acabou o culto, eu não vi a hora de tomar minha pinga. Aquele litro de pinga estava lacrado dentro do saco de papel. Quando minha mãe foi pegar o litro de pinga estava do mesmo jeitinho que ela colocou, porém vazio. Aí minha mãe começa a chorar e ela diz: Sandra do céu, quem é esse Deus que você serve? Eu quero aceitá-lo como suficiente salvador da minha vida. Ela dobra os joelhos, começa a chorar. Eu oro por ela. E nós vamos dormir. Meu filho é criança, 6 anos de idade. Nós estamos dormindo, eu sinto um vento entrar dentro de casa. Eu acordo, vou procurar onde está esse vento, nada, volto a dormir, sinto esse vento entrar. E o meu pastor, ele dizia assim: quando Deus te chamar de madrugada, levanta e vai orar. E eu falei: eu acho que Deus está me chamando para orar. Eu levantei e fui orar. Quando eu estou orando, a voz de Deus falou no meu coração: vai orar pela tua mãe, porque hoje vai acontecer libertação e salvação dentro da tua casa. Eu levantei e fui orar pela minha mãe. Quando eu estou orando pela minha mãe, uma oração simples: Pai nosso que estás nos céus. Eu tinha 45 dias de evangelho, vinha de uma igreja pentecostal tradicional, que era acostumado a falar beneplácito, benevolente, inefável, e eu não sabia o que era. Eu falei: eu não vou falar nada disso, porque eu não sei. Então eu falei: Pai nosso que estás no céu, santificado seja o teu nome. Minha mãe começou a ter uma crise convulsiva. E nessa crise convulsiva, minha mãe vomita uma bola mais ou menos desse tamanho, com uma água dentro. Tinha gilete, cabelo, cigarro, lápis, chiclete. Eu fui correndo, chamei o pastor veio, estourou aquela bola. Saiu um odor horrível dentro de casa, minha mãe contorcendo, rosnando. De repente parece que ela desmaiou. E o pastor disse assim para mim: pode dormir tranquilo, porque chegou libertação e salvação para tua casa. Bora usar nossa fé? Chegou libertação e salvação para tua casa. Chegou libertação e salvação para tua casa. Chegou libertação e salvação para tua casa. Chegou libertação e
1: salvação. 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

de luz do mundo, ele nos compara com chama de lamparina. Lamparina tem pavio que queima do lado de fora e todo mundo vê, mas o que mantém a chama da lamparina acesa é o azeite que ninguém vê do lado de dentro. Não adianta a gente ter pavio pegando fogo do lado de fora e ter só isso, porque pavio sozinho pega fogo, mas o fogo logo para de pegar.

Eu sinto a tua presença nesse lugar, Deus. O Senhor não falha. O Senhor não mente. O Senhor não muda. Aleluia.

aquele que começou a tua obra é fiel. Ele não é homem para que minta. Ele não é filho do homem para que se arrependa. Talvez quem

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sua mão e diga alguma coisa para Deus nessa noite. Se você crê, se você quer que Ele te use,

mão, imagina suas mãos sem domínio. Imagina suas mãos sem controle. Os seus pés serão apressados para derramar sangue de alguém. As suas mãos poderão acusar alguém. E a tua voz será usada como instrumento.

não serão apenas dar os teus pés nas tuas mãos.

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sentado no trono. Um livro, escrito por dentro e por fora, selado com 7 selos. E eu vi um anjo forte proclamando com alta voz: quem é digno de abrir o livro e romper os seus selos? E nenhum homem no céu, na terra, nem debaixo da terra era capaz de abrir o livro, nem de sequer olhar para ele. E eu chorava muito, porque nenhum homem foi achado digno de abrir e ler o livro, nem de sequer olhar para ele. E um dos anciãos me disse: ei, não chore.

Louvado seja o Senhor. Que o amor de Deus, que excede todo entendimento, esteja guardando o meu e o teu coração em Cristo Jesus. Essa expressão é do apóstolo Paulo, quando ele escreve a carta aos Filipenses, ele dá essa recomendação e um desejo do coração dele, e é também o nosso desejo nesse dia. Deus abençoe você, muito bom voltar aqui, chegar até você, né, e seguindo aqui um comentário que já estamos fazendo há algum tempo. Os queridos que estão nos acompanhando, nós estamos já há cerca de meses falando a respeito do aprendizado. O aprendizado é na escola do contentamento. O aprendizado na escola do contentamento. Como que você aprende? Como que nós podemos aprender com essa escola? Essa escola, para você aprender nela, o professor, ele é por excelência. É um professor, realmente, o mestre nessa questão do contentamento. Jesus, ele chegou a ensinar assim, ele dizia assim: se você tiver com o que comer e com o que vestir, fique contente. Ele chegou a dizer isso. O próprio Senhor Jesus, ele era uma pessoa que não tinha muitos bens com ele. Na verdade, não tinha nada. Jesus, na linguagem de hoje, seria um sem teto. Um sem teto. Era um homem que não tinha aonde inclinar a cabeça. Ele, sendo o Criador dos céus e da terra, tudo foi feito por ele, por meio dele e para ele. Sem ele, nada do que foi feito se fez. Mas esse Senhor Jesus, que ele aniquilou-se a si mesmo, ele tomou a forma de servo, ele foi até a morte e morte de cruz. E com essa atitude dele, aniquilando-se, ele renunciou todo o poder que ele tinha, inclusive renunciou toda aquela glória que ele tinha, e ele passou a estar sem nada. O dia que Pedro queria saber onde ele morava, ali estava Pedro, André, aquele dia, Filipe, e eles queriam saber onde ele morava. Ele falou assim: vem e vê. Vem ver. Não tinha rua, não tinha CGC, não tinha CNPJ, não tinha CEP, não tinha número de casa. Ou seja, para saber onde Jesus mora, é só andando com ele. E quando você anda com ele, você vai saber que ele fala assim: olha, as raposas têm os seus covis, as andorinhas têm os seus ninhos, mas o filho do homem não tem aonde reclinar a cabeça. Esse nosso Senhor, que viveu uma vida que você percebe que Jesus não era um homem triste. Jesus não era um homem azedo, um homem rancoroso. O Senhor Jesus, ele chegou a dizer assim: ei, eu tenho vos dito isso para que a minha alegria seja completa em vocês. Ele era um homem feliz, não ficava arrastando a corrente, só que ele tinha um equilíbrio, ele tinha um equilíbrio. O mesmo Senhor Jesus que tinha uma mensagem calma, a ponto de dizer assim: ei, vinde a mim, você que está cansado e sobrecarregado, e eu vou aliviar vocês. Esse mesmo Senhor Jesus, um dia ele encontrou no templo, existia algumas pessoas que estavam fazendo comércio no templo. Alguns cambistas chegaram lá, e alguns levou umas ovelhas para vender, outros levaram ali umas pombinhas para vender, e estava um verdadeiro comércio. Na verdade, a lei dizia que teria que oferecer alguns animais de sacrifício, mas era para você criar em casa, trazer de casa a sua ovelhinha, trazer de lá o seu cordeirinho. Se fosse uma pessoa bem pobre, trazia ali um pombo, alguma coisa parecida. Mas alguns espertalhões traziam dinheiro para comprar pombo na porta do templo. E alguns mais espertalhões ainda traziam já o pombinho, faziam

uma espécie de comércio, ou seja, é aquela questão da barganha, o toma lá, dá cá. E virou um verdadeiro comércio a casa do Senhor. O Senhor Jesus, aquele mesmo Jesus calmo, tranquilo, que dava água com açúcar para acalmar, ele passou a mão no chicote e virou a mesa dos cambistas e entrou com uma palavra pesada e dura. E falou assim, ó, não faça da casa do meu pai uma casa de comércio. E eu aprendo muito com essa lição. Então nós estamos aqui na escola do contentamento. E por estarmos nela, nós temos que lapidar cada pepita que você encontrar de ouro nessa palavra e tentarmos trazermos para o nosso dia a dia para que nós possamos enriquecer o nosso conhecimento. Então, amado, você que está nos escutando, nós iremos passar dias e mais dias aqui analisando esse ensinamento que o Senhor nos trouxe para nós. Essa questão das ofertas, a questão da contribuição, a questão da esmola, a questão da oração. Como que se contribui, como que se esmola, como que funciona? Como que se deve ofertar? Como que se deve jejuar? Jesus nos ensinou tudo isso. Ele ensinou a respeito do jejum. Naquela época as pessoas quando iam jejuar, alguns deles queriam mostrar que estavam jejuando. Aí ele pegava, não penteava o cabelo, não escovava os dentes, não lavava o rosto e saía na rua, aquele espantalho. Aí ele não ficava daquele jeito para que as pessoas olhassem e falavam assim, ah, está jejuando. Aí alguém olhava para ele assim, eu estou jejuando. Aí então as pessoas queriam mostrar pelo seu porte físico, o seu semblante triste de uma pessoa que passava fome. E o Senhor Jesus pegou e falou, não é assim não. Quando você for jejuar, faça o contrário, unja o teu rosto. Aquela questão de ungir o rosto, eles passavam óleo no rosto, porque lá em Israel a temperatura é muito oscilante, ela aumenta durante o dia, ela passa de 40 graus, um calor terrível durante o dia, mas na madrugada baixa de zero. Então a pele da pessoa dificilmente aguenta resistir a essa questão da elasticidade da pele, e era necessário ungir o rosto do dia a dia. Então as pessoas, o Senhor falou, não unge o teu rosto, saia normal. Faça um jejum normal, não fica batendo palma por aí não, porque tudo que se fala tem que ficar falando, e comenta para um, e comenta para outro, não, hoje eu não posso porque eu estou jejuando, aí levanta toda aquela situação. Eu entendo pela Bíblia Sagrada, eu quero voltar para a palavra, nós temos que ir para Mateus 5, 6 e 7, e você entender essas questões dos jejuns, essas questões das contribuições. Então, amado, é errado jejuar? Não. É bíblico. Errado contar? Não, se foi marcado tal, você pode até falar, não, por um motivo, não estou com um propósito hoje e tal, então dá uma segurada ali. Agora ficar tocando trombeta? Ficar querendo que as pessoas saibam do que está se fazendo? Então o que Jesus falou? Eu, porém, vos digo, já recebeste o seu galardão. O que ele quer dizer que recebeu o galardão? Ou seja, passou fome de graça. Porque se qualquer irmão te elogiar, falou assim, olha, o irmão A, o irmão B, o irmão C, é um santo homem de Deus porque jejua. Já perdeu o seu galardão, porque a pessoa já deu aquela honra para você. E a honra que é de Deus não se pode dar para as pessoas comuns. Então, eu estou aqui, no nome de Jesus, para trazer para os amados, aquilo que o Senhor me deu de graça, eu quero dar de graça para você, porque temos que aprender com Cristo na escola do contentamento perante o Senhor. Entre a escola, entre os ensinamentos que ele nos deu, existe vários, né? Eu peguei aqui hoje o assunto da esmola, da contribuição, mas iremos trazer também em dias posteriores a esse, iremos falar a respeito de oração, não só oração, contribuição, evangelização, perdão, humildade. O que é humildade? Eu ouvi uma vez uma frase, eu li uma frase, melhor dizendo, que dizia assim, quem é humilde não sabe que é, porque o dia que ele descobrir que ele é humilde, ele perde a sua humildade. Isso é muito natural do ser humano. O ser humano, ele, quando ele descobre que ele é humilde, ele fica orgulhoso por ser humilde. Então é muito difícil a situação dessa pessoa que se diz humilde. Então humilde é um homem que está crucificado. Um homem crucificado é um homem humilde. E não só crucificado, é um homem que está entregue totalmente na mão do Senhor. Na verdade, um homem humilde é um homem que está com a sua mortificação da cruz de Cristo na pessoa dele. Então, querido, você que nos escuta,
Você que está acompanhando essa série de

0: estudo, em qualquer parte desse planeta que chegar. Nós temos informações de pessoas que têm ouvido essa mensagem em vários cantos dessa terra. Aonde chega esse sistema de comunicação da língua portuguesa, você que nos entende, você que está nos escutando. Nós não estamos aqui querendo divulgar a placa de igreja A, B e C, e nem nome de ninguém, mas os ensinamentos do Senhor Jesus. E nós iremos voltar para a palavra cada dia para trazer para você aquilo que Deus tem nos dado. Então nós temos aqui um pequeno comentário, uma pequena introdução, porque o nosso assunto vai avançar dentro da área do novo nascimento, dentro da área da santificação, da reconciliação, do perdão, da justificação, essas doutrinas que o Senhor Jesus deixou para nós. Então hoje a nossa palavra é essa, mas eu quero te convidar a estar conosco novamente, nessa mesma emissora, nesse mesmo horário. Nós temos uma série de estudo de maneira sistemática, ela vem como conta-gotas, é como medidas homeopáticas, aonde você vai tomando doses e mais doses e mais doses, ao ponto de ser sarado. A Bíblia diz assim, que o Senhor enviou a sua palavra e ela nos sarou. Enviou a sua palavra e ela nos sarou. Então eu e você podemos ser curados com a palavra de Deus. Então Deus abençoe você. Eu espero você amanhã nesse mesmo horário. No nome de Jesus, muito obrigado por ter dado esse pequeno espaço de tempo aí na sua agenda tão corrida para você ouvir uma porção da palavra do Senhor Jesus. Muito obrigado. Amém.
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Louvado seja o Senhor. É com prazer que nós voltamos mais uma vez, né? Aonde você estiver, no seu trabalho, quem sabe conduzindo um veículo, aonde você estiver, em qualquer local desse planeta Terra, aonde você esteja entendendo o que nós estamos falando, nós estamos já há alguns tempos, né, alguns meses, trazendo uma série de comentários baseado na expressão que o Senhor Jesus usou no livro de Mateus, capítulo 11, versículo 29, aonde ele fala assim: aprendei de mim, aprendei de mim. Se ele pediu, se ele nos ensinou, se ele mandou que nós deveríamos aprender dele, então nós temos que aprender dele e com ele. Eu sei que existem muitos ensinadores, existem muitas doutrinas, existem muitos pensadores. Você hoje encontra hoje, olha, se você quiser aprender o que você quiser, existe algum ensinamento, alguém para te ensinar, desde dos atos mais insano, mais de loucura, até alguma coisa boa, você pode aprender. Mas Jesus falou assim: aprendam de mim que sou manso e humilde de coração. Então, o meu encargo da parte de Deus é justamente trazer para os amados um aprendizado do Senhor Jesus, e o tema nosso é Aprendendo com o Senhor Jesus na Escola do Contentamento. Uma escola boa, uma escola onde você aprende e você realmente passa a estar com Jesus. Desde a primeira mensagem, da primeira menção que nós fizemos aqui nessa semana, nós estamos falando a respeito do novo nascimento, mas também dentro desse conjunto que o Senhor Jesus nos passou, foi ele que falou para que nós deveríamos nascer de novo, porque ele falou assim para Nicodemos no capítulo 3 de João, que era necessário nascer de novo, era necessário, e é para todos, não é só para um, todos têm que nascer de novo, porque já nascemos com um defeito de fábrica, e a única maneira é nascendo, tomando um novo corpo, uma nova natureza, uma nova vida, a vida que vem de Deus, a vida que vem de cima, a vida não criada, a vida incriada, a vida não morrente, porque nós precisamos dessa vida que vem de Deus. Se a Bíblia Sagrada diz, por exemplo, em Efésios 2 e 1, a Bíblia diz assim: estando-vos mortos em delitos e pecados, nos quais andaste outrora, segundo o curso deste mundo, segundo o

príncipes da potestade do ar, do espírito que agora atua nos filhos da desobediência, entre os quais também todos nós andávamos outrora, segundo as inclinações da carne, fazendo a vontade da carne e dos pensamentos, éramos, por natureza, filho da ira, como também os demais. O que nós aprendemos com isso? Se o Senhor Jesus falou para Nicodemos que havia necessidade de nascer de novo, em João 3:3, aqui Paulo está dizendo em Efésios 2, por quê? Por que que tem que nascer de novo? O Paulo chega a dizer que nós, em delitos e pecados, que nós nascemos, e nós estávamos mortos nisso. Ele fala assim: estando-vos mortos em delitos e pecado, Cristo vos vivificou. É sobre essa vivificação, é sobre essa natureza, essa mudança de vida que nós estamos falando nesse dia. Então, amados, o que que nós entendemos com isso? O que que eu aprendo com isso? Eu aprendo que, com a queda da humanidade, né, a humanidade, ela caiu junto com Adão, porque o Adão representa a humanidade, e com essa queda, a humanidade se desviou da vontade original, e caiu numa condição arruinada, corrompida em seu interior pela natureza maligna que ali se alojou. Ou seja, uma natureza maligna alojou-se no homem, e o homem passou a estar com a sua natureza arruinada. Ele tornou-se totalmente desprezível por causa dos seus atos de transgressões, tornando-se incapaz de salvar-se a si mesmo dessa questão da sua natureza tão corrompida e tão caída. Mas mesmo assim, irmãos, mesmo assim, meus queridos, Deus não desistiu do homem que ele havia criado. Ele não desistiu do seu propósito de restabelecer a sua autoridade na terra, e por isso ele vem resgatar esse homem. Como que foi que o Senhor Deus, então, veio resgatar esse homem? A Bíblia diz em João 3:16, porque todos pecaram. Todos pecaram. Mas como que lá fala todos pecaram? Porque se você vê esse todos de João 3:16, é o mesmo todos de Romanos 3:23. Lá em João 3:16 fala assim: porque Deus amou o mundo de tal maneira que deu o seu Filho unigênito, para que todos, aquele que nele crê, não pereçam, mas tenham a vida eterna. É para todos. Mas se você pegar Romanos 3:23, você vai ver que lá diz também assim: porque todos pecaram e estão destituídos da glória de Deus. Todos pecaram, mas Deus amou a todos. Deus amou o mundo para que todos. Então, como que Deus trouxe a solução para essa natureza caída? Ele enviou o seu Filho. A Bíblia diz que Deus prova o seu amor para conosco, em que Cristo morreu na cruz, quando eu e você éramos pecadores. Então, amados, meu querido, você que está acompanhando essa série de estudo, aonde é que está a fonte? Aonde é que está a fonte motivadora para Deus resgatar o homem? Existe uma fonte. Que fonte é essa? Deus é o quê? Deus é amor. A Bíblia diz que Deus é amor. Então, se Deus é amor, qual é a fonte? Qual é a fonte motivadora para Ele buscar eu e você que estávamos em delitos e pecado? Então, com isso, eu quero avançar um pouquinho mais, né? E trazer para os amados qual é a fonte. A fonte motivadora para Deus nos resgatar e dar novamente para nós uma vida que tenha o propósito dEle, com a qualidade da vida dEle, qual foi a fonte? O amor. O amor de Deus é que fez isso. A Bíblia diz que o amor de Deus nos constrange. O amor de Deus nos constrange. Veja bem o que diz em Efésios 2 e 4. Diz assim, ó: mas Deus, sendo rico em misericórdia, por causa do grande amor com que nos amou, estando nós mortos em delitos e pecados, nos deu vida juntamente com Cristo, pela graça sois salvos. Então, amado, se o homem estava caído em delitos e pecado, se todos tinham caído, então houve um amor de Deus em ação. O amor de Deus em ação, porque Deus é amor. Então ele fez o quê? Quando eu e você estava caído em delitos e pecado, ele

0: fez o quê? Sendo rico em misericórdia, por causa do seu grande amor que nos amou, ele nos resgatou de volta. Efésios 2 e 4. Então, o que que eu aprendo com isso? O que que eu devo compartilhar contigo nesse dia? O que que nós temos que avançar um pouquinho? Com isso eu aprendo o quê? Que nós, todos nós, não éramos dignos de ser chamados amados. Nós não éramos dignos de ser amados, não. Nós não éramos dignos de ser amados por quê? Mas o que que Deus fez? E Deus, ele seria até injusto se ele nos amasse daquele jeito. Como que Deus, sendo santo, sendo puro, ele iria viver em nossa impureza? Como que Deus, sendo justo, ele iria habitar com a nossa injustiça? Como Deus, sendo tão santo, ele iria habitar com a nossa total degradação? O que que ele fez? Então ele teve que nos sarar, ele teve que nos curar, ele teve que nos libertar. Então nós entendemos que Deus até seria injusto se ele trazesse a sua justiça para dentro da nossa injustiça. Então ele fez o quê? Ele teve que nos justificar, ele teve que nos libertar. Então, com tudo isso que estamos falando, por causa do grande amor de Deus, por causa do seu grande amor, Deus teve misericórdia de nós e nos salvou da nossa condição deplorável. Deus teve misericórdia de mim, Deus teve misericórdia de você e nos salvou da nossa condição deplorável. Ele trouxe-nos de volta, ele nos trouxe de volta para uma posição adequada para desfrutar da presença do seu amor. O que você desfruta hoje, você como crente, você como salvo, você como um evangélico praticante, o que você está desfrutando hoje na vida da igreja, pode ter certeza que isso aí é a ação do amor de Deus na sua vida, que ele te resgatou de volta, tirando você de uma situação deplorável, para te colocar numa situação adequada. Com isso eu aprendo o seguinte: quando eu estou vivendo a vida de comunhão com os irmãos, eu estou numa posição adequada. Quando você vive na vida de comunhão com os irmãos, você está numa posição adequada. Mas quando você retorna à vossa maneira vã de viver, está retornando a essa situação deplorável. Mas com isso, eu aprendo uma grande lição. Eu preciso experimentar, eu preciso viver, eu preciso andar mais com o Senhor, desfrutando do seu amor, vivendo a vida de Deus comigo, para que nós possamos avançar e ter uma vida totalmente adequada juntamente com o Senhor. Deus abençoe você, eu aguardo você amanhã. Amém.
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Levantarei os meus olhos para os montes. De onde vem o meu socorro? O meu socorro vem do Senhor, que fez o céu e a terra. Não deixará vacilar o teu pé aquele que te guarda. Não tosquenejará. Eis que não tosquenejará, nem dormirá o guarda de Israel. O Senhor é quem te guarda. O Senhor é a tua sombra, a tua direita. O sol não te molestará. Não te molestará de dia, nem a lua de noite. O Senhor te guardará de todo mal. Guardará a tua alma. O Senhor guardará a tua entrada e a tua saída desde agora e para sempre. Salmo de número 121. Bom, gente abençoada, para você que está sintonizado comigo, está ligadinho aí comigo, já quero agradecer a sua companhia, você que está aí ligadinho comigo, tá bom? A irmã Maria de Lourdes está aí ligadinha com a gente. Muito obrigado, irmã Maria de Lourdes e outros irmãos mais que estão sintonizados, ligadinho. Bom, gente, eu só gostaria que você aumentasse o volume do seu rádio, tá bom? Vamos começar uma programação bem bonita para você aqui na sua rádio, aqui na 96.7 FM. É só aumentar o volume.

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1: São 9h44. Eu quero mandar uma alusão. Eu quero mandar uma alusão aí pra Grazi Macedo, ligadinho com a gente. Eu quero mandar uma alusão pra Clarice, que tá ligadinho com a gente. A Cleusa Menegassi, a irmã Maria de Lourdes. Uma alusão pra esse pessoal do Cidade Nova 2, que sempre estão ligadinho com a gente. Bom, povo abençoado, são 15 para as 10 da manhã, vamos até as 11 com você, tá bom? Até beirando as 11 da manhã, vamos com você. Quero mandar um abração também para o meu mano, irmãozão, o meu amigo Milceu da Atende Tudo. Meu amigo Milceu Atende Tudo, tá aqui junto com a gente já, o meu amigo Milceu. Milceu, um abração para o meu amigo Milceu da Atende Tudo. Milceuzão, irmã Marley. O Elias tá ligadinho com a gente, meu amigo Elias tá ligadinho com a gente, Elias, Deus abençoe Elias, deve tá dando carona, né Elias? O Elias geralmente me dá carona aí, quando tá me escutando, Deus abençoe meu amigo Elias, lá do Maravilha Veículos, Deus abençoe Elias, meu amigo Milceu, tá ligadinho, Elias? Sempre ligadinho, né? Sempre com o rádio ligado. Quero mandar um alusão também pro Moran. Um alusão também pro Maia. Pessoal da Assembleia de Deus Madureira. O povo da Madureira. Sempre sintonizado com a gente. Tem uma galera da Madureira ali.

0: da região do Jardim das Flores, que sempre estão sintonizados com a gente, né? Um abração, pastor Edilson. Deus abençoe a todo o pessoal da Assembleia de Deus Madureira, ali da Rua Palometa. Um abração para esse povo abençoado. Bom, gente, o meu amigo Milceu tá aqui da linha. Tem de tudo. Vamos conversar com ele? Ô, Milceu, bom dia, paz do Senhor Jesus, Milceu.
1: Muito bom dia, Pastor Hudson. 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
0: São 10. 10 para as 10 da manhã. Quero mandar um alusão para o Edinaldo aqui do Morumbi. Está sintonizado com a gente. Edinaldo, Deus abençoe você, Edinaldo. A Ivonete também está sintonizada com a gente. Oi, Ivonete, Deus abençoe, Ivonete. Clarice, ligadinha com a gente. A Grazi Macedo, toda a família Macedo. E a família é grande, hein? A família Macedo é grande, hein? Bom, gente, tá ligado comigo aqui na nossa estação de rádio.
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0: E bora de louvor! Bora de louvor! Aumenta o volume aí. Alvo mais que a neve.

0: Só louvorzão, gente. Só louvorzão aqui na sua estação de rádio.
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0: 7 para as 10 da manhã. 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
0: Não tem nem erro, gente. 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Quero mandar alusão ao pastor Jurandir Teixeira. Pastor Jurandir Teixeira.
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0: Pessoal da DEC, né? Pessoal da Deco, um abração.
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0: Bom, gente, ô Leni, tá ligadinha, Leni?
3: Salvador,
0: obrigado pela audiência, Leni. Gente, eu preciso ir com um bloco de comerciais e eu já volto com mais louvores, tá bom? Então você não sai daí. Não sai daí não, hein? Eu vou fazer até meu chimarrão e eu volto pra gente tomar um chimarrão junto aqui. Tá bom? Vou com o bloco de comerciais agora.
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8: São 10 horas em ponto, gente. 10 horas em ponto. Ei, você que tá ligadinho comigo, um abração. Quero uma

Dá um abração pro meu amigo baiano. Baiano! Alexandro! Deus abençoe, Alexandro. Eliude Santos, bom dia. Deus abençoe, obrigado pela sintonia. Grazi! Pastora Paola! Tem mais gente aqui mandando um alô aqui pra gente aqui. Meu amigo Írio. Meu amigo Eduardo.

0: 10h05. Esse aqui é o hino 5578, né, gente? O hino da harpa 578. Eliude! Deus abençoe, Eliude!
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0: Bom, gente, a gente vai dar um pulo agora na Mad Dog. Tá lá a pastora Paola, o pastor Idelmir Saavedra. E a gente vai bater um papo legal com a pastora.

0: Paola está aqui na linha. Pastora Paola, bom dia. Paz do Senhor Jesus. Pastora Paola.
1: Bom dia, Pastor Hudson. A paz do Senhor. Um dia maravilhoso, abençoado pelo nosso Senhor e Salvador Jesus Cristo. 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

0: presenteado e desejamos a todos um abençoado dia para a glória do Senhor. 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
1: Amém.
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1: Gente, Mad Dog com a gente. O pessoal da Mad Dog, quero mandar alusão. Pastor Idemir, pastora Paola, sempre ligadinho com a gente aí, né? 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Um abração para toda a família do pastor Idemir. Bora de louvor, gente. Aumenta o volume. Aumenta o volume aí. Hino da Harpa 570, 570, a última hora.

Bom, gente, você que tá ligadinho comigo aí, você tá ligadinho comigo, você tá na 96.7 FM. Quero mandar alôzão pra Maria José. A Maria José tá ligadinha com a gente aqui. Ô, Maria! A Maria José, gente, tá aqui. Tá conversando comigo aqui, no telefone. E aí a gente tá fazendo programação ao vivo, nem avisei ela. Bom, gente, você tá ligadinho comigo aqui na 96.7. Aumenta o volume do seu rádio. Hino da Harpa 491, a poder no sangue de Jesus. E um abraço pro meu amigo Radical no Paraguai. E também pra irmã Jussara Saavedra. Deus abençoe a todos que estão sintonizados comigo aqui na 96.7. Aumenta o volume aí.

0: Bom, gente, você que tá ligadinho comigo aí, você tá na 96.7 FM, tá bom? 96.7 FM, a nossa rádio, a sua rádio. E a gente vai com um bloco de comerciais. Você não sai daí não, hein? Nem pense em sair daí, porque o nosso bloco de comercial tem que sair, né, gente? A gente fala bastante aqui, toca indo, mas nós temos os nossos patrocinadores. Então, escuta aí, eu vou com um bloquinho de comerciais, mas já volto tocando mais hinos.
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2: 10 horas e 22 minutos, gente. Esses são os nossos comerciais. Daqui a pouco a gente vai falar sobre o colchão da Top Line também. Colchão da Top Line, gente. Me ajudou. E como me ajuda esse colchão? Pensa no colchãozão top. Daqui a pouco a gente vai falar sobre os colchões da Top Line, tá bom? Esses são os nossos patrocinadores. Um abração pra todos eles. E quero mandar um alôzão também pro meu amigo Eliseu, meu amigo João Gabriel, o Natan. Pessoal de Ponta Grossa. A irmã Ana Cléris Macedo. Se tá Ana Cléris Macedo ligadinha comigo, também tá o Adeildo. O Adeildo, seu esposo e toda a família. Povo abençoado. Aí, da Avenida Andradina. Servilar, né? É Servilar o nome lá do comércio dele. Servilar. Churrasco todo domingo lá. Eita, agora. Gente, eu vou. Vamos de louvor? Vamos de louvor? Aqui o louvor não pode parar, né? A gente fala bastante, mas o louvor tem que tocar mais, né? Você tá ligado comigo aqui na nossa rádio.
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2: E agora é só aumentar o volume. Os guerreiros se preparam. Aumenta o volume aí.

Meu amigo Írio ligado com a gente. A irmã Verônica ligadinha com a gente. Meu amigo Romildo e a irmã Romilda sintonizada com a gente. Pastor Alaide, pastor Teles ligado com a gente. Aumento o volume.

Oswaldo, gente, meu companheiro de viagem agora, hein? É, meu companheiro de viagem pros Gideões. E Oswaldo, velho de guerra! Os companheiros de Gideões aí,

0: Eita Jesus! Ô Daia, bom dia, Daia! A Daia tá ligadinha com a gente aí. Hein, o seguinte, eu quero falar do colchão da Top Line. Presta bem atenção. Esse recado aqui, gente, esse recado aqui é um recado bem legal, tá bom? Olha, eu gosto de contar sobre os colchões da Top Line, mas primeiro eu gosto de contar com ele como eu conheci, né? Como que eu conheci o colchão da Top Line. Gente, eu tava passando por um perrengue, mais um perrengue gigante. Coluna, machuquei a coluna numa construção. Gente, eu tava ajudando numa construção de uma igreja da Assembleia de Deus, bem na entrada de Camboriú. Bem na entrada da cidade de Camboriú. Uma igreja que é todinha de vidro azul. Toda vez que a gente faz a curvinha ali, assim, aparece a Assembleia de Deus, tá? A Assembleia de Deus da Missão tá ali. E eu ajudei nos alicerces a construir. E justamente foi ali que eu me machuquei. Peguei um saco de cimento do jeito errado. Hoje eu sei como é que levanta o saco de cimento. Hoje eu sei como é que levanta peso, né? Mas antigamente eu não sabia, gente. Aí com essa minha muita boa vontade, acabei me machucando.
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0: Machuquei, machuquei feio, gente. Aí o seguinte:
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0: coluna deu um problemão. Comecei a fazer xixi com sangue, pra você ter ideia. Já não sabia nem se era a.
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0: Não sabia nem se era a coluna, o que que era. De tão feio que foi o negócio. Oi,
1: rei,
0: mana. Deus abençoe, Pai do Senhor.
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0: E aí apareceu o Eliseu. Apareceu o Eliseu da Top Line na minha vida. Apareceu lá procurando o endereço do Antônio de Oliveira. E ele ia conversar sobre colchões com o Antônio de Oliveira. Gente, o Eliseu, ele fez um negócio comigo como de pai para filho, assim. Ele falou assim: olha, pega o colchão, começa a usar. Eu vou trazer um colchão para você, tá bom? E tá aí o preço dele. Se um mês não funcionar, você me devolve o colchão. Gente, ele me deu o remédio. E eu nem. O doutor, porque eu já tinha ido no médico já. O doutor nem remédio não tinha me dado. Então, assim, ele não sabia o que poderia me receitar. E aí, gente, porque eu tinha que fazer exame, eu tava em exame ainda. Tinha tirado, colhido sangue, feito alguma raio-x, algumas coisinhas assim. Então, tava ainda em processo ainda de chegar o raio-x, de chegar o exame de sangue, alguma coisa assim. E aí, só que chegou antes o meu amigo Eliseu da Top Line. E aí, ele já me entregou já um colchão e falou assim: olha, deita nesse colchão, liga a maquininha de vibrar, tá bom? 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

0: 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Bora de louvor, bora de louvor! Você tá ligadinho comigo aqui na nossa estação de rádio.
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0: Bora de louvor agora, né, gente? Deus velará por ti. Hino de número 4.
2: Não desanimes, Deus pronto.
0: Né, Radicael? Um abraço, Radicael. Deus

0: Só louvorzão, gente. Só louvor da harpa, tá bom? Você que tá sintonizado comigo aí, você não sai daí, não. Nem pense em sair daí, tá bom? Um alôzão aí. Quero mandar um alôzão pro pessoal da região aí do Jardim das Flores. Quero mandar um alôzão lá pro meu amigo Francisco. Ô, Francisco! Um abraço, meu amigo Francisco, ligadinho com a gente. Francisco, falando em Francisco, gente. Eu quero mandar um alôzão pro nosso amigo Chico Brasileiro, né? Chico Brasileiro. Um abração pro Chico Brasileiro, daqui a pouco ele vai estar aqui. Novamente, vamos bater um papo legal, eu e o Chico Brasileiro. 10 horas 38 minutinhos, 10 horas 38 minutos. 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
0: 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Então vai! A irmã Ana falou assim: manda um abraço pra Grazi, a minha irmã, a Grazi Macedo. Abração pra Grazi Macedo, pra Ana, toda a família Macedo de Foz do Iguaçu. É a família grande, né? Irmão José, irmã Maria, irmã Ana, a Grazi, toda a família Macedo de Foz. Família grande, né, Ana? Abração pra vocês. Bora de louvor, gente. Bora de louvor, bora de louvor. Louvor aqui não pode parar, né? A gente vai de louvor. Tem louvorzão aqui pra você, tá bom? Escuta aí. O rei está voltando. É esse louvor que você vai escutar. Aumenta o volume do seu rádio. Vai lá pra Grazi e pra Ana.

Bom, gente, você aí tá ligadinho comigo, você não sai daí não, hein? Você nem pensa em sair daí. Povo abençoado, tá ligadinho com a gente, né? Povo abençoado.

Bom, gente, você que tá ligadinho comigo, eu quero mandar um alôzão. Quero mandar um alôzão pro meu amigo Adalton. Adalton tá aqui ligadinho comigo, falando comigo aqui. Vai um abração pro Adalton. Vai um abração pro Uziel, pro Marcelo, pro Ezequias. Pessoal da Mega Pizza, né, gente? Pessoal da Mega Pizza. 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
0: Meu amigo Giovanni. Tem Cascavel? Oh, Giovanni. Quero mandar alôzão também pro meu amigo Milton, o Milton Giovanni. O Giovanni Borges é de Cascavel e o Milton Giovanni tá me dando carona. Deus abençoe, Milton Giovanni. Deus abençoe. Milton Giovanni sempre ligadinho com a gente, né? Um alôzão pra Camila, pra Madalena que estão na escuta. É isso, Juninho? Camila e a Madalena, Deus abençoe vocês aí, tá bom? Meu amigo Juninho, ligado comigo aí. Bora de louvor, gente. Bora de louvor. 10 para as 11 da manhã. A nossa programação não pode parar. Tá bom? A gente tem mais 10 minutinhos aqui. É só você aumentar o volume. É só você aumentar o volume. Bora de louvor, tá bom? Às 11 horas tem programação nova hoje, hein?

E aí, gente, às 11 horas agora, daqui 9 minutinhos, vai começar o programa Getsemane, né? É o programa Getsemane, com a irmã Rosileia Moura, né? Rosileia Moura, daqui a pouquinho. Gente, programaço, hein? Programaço. Você não pode sair daí. Você que tá ligadinho comigo aí, não sai daí não, porque a programação vai ser top demais. Das 11 às 12. Eu vou ficar aqui na sonoplastia só.

Só louvorzão, gente. Só louvorzão da harpa, né? Você que tá ligadinho comigo aqui, é só louvorzão da harpa que você escuta nossa programação. Bom, gente, quero mandar alusão pro meu amigão Milton Giovanni, que tá entrando dentro do Paraguai e tá ligadinho comigo. Milton! Milton! O gigante da Galileia. Ô, Daia! Daia! Tá ligadinho comigo aí, Daia?

Gente, isso aqui é nosso último louvor da nossa edição, tá bom? A irmã Rosilé vai fazer a programação das 11 às 12. E eu quero agradecer a sua companhia. O Elias pediu um louvor. Eu tinha que procurar esse louvor aí, Elias. Mas amanhã eu toco pra você, tá bom, Elias? Gente abençoada, um abração a todo o pessoal aí da Mega Pizza. 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Um abração, pessoal da Mega Pizza. Para os meus chefes aí, a Uziel, Marcelo, a Dalton, Ezequias. Um abração para todos os meus chefes da Mega Pizza. Um abração para vocês, hein? Gente abençoada. O pastor Udos precisa ir agora. Na verdade, eu não vou lugar nenhum. Eu fico na sonoplastia aqui. Vou fazer essa sonoplastia para a irmã aqui, tá bom? A irmã Rosilé que vai fazer um programaço. Elias, toca seu louvor amanhã, hein? Beleza, Elias? Gente, fica com Jesus. Até amanhã de manhã. Tchau, tchau.

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Paz do Senhor Jesus, muito bom dia, porque ainda é bom dia, né? Antes do almoço. Bom dia a todos os ouvintes da 96.7 Melodia, Essência Gospel, gente. Faz tempo que eu não volto aqui. Oh, Jesus, que regresso do Senhor. Tem que ser de Deus, gente. É desse jeito, igual aquele louvor lá. Tentaram acabar com a base da igreja. Eita, glória, mas nada adiantou. Porque o Senhor Jesus é na nossa vida. E se Ele comigo vai, eu irei. Estamos aqui novamente retornando com o programa Getsemane para honra e glória do nome do Senhor Jesus. Confesso que eu voltei até um pouquinho mais recantada, retraída, sei lá. Mas Jesus vai dando graça e nós vamos voltando ao normal novamente. Estou muito feliz com Deus, porque até aqui nos ajudou o Senhor, nos agraciou para nós podermos estar novamente nesse projeto, nesse propósito e principalmente, Senhor Jesus, trabalhando novamente aí na evangelização que é para todo o Brasil e o mundo. Meu Pai Celestial, que bênção de Deus, gente. É algo muito forte da parte de Deus. Quero cumprimentar então a todos os ouvintes, a todas as famílias que estão conectadas conosco, os casais, os jovens. Eu acredito que tem até criança escutando essa programação aí. Que Deus abençoe, continue, aliás, abençoando, porque acabou o programa aqui. Como diz a minha menina, acabou de acabar o programa do Pastor Hudson e ele continua trabalhando, não pode parar, né, Pastor? Tá ali na sonoplastia, nos ajudando, nos auxiliando, porque é assim mesmo: o bom soldado tem que estar sempre ativo, tem que estar sempre batendo continência para o Senhor. Não podemos parar, porque a nossa parada final ainda não é aqui, mas é lá na glória. Deus abençoe o pastor Hudson, que está ali na sonoplastia e estará nos auxiliando, nos ajudando nessa obra que não é minha, não é dele e não é também da nossa querida a Helena. Ei, Helena, Jesus vai te visitar aí, minha linda. Você vai levantar dessa cama aí mais forte e corajosa, porque eu sei que você é valente. E que o Senhor te acompanhe aí, que o Senhor Jesus esteja com você aí nesse exato momento, te fortalecendo já, amém? Gente, eu tô com duas câmeras aqui e eu não sei para quem que eu olho. Paz do Senhor! Olha aqui, o pastor já me corrigindo. É aqui! Vou ter que mudar a minha, né? Então, pra cá, senão eu vou ficar olhando pra lá e pra cá. E você que já está pelo Facebook aí, nos ajude a compartilhar essa programação. Deixa eu virar aqui, gente. Que Deus abençoe você que já está compartilhando, amém? Gente, eu não gosto muito de ficar na frente da câmera porque a gente fica a cara desse tamanhozão, assim, ó. Oh, Jesus. Fazer o quê? Que o Senhor abençoe você que está precisando de louvor, adoração. Vamos adorar a Deus? Coloca aí para nós já, pastor, enquanto eu vou dando uma relaxada aqui. Procurando uma palavra também para o coração de cada ouvinte. Esse louvor que eu disse para você aí, tentaram acabar com a base da igreja, eu não lembro. A Igreja Vem, acho que é o nome. A igreja vem com aquele que brilha mais que a luz do sol. Irmã Marli Marques já está conosco aí, vai compartilhando, abençoada pelo grupo aí, enquanto nós estamos aqui, o Senhor estará preparado.

preparando uma palavra e logo mais estaremos dando os avisos da igreja e fazendo uma oração da fé. E essa oração eu creio que será poderosa, porque a oração, ela tem muito poder.

0: trabalhar.
1: É isso aí, Jesus é o cabeça e ele que nos ensina a trabalhar. E ele nos ensina a servir ele com alegria. Servir a ele não é servir os homens, gente. Não é servir o ser humano, é servir a Deus. Você tem que ser servo do Senhor, serva do Senhor. Na obediência dos homens também, mas primeiramente na obediência do Senhor. Porque aquele que teme ao Senhor, ele consegue também ser obediente em toda a boa obra. Servindo, né, como diz ali em Efésios 6:7. Servindo de boa vontade, como ao Senhor. Como ao Senhor, e não como aos homens. Eita, glória! Quando nós servimos ao Senhor de coração, com o coração. Olha, de coração e com o coração. Quando nós servimos ao Senhor com toda a nossa alma, o Senhor, ele tem compromisso com quem tem compromisso com ele. E isso que é importante você entender nesta manhã. Deus, ele tem compromisso com quem tem compromisso com ele. Então, se você nesta manhã quer ver Deus agir na sua vida de todas as formas, de todas as maneiras, aí com excelência, por excelência, você precisa ser servo a ele. Por excelência. Fazer a sua obra com alegria. Igual quando você vai entregar a sua oferta no altar. Tem gente que vai entregar a oferta no altar e ele já vai até com os muques fechados, querendo espancar alguém ali. Ai, não acredito que eu tenho que contribuir. Gente, não faça isso. Deus não precisa disso, não. A palavra do Senhor é clara em dizer em... acho que é a segunda carta aos Coríntios, capítulo 9, versículo 6, se eu não me engano. Trazer a sua oferta com alegria e não com tristeza, porque Deus ama ao que dá com alegria. E ele vai fazer superabundar você em toda a boa obra. Então, não faça nada que não seja com alegria. Se você está se sentindo forçado a fazer, não faça. Porque aí você vai estar entregando algo que você não quer entregar. E se eu não quero entregar, não tem entrega. A minha entrega tem que ser de coração. É o Senhor que está colocando essas palavras no meu coração. Talvez você está fazendo alguma coisa dentro da sua congregação. Obrigado. Ou porque alguém falou que você tem que fazer.

Você deve fazer, mas você não tem que fazer. Por que deve? Porque é o nosso dever de cristão, né? Fazer a obra do Senhor. Mas não, nós não somos obrigados a fazer aquilo que nós não queremos, porque o Senhor nem vai receber isso aí. Vai por mim. O Senhor quer que você entregue tudo a Ele, mas é com alegria. Eu cheguei um pouquinho resfriada, então vocês não se assustem não, se eu estiver limpando a garganta aqui de vez em quando. Aleluia. Falando em alegria, em Salmos 32 e 11 diz, alegrai-vos no Senhor e regozijai-vos vós, os justos. Aleluia. Como você se sente nesta manhã? Justo? Meu Deus, pastor, você já chegou com o cajado na mão? Não. Eu quero que você reflita essa palavra. Como que você se sente nesta manhã? Você se sente uma pessoa justa? Meu Deus. Que o Senhor, o Espírito Santo, possa ministrar agora no seu coração essa palavra. Eu quero que você reflita. Como você está se sentindo uma pessoa justa? Ah, talvez você fale, eu não estou me sentindo muito justo. Não, porque hoje eu já precisei mentir, hoje eu já precisei xingar alguém no trânsito, hoje eu já precisei gritar com a minha esposa, falar umas palavras meio fortes para o meu esposo. Então volte-se ao Senhor e reconcilie-te com Ele. É melhor você aceitar Jesus todos os dias do que você perder Ele pelo meio do caminho. É melhor você convidar Jesus para entrar na sua casa novamente do que você se sentir sozinho de verdade. Talvez as minhas palavras estão sendo muito simples hoje para você, mas eu quero que a pessoa mais simples, assim como eu, entenda o que eu estou falando. Se eu falar difícil aqui, talvez alguém que mais precisa não vai entender. Você que mora em lugares humildes e está com seu radinho ligado, Deus te abençoe. Você que está sentado perto de um fogãozinho a lenha, porque hoje está meio fresquinho, Deus te abençoe. Eu quero que você entenda agora o que o Senhor Jesus está falando para você. Seja justo. A palavra do Senhor diz, sede santos como eu, Senhor, sou santo. E sem santidade, ninguém verá a Deus. Então, nós precisamos entender o que o Senhor está falando conosco nesta manhã. Ah, mas se eu não gritar, as coisas não acontecem. Se eu não levantar a voz, nada acontece. Meu filho só me entende quando eu grito. A palavra do Senhor fala que nós não devemos provocar a ira dos nossos filhos. E nem a ira do nosso irmão. Ah, mas não, eu não irei o meu irmão. Mas talvez você não entenda que o seu irmão é o seu esposo. É a sua esposa. Irmão em Cristo. O mais próximo nosso. Amar o nosso próximo. Segundo o mandamento com promessa. Como eu vou dizer que eu amo a Deus acima de todas as coisas se eu estou aborrecendo o meu próximo? Como você deixou hoje quando você saiu da sua casa? Como você deixou o clima na sua casa? Como ficou lá? Ficou um clima estável? Jesus está lá? O Espírito Santo também? Está um clima gostoso lá? Ou você deixou alguém dizendo, graças a Deus que ela saiu daqui para me ter um pouco de paz? Graças a Deus que ele foi trabalhar para me ter um pouco de paz. Você acredita que tem esposa que fala isso? Ah, ainda bem que ele foi trabalhar. Enquanto ele estiver no trabalho dele, é o momento que eu tenho, que eu encontro paz. Nós conversamos muito com mulheres, trabalhamos muito com a área feminina. Então nós entendemos bastante a situação das mulheres. Não que os homens também não tenham o que reclamar. Porque tem alguns varões que também ele fala que só tem alívio quando está fora de casa. Quer fazer até extra, porque não aguenta mais. Oh, Jesus, fala mesmo, Jesus. Já vi alguns varões reclamando e dizendo isso. Ah, eu prefiro ficar no meu trabalho, fazer um pouquinho de extra, porque quando eu chego em casa é só a graça do Senhor. Tem marido que fica com vontade até de voltar para a casa da mãe. Cuidado. O nosso lar precisa ser um lar
aonde Jesus tem prazer.

prazer em viver, tem prazer em ficar, onde o Espírito Santo habita, porque aí vai ter prosperidade, amor e vida. Então, vamos refletir essa palavra nesta manhã, essa reflexão. O Senhor Jesus te convidou agora, conectou você a esse programa, para você entender por que que as coisas não vão para frente. Por que que você fica sempre estagnado no mesmo lugar? Por que que você parece que nada, nada e não sai do lugar? Não sai da praia? O Senhor Jesus está te visitando nesta manhã e dizendo para você: ei, eu ainda quero mudar a sua história. Eu ainda quero transformar o seu lar em um lar de bênção, um lar de paz. Como eu vou chegar na igreja? Como eu vou dizer para as pessoas que elas precisam viver em harmonia, em alegria, em paz, em união? Como eu vou dizer para as pessoas que elas precisam viver o Salmo 133 se eu mesma não consigo viver isso? Não posso pregar aquilo que eu não vivo. Eu estarei sendo uma falsa profeta. Um falso profeta é aquele que prega aquilo que ele não vive. Dentro de casa é só pela graça. É como se fosse um campo de guerra. E na igreja é um tremendo pregador, uma pregadora. Alguém que quer fazer descer fogo do céu. E Jesus sabe muito bem como ele saiu de casa, como ela saiu de casa, como deixou o ambiente, o clima. Nada agradável, nada amigável. Vamos olhar para dentro de nós? Vamos refletir o que o Senhor Jesus está falando conosco agora? Ei, ele está te chamando para uma reconciliação com ele. A palavra do Senhor diz: louco, se te pedirem a tua alma, para quem será? Ah, mas eu ainda tenho tempo de me consertar, de me reconciliar, de melhorar na presença do Senhor, de ser um servo por excelência. Só Deus sabe esse tempo. Porque nós vivemos hoje intensamente como se fosse nosso único dia. Não sabemos o amanhã, o que Deus tem preparado para nós o amanhã. Não sabemos o momento que Ele vai citar a nossa senha. Estamos querendo, planejando, fazendo tantos planejamentos, esquecendo que a última palavra vem do Senhor. Talvez você despreza a tua esposa, despreza o teu esposo, porque você tem um plano, um projeto. Mas você está desprezando o teu único parceiro e parceira, e esquecendo que foi com ele que você começou bem, foi com ela que você começou, e se você chegou até aqui, primeiramente graças a Deus e depois a ela ou a ele. E por que desprezar essa guerreira que está aí do seu lado? Esse guerreiro que está aí do seu lado? Esse chefe de família que luta, batalha todos os dias para te dar pelo menos o que você precisa, talvez não o que você quer. Essa mulher que não se importa em entrar em qualquer lugar com você, não se importa em fazer coisas difíceis para te ajudar. Quando você mais precisa, é com ela que você conta, é com ele. Não estou fazendo um estudo de casais, não estou aqui trazendo para você uma união e uma comunhão, porque Deus só habita na união e na comunhão. Não tem como você dizer que Deus está na sua casa, no seu ministério, na sua vida, se não há comunhão. Se não tem união, não tem comunhão, não tem Deus. Nós precisamos nos conectar com Deus rapidamente, porque Jesus está voltando. Tudo nos mostra que Cristo já volta, e os sinais estão se cumprindo de que Ele está voltando. E nós estamos preocupados com tantas outras coisas, assim como Marta, e deixando de nos preocupar com o principal, que é Jesus, que é a volta dele. Ele está dando tantos sinais. Estávamos visitando uma igreja agora, semana passada, e duas pessoas, uma sonhou, outra teve visão com a volta de Jesus. E com que nós temos nos preocupado tanto? Se não é com a nossa salvação e a salvação do nosso próximo.
buscar

Deus enquanto se pode achar. O dia está próximo. Jesus quer te encontrar a hora que ele descer nas nuvens. Jesus, ele pagou um alto preço lá na cruz. Ele derramou o sangue dele genuíno. Ele foi dilacerado pelos nossos pecados. Ele levou sobre si as nossas culpas. O castigo que nos traz a paz estava sobre ele. Ele levou ali todas as nossas condenações, todos os nossos erros. Foi só ele. Ele foi o único que fez tudo por nós. Então o mínimo que ele quer de nós é quando ele descer nas nuvens, encontrar cada um de nós. Que foi por você, foi por mim, foi por nós que ele padeceu naquela cruz. E agora? O que nós estamos fazendo para agradecer ele? O que nós temos feito para glorificar o nome dele? Para engrandecer ele? Temos brigado? Temos entristecido alguém? Que eu vou dizer uma coisa para você. Quando você entristece o teu próximo, você já entristeceu o Espírito Santo. O Espírito Santo mora onde? Para mim, ele mora no meu coração. Então, quando a palavra vem machucando, vem ferindo, vem entristecendo, quem é que está recebendo tudo ali dentro do meu coração? Ei, reflita comigo. Está valendo a pena machucar e ferir, ofender o Espírito Santo que está dentro do ser humano, do seu lado? Não diga para mim que você tem o Espírito Santo quando você não consegue ser leal, não consegue ser honesto, não consegue ser fiel. Quer ensinar todo mundo a ser fiel. E você? Olhe para dentro de você nesta manhã, assim como eu fiz. Eu vim falando com Deus até aqui, falando: Deus, olhe para dentro de mim. Completa a obra em mim. Aquele que começou a boa obra é fiel para completar. E Deus continua querendo completar uma grande obra aí dentro de você. Tá difícil? O importante é que você tem com quem contar. É esse amigo fiel. Eu tenho um amigo que caminha comigo em todos os momentos. Ele não me decepciona, não me desampara. E o bom é que esse mesmo amigo, ele é tudo em um. Ele é médico, ele é advogado. Ele é o meu defensor, ele é a porta que se abre quando eu mais preciso. Ele supre minhas necessidades. E ele entra comigo onde eu entro, ele está aqui nesse exato momento comigo. Quando eu entrei no estúdio, eu disse: Jesus, entra comigo e senta do meu lado. Convide Jesus para entrar no seu carro. Você vai ver quantos problemas vão desaparecer. Convida Jesus para entrar dentro da sua casa. Quando ele disse para Zaqueu descer daquela árvore, que ele ia entrar na casa de Zaqueu, ele disse: hoje entra salvação na sua casa. A partir do momento que você convidar Jesus para entrar na sua casa, já está entrando salvação, já está entrando libertação, restauração, tudo que você precisa, porque, como eu disse antes, ele é tudo em um. Elisandra Duarte, Deus abençoe sua participação aí no programa. Paz do Senhor Jesus. E vamos compartilhando para que o maior público aí do nosso Facebook já entenda que o programa voltou, amém? Está tendo uma palavra de reflexão agora. E Jesus te chamou para uma conversa. Ele nos chamou para uma conversa. Nós temos que manter o nosso relacionamento firme com Deus. Firme com Jesus. Tem gente que consegue se relacionar com todos. Com muita gente. Menos com Jesus. Como está o seu relacionamento com Jesus nesta manhã? Precisamos voltar ao início de tudo e reconhecer a nossa fraqueza, a nossa pequenez. Precisamos voltar ao início de tudo para poder recomeçar direito. Precisamos voltar ao

primeiro amor, para que nós venhamos entender o propósito de Deus na nossa vida na terra. Render a Ti, Senhor. Nós temos que nos render a Ele. Começar tudo de novo, se for preciso. Prostrar aos pés do Senhor Jesus e reconstruir a nossa vida com Ele. Jesus, Ele está entrando na sua casa agora. Ei, Jesus está entrando. Você que está prostrado, você que tem dias que não consegue nem ir para a igreja. E quando você vai, você só se decepciona. Em vez de chegar na igreja e voltar melhor, volta pior. Tem gente que é assim. Não sei nem para que eu fui no culto. Fui para glorificar, fui para adorar. Acabei nem conseguindo. Me frustrei, me decepcionei. A igreja não pode ser um ambiente para machucar, para decepcionar, para entristecer, mas sim para curar, para restaurar, para levantar. Porque Jesus, ele ali nos espera, de braços abertos. O Senhor Jesus está dizendo para você nesta manhã, ei, seja meu seguidor, seja meu imitador. O apóstolo Paulo falou isso, né? Sedes meus imitadores, assim como eu sou de Cristo. Nós precisamos imitar Jesus, não os outros. Tem gente se frustrando porque quer imitar os outros. Tem gente se decepcionando porque quer ser igual a irmã do círculo de oração, quer ser igual o líder do louvor, quer ser igual o pregador, não sei quem. Para com isso. Sedes imitador de Cristo. Ele te convida nesta manhã a fazer igual a Ele. Você já leu a história de Jesus? O tempo todo Ele está nos ensinando a ser igual a Ele, a amar igual a Ele, a perdoar igual a Ele, a renunciar, a ajudar, a estender a mão. E nós, às vezes, queremos fazer tudo diferente e queremos que Jesus apoie. A palavra do Senhor diz que Ele nos contempla com um olhar de chama de fogo, contemplando os bons e os maus. E ali em Jeremias 29:11, o Senhor diz: eu conheço o seu pensamento, que é de paz e não de mal, para o fim que desejais. Então passareis a orar a mim e eu vos ouvirei, e serei achado de vós, diz o Senhor. Ei, o Senhor está falando que conhece teu pensamento. E agora? O Senhor tem sondado teu pensamento, pois Ele nos esquadrinha todos os dias. Ele nos visita todos os dias. Ele está conosco aqui e está com você aí. Eu consigo sentir a presença dEle aqui. Porque a presença dEle é incomparável. A presença dEle é inexplicável, porém é real. Tem um louvor antigo que fala assim: estás aqui, estou sentindo que Jesus está aqui. Sinta Ele aí.

E quando ele chega, a tristeza sai. Quando ele chega, a alegria traz. É, e se está acabando, ele vai acrescentar, pois ele é o acrescentador na nossa vida. E eu profetizo o acrescentar de Deus aí na sua vida. Eu profetizo também o Efatá do Senhor, o abre-se do Senhor aí na sua casa, no seu celeiro. Jesus, visita esse celeiro, Jesus. Jesus está visitando sentimento. Talvez você diz assim, mas eu não acredito que Jesus me ama, ele te ama. Ah, mas eu não consigo sentir ele, mas ele está chegando aí.

Você vai sentir ele. Sinta o abraço dele. Ele está te abraçando. E o bom de tudo é que quando ele abraça, no seu abraço vem cura, vem alegria, vem restituição. Ele está te abraçando. E o bom de tudo é que quando ele abraça, no seu abraço vem cura, vem alegria, vem restituição, vem reconstrução. Momentos difíceis, né? Tá chorando por quê? Se você tem um Deus que cuida de você, oh, e jamais te esqueceu. Isso. Coloca pra fora, chora mesmo. O choro chega como frase pronta na presença do Senhor. Só mais uma lágrima. Só mais um passo. Deixa o Espírito Santo trabalhar. Tem cura chegando aí para você na sua casa. Jesus está visitando alguém no hospital agora, nesse exato momento. Você pediu. Sim, ele ouviu o seu clamor. E o médico dos médicos está entrando agora lá na UTI. E você vai ter um grande testemunho para contar por esses dias. Glória a Deus, amém. Deus abençoe. Reflita aí o que o Senhor está falando. Coloque a sua vida no altar do Senhor. Entregue tudo a Ele, que o mais tudo Ele fará por ti. Entregue seus caminhos ao Senhor. Confia somente nele, que o mais tudo Ele fará. O que o louvor 577 fala?

Ele precisa controlar o teu ser. Só então hás de ver que o Senhor tem poder quando tudo deixares no altar. Deus abençoe, pastora Jusileia, minha maninha. Deus abençoe, você vai ver o que Deus vai fazer.

quero dar os avisos aqui rapidamente, porque daqui a pouquinho já temos que fazer a oração da fé, né? A oração profética. É esse o propósito do programa. O programa Getsêmani, para você que não sabe ainda, ele é voltado em palavra, oração e cura. Cura da alma, cura do emocional, do sentimental, enfim. É um programa de libertação. Forte. Eu não faço nada. Somos pequenininhos, mas estamos aqui na posição de servo para servir os nossos irmãos, para servir a Deus e você. Deus me entrega e nós passamos. Deus nos entrega e nós passamos. Então, é Ele que faz. Amém? Queremos dar os avisos rapidamente e já estaremos fazendo a oração da fé para todos os que estão ouvindo, precisa de uma cura específica. Em todas as áreas da sua vida, Jesus vai visitar.

0: Quero falar aqui sobre o nosso grupo Batalhão da Fé, amanhã, quarta-feira. É amanhã, quarta-feira. Nós teremos o nosso culto do Batalhão da Fé. Como que é isso? O nome do grupo das irmãs, unindo com a igreja, é Batalhão da Fé, gente. Nós sempre temos nosso congresso aí em novembro, que é do Batalhão da Fé. É, a igreja faz o congresso unificado. Amém? Eu tô tão voltada à palavra, gente, que eu tô tentando aí lembrar o que eu tenho que falar, amém? É, então, amanhã, quarta-feira, a partir das 20 horas, estaremos ali na sede do Bubas, na Rua dos Lírios, número 28, ao lado do veraneio ali, com o culto abençoado das nossas queridas irmãs e com toda a igreja do Batalhão da Fé. Estaremos também sexta-feira nós teremos o nosso culto lá na subsede, lá na Pastora Juliana, no Residencial Andradina, na rua gente, eu esqueci o nome da rua. Estamos sempre ali, mas é assim mesmo. É a volta do programa, eu tô emocionada, vocês vão me perdoar daí, tá bom? Mas já eu lembro o nome da rua. É, ali no Residencial Andradina, todos conhecem, a Rua da Pedra, em frente ao CRAS Norte. Estaremos ali com um grande culto na sexta-feira, culto evangelístico.
1: Canva, faz essa foto.
0: E também nós teremos um convite agora para o grupo das nossas irmãs, né? Nós formamos as irmãs Moura, o Trio Celebrai. Estaremos cantando ali no Jardim Universitário, em frente à universidade ali. Estaremos louvando ao Senhor numa congregação ali. Daqui a pouco eu vou lembrar o nome. Oh, Jesus, dá-me graça. E com a irmã Paula, que nos convidou para estar ali, amém? Estaremos evangelizando também, como sempre, né? Mais de 10 anos, graças a Deus, evangelizando ali na Monsenhor Guilherme. Estaremos ali também a partir das 10 da manhã, eu acredito. Vamos ver ali. E anunciando no Facebook. Fique ligado no Facebook da igreja. Estamos sempre postando ali os nossos eventos, nossos convites, amém? Saudações também para todos os que estão nos ouvindo ali na região do Porto Meira, onde fica a nossa sede, no São Luís, no Jardim São Luís, onde está a família Moura, e também no Residencial Andradina, onde está também a nossa segunda igreja. Deus abençoe cada casal que está participando conosco aí, as pessoas que estão nos ouvindo no seu carro, no hospital, pessoas que estão ouvindo no seu trabalho, na sua empresa. Deus abençoe grandemente a sua empresa. E independente qual é também a sua função aí, Deus abençoe você, funcionário abençoado do Senhor, que está trabalhando para levar o pão de cada dia para o seu lar. Saudações, moradores de Foz do Iguaçu, região Tríplice Fronteira. Difícil falar isso aí, hein? O pastor Hudson tem mais costume de falar, ele fala rapidinho, mas a gente tem que estar aqui pedindo para Deus fortalecer nossa mente. Ô, Jesus. Paraguai, Argentina, todos os que estão nos ouvindo também aí no Paraguai, na Argentina, Deus alcance vocês com a graça dele, gente. Até aqui nos ajudou o Senhor. E ninguém pediu palavra, né, hoje, porque estamos começando, o povo tá tudo ainda meio assim, atônito, atento o que vai acontecer. Mas é o programa Getsemane que tá voltando novamente com força para honra e glória do Senhor. Porque, olha, foi difícil até aqui. Não foi fácil. Mas como eu estava falando aí com a nossa diretora, a Helena, né? Estava conversando com ela hoje de manhã e falando isso para ela. Às vezes ficamos desanimados, ficamos frágeis, né? Ficamos baqueados, mas nunca desistimos. Porque o Senhor é a nossa força, a alegria do Senhor é a nossa força. Tem um louvor que fala, desanimado, mas não destruído. Conhece esse louvor, pastor Hudson? Minha família sempre canta, mas eu não lembrei o nome do louvor aí. Triste.

esqueci o nome do louvor. Minha irmã tá aí. Coloca aí pra mim. Você sabe qual que eu tô falando, né? Coloca aí, pastora Jusilé, o nome do louvor. Põe um pedacinho aqui dele. Abatidos, mas não desanimados. É, esse hino aí falou muito comigo hoje cedo. Um pedacinho dele veio na minha mente. Porque realmente, se nós não estivermos firmes na rocha, que é o Senhor Jesus, nós não conseguimos. Mas o Senhor é fiel, amém? Nós vamos estar fazendo a oração da fé. A irmã Elisandra pediu a palavra. Irmã Elisandra, em Efésios 6 e 7, vai dizer assim a palavra do Senhor para a sua vida. Toma posse aí. Servindo de boa vontade como ao Senhor e não como aos homens. Olha a mesma palavra que eu tinha tirado aqui para mim antes. Servindo de boa vontade. Eu sei muito bem porque saiu de novo essa palavra e para você. Porque o seu propósito é muito parecido com o nosso, de evangelismo. E o que o Senhor está falando para você, vai, porque Ele é contigo. Vai fazer o ídolo do Senhor. Guerreira, Deus é contigo, amém? Não temos muito tempo para falar mais. Nós precisamos orar. Talvez você está dizendo aí, eu queria tanto pedir, falar os nomes das pessoas que eu quero que orem. Só pensa nelas agora comigo, enquanto eu vou fazer essa oração, tá bom? Só pensa nela. Traz a sua mente aí, todas as pessoas que precisam, vamos orar juntos. Pai querido, Pai amado, Papai do céu, o Senhor sabe que quando eu entro na sua presença, eu gosto de me sentir uma criança, falando com o Pai. Quando eu entro na sua presença, eu me sinto como uma menininha, conversando com o papai dela. E meu Pai, eu tenho tantos pedidos para fazer agora. E eu quero que o Senhor abra os céus nesse momento. A sua palavra, Pai, ali em Tiago, no capítulo 5, versículo 16, nos diz que a oração de um justo pode muito seus efeitos. E eu sei que o Senhor vai olhar para dentro de mim para ver se encontra essa justiça, essa mulher justa. Talvez eu não esteja 100% na sua presença, Pai. Sou carente, dependente inteiramente do Senhor o tempo todo. Mas eu venho de coração, com a minha alma, na sua presença, Pai, para clamar por todos os meus irmãos que estão comigo agora nesse programa de oração. Jesus, quando foi orar, com certeza, Ele orou por todos os seus irmãos. Ele foi para o Getsêmani para clamar por cada um. Jesus, e o Senhor está aqui comigo. E Pai, eu sei que nesse momento o Senhor já está abrindo os céus em cada lar. O Senhor já está abrindo os céus também nas empresas, em cada congregação. Porque todos estão, Senhor, meu Deus, precisando de um milagre. Precisando nesse momento, Pai, da sua graça, do seu poder, da sua misericórdia, da sua compaixão. Paizinho, eu entro nas dimensões celestiais nesse momento. Eu entro na tua presença, Pai, para clamar pelos meus irmãos e pelas minhas irmãs. Jesus, entra nesse quarto onde está essa pessoa deitada e toca desde o alto da cabeça dela, Jesus. Jesus, sabe essa pessoa que está no trabalho, não está se sentindo muito bem? Jesus, abraça ela. Esse pai de família, esse chefe de família, essa guerreira, essa chefe de família que tem chorado pela sua família e clamado e dizendo: Senhor, só Tu podes resolver os problemas da minha família. Só Tu podes curar a pessoa que está internada, que está hospitalizada ou que está na cama. Essa guerreira tem pedido a Ti, Senhor, por cura para a família dela. Essa guerreira tem pedido a Ti, Senhor, por restauração no lar dela, no casamento dela. Jesus, restaura essa aliança.

restaura essa união. Jesus, restaura, Senhor, também esse coração que está tão, mas tão machucado. Essa alma que está tão abatida, Jesus, abraça agora. Toma ela em suas mãos agora, Jesus. Toma ela em seus braços agora, Jesus. Pai, nós nos colocamos nos teus braços. Porque nos braços do Senhor nós temos aconchego. Nós temos aquietação para nossa alma abatida, inquieta. Jesus, esse obreiro, esse líder que está aflito, angustiado, porque não sabe mais o que fazer. Está sofrendo porque o trabalho está sendo árduo. O Senhor é com ele. Jesus, o Senhor vai dar estratégia, estrutura. O Senhor dá estabilidade. O Senhor traz a paz. Jesus, o Senhor é o príncipe da paz. Onde encontraremos paz se não for somente no Senhor? Nos seus abraços. Mas eu creio que nesse momento, Jesus, tem pessoas que estão agora tomando posse da sua cura. Tomando posse da cura na coluna. Jesus, quebra todas essas maldições nessa família, Jesus. Olha quanta maldição que foi lançada. Quantas setas. Quantos dardos inflamados. Ai, foi caluniado, Jesus. Está machucado. Olha o coração chorando, ferido. Olha quanta dor, Jesus. O Senhor é o médico que cura a alma, que cura o emocional, que toca no sentimental e estabiliza, e que traz à existência aquilo que não existe. O Senhor entra com salvação nesta família e quebra toda a maldição geracional, territorial. Quebra todas essas maldições, Senhor, meu Deus, hereditárias, espiritual. Senhor, tudo aquilo que foi feito no oculto, desfaz agora pelo teu poder, no teu nome, Jesus. Nós profetizamos toda obra contrária sendo desfeita agora nessa família, nesse lar, para que a paz do Senhor reine novamente, para que a alegria volte para casa, para que o celeiro venha a ser novamente multiplicado. Jesus, nós profetizamos a bênção, o milagre e a cura, em nome de Jesus. Amém. Graças a Deus. Que Deus abençoe a todos vocês que estiveram conosco aí. Que Deus abençoe a todos vocês que vão compartilhar essa oração profética. Que Deus abençoe a todos os ouvintes da 96.7. E que Deus abençoe que na próxima terça-feira, nesse mesmo horário, a partir das 11 da manhã, nós estejamos juntos aqui novamente para esse momento com Deus. A paz do Senhor Jesus, tchau, tchau. Fiquem todos na paz do Senhor Jesus. Até.

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vamos então continuar ouvindo. Está bonito esse lugar. Vamos lá. Orquestra Atrios do Portal da Foz, sob a batuta do maestro Lucas, nesse momento adorando ao nome do Senhor Jesus Cristo.

Que Deus continue usando os músicos da Orquestra Atlas. Muito lindo. Está conosco também

maestro Pablo, de Marechal Cândido Rondon, da Orquestra Plenitude, e com ele tem mais três irmãos lindos de Marechal. Três músicos. Onde estão os nossos irmãos de... Ah, eles estavam emprestados, já... Eu acho que vocês têm que trazer a carta de mudança para cá. Que Deus abençoe, meu amado irmão, maestro Pablo. É um privilégio estar recebê-los aqui. Já estava conosco no domingo. É uma benção. Meus queridos irmãos, vamos, neste momento, ouvir a...

Meus queridos irmãos, só fazendo uma parte aqui, eu pediria à mídia novamente que colocasse na tela, tem um veículo que nós precisa ser retirado com urgência, um Renault Clio, acho que é Clio, já foi anunciado várias vezes. E eu, olha lá, Renault Clio, placa, aí está a placa, se é de algum irmão aqui, por gentileza, vá até o estacionamento onde está o teu

0: carro, porque tinha que ter uma pessoa precisando sair com urgência e esse veículo está atrapalhando. Tá? Se for aqui da nossa igreja, por gentileza, que faça isso. Vamos nesse momento ouvir aqui o nosso coordenador de música, Maestro Milton, estará fazendo a apresentação do preletor, também uma palavra. E na sequência já a banda Melodias de Davi do Jardim Europa, sob a batuta do Maestro Robson, estarão adorando ao nome do Senhor Jesus Cristo.
1: Meus irmãos, olha aqui, nós já apresentamos todas as orquestras e eu agradeço a Deus pela vida de vocês, tá bom? E eu queria pedir para os músicos, olha, não saem, tá? Não saem na hora da pregação, porque hoje Deus tem uma palavra do céu para nós. Quem crê nisso? E eu quero convidar aqui o nosso preletor dessa noite, Brendan. Eu vi esse jovem pregando lá na Vila A, duas vezes, né? E as duas vezes Deus usou ele poderosamente. E eu agradeço a Deus, irmão Brenda, por você ter aceitado esse convite. Se sinta bem aqui no meio dos nossos músicos, da nossa linda Foz do Iguaçu. Aquele dia era só corais. E hoje são instrumentos de tudo quanto é qualidade. É aí. E músicos e musicistas todos abençoados, tocando lindo para Jesus. Amém? Vamos dar um bem-vindo para ele? Sois. Amém.
0: Então vamos, nesse momento, banda Melodias de Davi, Jardim Europa, adorando ao nome do Senhor Jesus Cristo.

0: Que lindo, né, irmãos? Lindo para Jesus. Olha aqui, meus irmãos, maestros, maestrinas, eu coloquei no grupo lá dos maestros e eu queria que vocês compartilhassem, se os músicos puderem compartilhar. E eu quero também agradecer a mídia aqui da sede, Vitor, Matheus, Isabela, Caleb, a Jennifer, estão transmitindo direto no YouTube lá, irmãos. Compartilhe, irmãos, vai ser uma benção em nome de Jesus. Maestros, compartilhe nos grupos lá em nome de Jesus.
1: É, nós temos certeza que através das nossas mídias aí, muitas vidas estão sendo alcançadas através desses lindos louvores que estão sendo executados aqui nesta noite. Vamos dar sequência. Banda Kadoshi, Três Lagoas, sob a regência do maestro Tiago, nesse momento adorando ao nome do Senhor Jesus Cristo.

0: coisa linda. Neste momento convidamos as maestrinas Juliana e a Camila para se dirigirem aqui à frente. Olha que coisa linda aqui em cima desse púlpito aqui, ó. Sabe para quem que é isso? Para vocês. Maestrina Camila e a Juliana, nesse momento estará sorteando. Quem que vão ver que serão os felizardos que vão ganhar isso aqui? Estão todo mundo, seus corações batendo a 180 km por hora aqui.
1: A paz do Senhor, irmãos. Cadê a Camila? A paz do Senhor, músicos e músicas. Ih, tá fraco, né, irmão? Acho que eles não estão querendo ganhar nenhum instrumento hoje. Paz do Senhor, músicos e músicas. Agora sim. Nós estamos muito felizes, né? Acredito que todos vocês, né, estão felizes por estarmos aqui nesta noite, nessa oportunidade. Como tá? Maestro Tiago, com certeza foi o Senhor que ministrou no teu coração esse projeto, porque isso é muito lindo. Isso é um projeto de Deus para as nossas vidas, para as nossas orquestras, para as nossas bandas. E eu estava ali pensando, né, na hora que da execução dos louvores, todo mundo fica bem atento, né, porque música está prestando atenção em tudo, né. No final, a gente normalmente é o momento que a gente adora o Senhor, porque durante o louvor, normalmente a gente presta atenção na execução, né. Mas a gente está muito feliz por estar aqui, eu tenho certeza de todos vocês. E como o pastor Milton falou, nós estamos aqui, eu e a Camila, para realizar o sorteio, né, que o Departamento de Música vai fazer. Esses instrumentos serão para as bandas e orquestras, né, para a igreja, um instrumento da igreja. Claro que a gente sabe que fica sob a responsabilidade dos músicos, mas é um instrumento para a igreja, tá? E para ajudar a gente a fazer esse sorteio, eu vou chamar aqui alguns maestros, representantes das bandas que estão aqui nesta noite com a gente. Quero chamar aqui o maestro Rodrigo, do Campus Iguaçu. Maestro Tiago, do Três Lagoas, também são professores do projeto de música que nós estamos desenvolvendo junto com o maestro Milton. Maestro Lucas, do Portal da Foz. Maestrina Rosângela, do Três Lagoas, representando, né, vem cá, Rô, representar aí Três Bandeiras, perdão. Maestro Carlos, do Morumbi 2, né, vem aqui ajudar a gente, maestro Carlos, pode chegar aqui na frente. O nosso irmão maestro Zé Carlos da Vila, Zé Carlos da Vila AC. Cadê o Zé Carlos? Eu vi ele por ali. Vem cá, maestro Zé Carlos. Também o Fernando, o maestro Fernando aqui da Central. O maestro Robson, do Jardim Europa. É Robson, eu falei? Deixa eu ver quem está faltando. Em Vila A, o maestro Vicente. Cadê o Vicente? Está aí? Saiu? Vem cá, irmão Moisés. Moisés também é o segundo maestro ali da Vila A, está sempre colaborando e ajudando.

0: Vem ajudar a gente aqui nesse sorteio. Como é que vai ser, Camila? O Thiago, vem cá, Thiago, também. Vem cá ajudar a gente aqui.
1: Irmãos, aqui vai estar concorrendo tanto as bandas e orquestras aqui presentes, e também os projetos que estão sendo implantados em algumas igrejas, tá? Eu, a maestra Juliana, o irmão Milton, o maestro Rodrigo, o maestro Portugal.
0: Vem cá, Thiago, também. Vem cá ajudar a gente aqui.
1: Irmãos, aqui vai estar concorrendo tanto as bandas e orquestras aqui presentes, e também os projetos que estão sendo implantados em algumas igrejas, tá? Eu, a maestra Juliana, o irmão Milton, o maestro Rodrigo, o maestro Portelo também, o maestro Thiago, nós estamos implantando um projeto nas igrejas, onde nós estamos dando aula de música e formando bandas e orquestras. Essas orquestras também vão estar presentes nesse sorteio, beleza, irmãos? Então, a gente vai estar aqui sorteando.
0: Falando nisso, são quantos? 5 trombones, 2 flautas, olha só que benção, e 2 violinos. Vale uma salva de palma bem alegre para o Senhor Jesus. Amém. Dos projetos que a professora Maestrina Camila falou, nós temos aqui hoje conosco Jardim Veraneio. Cadê o pessoal do Jardim Veraneio? Levanta a mão ali, pastora Fran, né? Pastor Josué, que estão apoiando esse projeto. Temos também da Vila Carimã, né? Estou vendo alguns alunos ali da Vila Carimã. Levanta a mão aí, Vila Carimã. Nós temos irmãos do Jardim São Paulo, que o Maestro Milton também está lá implantando a aula de música. Tem algum irmão aí, Maestro Milton, será? Tem algum aí do Jardim São Paulo? Cadê os irmãos do Jardim São Paulo? Asher, levanta a mão aí, Asher. Olha lá o aluno, benção pura. Amém. Tem várias outras congregações, né? Jardim Jupira também está sendo plantado. Vila Yolanda, né? Vila Yolanda. Morumbi 1, né? A maestra Camila está lá, nós somos lá. Tem um lindo grupo lá que logo, logo vai estar aqui junto com a gente louvando ao Senhor Jesus. Amém? Vamos lá? Primeiro, então, um trombone, né? Vou chamar aqui o... Vem cá, meu querido. Vou chamar aqui o irmão, vai estar entregando um trombone. Vamos ver quem vai ser aí o grupo que vai estar ganhando esse trombone. Daí fica aqui na frente, o maestro Milton pediu para vocês tirarem uma foto depois. Vai lá, Camila. Vai, pastor Josué, pega aí para nós o nome. Vamos lá, vamos ver.
1: Banda Melodias de Davi, Jardim Europa.
0: Olha aí o profeta. Amém. Glória a Deus. Vamos lá, mais um aqui, rapidinho. Irmão Milton, pega mais um aí. Fica aí na frente pra gente tirar uma fotinha depois. Vamos lá, vamos lá. Cadê os tambores? Que rufem os tambores. Não tem tambor aí, gente? Agora é a hora de fazer aquele barulho que o músico gosta. Vamos lá. Vamos ver quem é o próximo. Vamos lá, deixa eu ver quem vai entregar agora. Irmão Moisés, entrega esse, irmão Moisés. Mais um trombone. Vamos ver qual vai ser aí o grupo.
1: Orquestra Atrius, Portal da Foz.
0: Vamos lá. Orquestra Atrius, pede para alguém vir buscar aqui, maestro. Você vai entregar o próximo. Vamos lá, o Thiago vai estar entregando aqui mais um trombone. Vamos ver aqui quem vai ser o grupo abençoado por esse trombone. Ai, meu Deus. Ai, meu Deus.
1: Orquestra Trombetas de Prata, Vila C.
0: Pode vir o músico lá, vim. Amém. Vamos lá. O próximo aqui vai ser entregue pelo irmão. Irmão Robson. Segura aqui, irmão Robson. Vamos lá ver quem vai ser o próximo abençoado aí, que vai receber um trombone lindo, novinho. Vamos lá, Milton. Sem olhar, hein? Ai, meu Deus. Não olha, não olha.
1: Orquestra Harmonia Divina, Jardim Veraneio.
0: Ô, pastora, escolhe uma...

0: aluna aí pra vir buscar, pastor? Não, vamos entregar pro músico, pastor. Posso, pastor? Vamos, pastora. Aí o Igor, nosso aluno lá do Jardim Veronês, está recebendo um trombone. Amém. Glória a Deus. Qual que é o próximo aqui, Milton? Pode ser o violino? Vamos lá? Vem cá, Carlos. Sortear aqui. O Carlos vai estar entregando o violino. Vamos ver quem vai ser o próximo grupo. Orquestra Messiá, Vila A. Amém. Violino novinho em folha para vocês, ó. Vamos lá, irmã Rosângela, entrega esse aqui. Tira mais um aí. Vamos ver quem vai ser o próximo a ganhar. Ai, meu Deus, eu? Não. Ai, meu Deus. Peraí. Ui. Eita! Banda Sinai, Jardim Jupira. Aê, maestro Rodrigo, professor, que está ali armado. Aqui, Rosângela, ó. Vamos lá, agora uma flauta. Vem cá, Fernando, vamos entregar essa flauta ali para... Deixa eu ver quem... Pega aí, distribui aí para alguém pegar. Pega aí, pastor José, mais um. Vamos lá, gente. Orquestra Doxologia. Ai, ai. Ai. Eita, já ficou com o instrumento, já. Vamos lá, mais uma flauta. Vem cá, maestro Zé Carlos. Mais agora uma flauta. Vamos ver quem vai ser agora abençoada por essa flauta. Orquestra Moriá, Três Bandeiras. Vem lá alguém aqui. É, aí sim. Mais um trombone. O último, né? O último instrumento, Milton? É o último? Trombone veril. Vamos lá, ver quem vai ser aí o último grupo a ser abençoado por esse instrumento. Orquestra Celebrai, Vila Carimã. Aê! Escolhe alguém aí, irmão Fábio, para vir buscar. Ai, meu Deus, ele vai aguentar, ele não vai aguentar carregar isso aqui. Quem ainda não entregou? Alguém não entregou? Você não entregou, Lucas? O Lucas vai estar entregando aqui pro meu aluno, né? Nota 10, ele não vai conseguir carregar. Não. Aí, parabéns, Deus abençoe. Dá ali pro irmão Fábio te ajudar. Eles vão tirar foto? Então tá,
1: Ô, irmãos, vocês estão felizes? Eu já sabia que a banda Melodia Celeste não ia ganhar, porque eu sou pé quente nesses negócios, sabe? Eu já sabia. Daniela, minha esposa está aí, já sabe. Não dá certo esses negócios de sorteio. Amém? Irmãos, mas ali eu estava falando com os irmãos e eu queria que os nossos projetos ganhassem. Três ganharam, amém? Vocês estão felizes? Vão tirar uma foto bem bonita. Vem aqui, ó. Fica aqui vocês. Cadê os maestros que participaram do sorteio? Vem aqui, maestros. Rápido. Pastor Nilton, vem aqui, pastor Nilton. Eliezer, vem aqui, Eliezer. Polinário, vem. Vem, Zé Carlos. Você falou lá, né, Zé Carlos, que você ia ganhar, né? Boca de profeta abençoada. Irmãos, olha aqui. Nós chegamos e quando eu falar assim, eu quero que vocês dêem uma salva de palmas bem forte para Jesus. Nós estamos dando aula de música lá no Jardim Jupira, amém? Amém.

0: estamos dando aula lá no Jardim São Paulo, amém? Nós estamos dando aula lá no Morumbi 1, amém? 17 anos essa banda parada. E o nome de Jesus vai ser glorificado lá, como está sendo em todas as nossas igrejas. Chegamos lá no veraneio, amém? Pastor Josué está aqui. Deus te abençoe, tá, pastor? Vem aqui, pastor, tira a foto. Chegamos lá no Carimã, amém? E estamos dando aula também lá na Vila Holanda, amém? Amém? E também tem uma aula de música abençoada lá na Vila C, amém? Amém? Jardim São Paulo, falei? Asher, levanta a mão aí. Olha lá meu aluno, ó. Maestros, eu coloquei um vídeo dele lá. Dá uma olhada pra vocês verem. Piazinho, é fera. Amém? Vocês vão ficar em pé e vai orar por nós agora. Lucas.
1: Pastor, irmãos, oremos. Senhor, nós louvamos o teu nome nessa hora. Engrandecemos o Senhor por ser digno de todo louvor, toda honra, toda adoração. Agradecemos pelos instrumentos que ganhamos, ó Pai. Pedimos que o Senhor nos dê sabedoria para que ele possa ser usado na Tua obra. Abençoa todos os irmãos que estão aqui, os professores, os alunos, os projetos. E que em tudo, Senhor, e em todos, o Teu nome seja eternamente glorificado. Para o louvor, para a honra, para a glória do Teu próprio nome, no nome de Jesus, o nosso Salvador. Amém.
2: É no próximo encontro, vamos dobrar esses instrumentos, né? Meus amados irmãos, vamos dar sequência a este lindo trabalho nessa noite. Vamos, nesse momento, banda Orquestra Moriá, de Três Bandeiras, sob a batuta do maestro Portela, nesse momento adorando ao nome do Senhor Jesus Cristo.
0: Meus irmãos, enquanto o maestro Portela está arrumando ali, músicos, ó, logo após o término da pregação aqui, a bênção apostólica, aqui no corredor e lá no salão, nós vamos ter o nosso coquetel, amém? Amém? Até para a comida vocês estão fracos, amém? Jesus do céu, trouxe salgadinho, coca, trouxeram suco, bolo. Olha aqui, e eu preciso de 4 voluntários para ajudar o irmão Zé Carlos. Quem sentir no coração, pega o destino do corredor ali e vai me ajudar. Só 4 mesinhas, rapidinho, só 200 quilos cada mesa.
3: Orquestra Moriá, cumpre toda a igreja com a paz do Senhor, amém? Aleluia, Deus abençoe, festa linda, adorando o Senhor com os vossos instrumentos, que Deus abençoe grandemente, amém?
4: Todo louvor, toda honra, toda glória ao nosso Deus, amém? Os irmãos que conhecem, que sabem, louve juntamente conosco, amém, irmãos? Aleluia! Porque dele para ele é todas as coisas.

banda Trombetas de Prata, Vila Cê, sob a batuta do maestro Eleandro, adorando ao nome do Senhor Jesus Cristo neste momento.

Enquanto a banda Trombeta de Prata se prepara, meus irmãos, os nossos músicos já vai abrindo aí o hino Se Eu Não Te Ouvir, tá? Se Eu Não Te Ouvir. Daqui a pouco a nossa grande orquestra estará tocando esse hino aí, todo mundo junto. Amém?

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0: mesmo a cidade vizinha, Paraguai, Argentina, e quantos outros estão já ligadinhos conosco, eu quero saudar todos com a doce paz do nosso Senhor Jesus Cristo. Cremos que Deus é aquele que vai alcançar em cada lar, aonde você está, talvez está dirigindo, outros estão levando as crianças para a escola, ou talvez esteja almoçando. Mas o Espírito Santo tem uma palavra para nós nesta tarde. E eu quero já ler aqui a palavra de Deus que se encontra em Romanos, capítulo 8, versículo 14. Romanos 8, capítulo 8, versículo 14. Que diz assim: porque todos os que são guiados pelo Espírito de Deus, esses são filhos de Deus. Porque não recebeste o espírito de escravidão para outra vez estardes em temor, mas recebeste o espírito de adoção de filho, pelo qual chamamos Abba, Pai. O mesmo Espírito testifica com o nosso espírito que somos filhos de Deus. E se nós somos filhos de Deus, logo herdeiro também, herdeiro de Deus e cordeiros de Cristo. Se é certo que com Ele padecemos, para que também com Ele sejamos glorificados. Glória a Deus, aleluia. Palavra maravilhosa, palavras de graça, palavras de poder, a sermos chamados filhos de Deus, né? Então, neste momento, já estamos orando, agradecendo a Deus por esta oportunidade que Ele nos concede. Creio que muitas já estão ligadinhos. Logo mais, né, estaremos, irmãos, aqui nos ajudando. Ficamos felizes dos irmãos que entrarem aqui na live. E já estamos intercedendo por cada um de vocês. E creio que o Espírito Santo já está falando através da palavra. E vai falar através dos louvores. Em nome de Jesus, né, a irmã Irene vai estar orando já também. Entrando aqui já na audiência. E cremos que o Espírito Santo, ele já estava aqui e está aqui, né? Porque onde nós estamos, ali o Espírito Santo está. Amém? Deus abençoe, Pai Senhor, Mairene.
1: Pai Senhor Sogra, Pai Senhor a todos, amados ouvintes que estão na audiência do programa 100% Jesus. Uma tarde maravilhosa na presença do Senhor, fazendo o ide de Cristo, né? E terça-feira retrasada havia falado, né, que minha sogra não estava comigo, glória, mas que essa terça, com certeza ela estaria aqui, está. Amém. Ela,
0: glória
1: para
0: a
1: fazer
0: Deus
1: aqui essa programação.
0: Aleluia.
1: Já quero estar orando pela sua vida, você que está ali no seu lar, você que está ali no seu carro,
0: graças
1: você que
0: Deus
1: está trabalhando, o Senhor possa aí chegar com a bênção para a sua vida, para a sua família. Grandioso e eterno Deus.
0: Obrigado,
1: papai. Que nessa tarde, Pai, o Senhor
0: aqui
1: possa ir de encontro a cada lar, a cada família,
0: Valdir,
1: Senhor Deus.
0: Que sempre está nos
1: aonde,
0: atendendo,
1: Senhor
0: nos
1: Deus, onde estão ouvindo essa programação, Pai.
0: Também,
1: o Senhor possa ir
0: ali
1: também, Senhor,
0: Pai,
1: Deus, em Recife,
0: sua
1: Pai.
0: Família,
1: onde está ali a irmã,
0: Pai,
1: Janaína,
0: és aquele que
1: ouvindo
0: entrar
1: a programação juntamente
0: entra,
1: com a sua
0: Jesus
1: família, o Senhor possa abençoar.
0: Cada lar,
1: a irmã Tamires, Pai, ali também em Recife,
0: obrigado,
1: Pai,
0: sim,
1: que está ouvindo,
0: aleluia,
1: essa programação, Pai. Entra com tua,
0: obrigado,
1: providência,
0: sim,
1: Senhor,
0: Jesus,
1: Deus, ali em tudo que eles necessitam, Pai.
0: Obrigado, Deus.
1: Aqui também em Foz, Pai, aonde,
0: obrigado,
1: quer que essa programação está chegando, Pai, o Senhor possa chegar,
0: sim,
1: operando milagres, operando maravilhas, Senhor Deus. Eu não sei, papai querido, do que cada um necessita, mas o Senhor é o Deus que tudo,
0: glória,
1: vê, que
0: Deus,
1: tudo sabe, Pai, do que cada um necessita. O Senhor sonda cada coração,
0: é,
1: o
0: Jesus
1: Senhor conhece cada vida, Pai. O Senhor sabe,
0: graça,
1: do que
0: damos,
1: cada um,
0: sim,
1: necessita,
0: Senhor,
1: Pai. Que o Senhor possa chegar nessa,
0: obrigado,
1: tarde com a bênção, com a cura,
0: em nome
1: operando
0: de Jesus
1: milagres nessas
0: em nome
1: vidas,
0: de
1: Pai, para a honra e a glória do teu
0: nome
1: santo
0: do
1: nome.
0: Senhor.
1: Amém, amém, Jesus. Amém. Aleluia.

0: glória a Deus. Deus é fiel para cumprir com as suas promessas, né? E como o Senhor disse na sua palavra, em Marcos 16, quando nós podemos atender o ide de Jesus, como ele disse, ide por todo mundo e pregai o evangelho a toda criatura. Né? Ele não escolheu cor nem raça, ele disse a toda criatura. E quem crer e for batizado será salvo, mas quem não crer será condenado. Então vimos que há muitos ateus que não creem na palavra de Deus. Mas você que está ouvindo e creu, está crendo, nós cremos no poder do Espírito Santo, que é esse que fala conosco através da palavra. Eu creio que Deus já está falando com cada um de nós aqui, né? Já tem irmãos que já entrou, né, Mairê, na live. E o Espírito Santo continuará falando conosco através dos louvores também. Vamos abrir o nosso coração para Deus, porque nós vimos, irmãs, que neste mundo há tanta aflição. O que nós vimos é lamentações, né? E angústia, dor, doenças. Mas tudo isso é biblicamente. Mas vimos que está muito pesado, parece assim, porque tu não vê quase as pessoas totalmente com saúde. Uns internados, outros desenganados, outros já em aflição, por saber somente que veio uma notícia que talvez estava com câncer. E a pessoa se desespera ao momento de receber isso aqui, porque é uma doença maligna. Mas nós podemos crer e saber que Jesus, para ele, não tem enfermidade, tipo de enfermidade, que ele não venha curar. Se ele quer curar o câncer, ele vai curar o câncer. Se ele quer curar outras enfermidades que têm se manifestado, ele vai curar. Mas o que nós temos que fazer, irmãos, é depositar nossa confiança em Deus. Eu estava dizendo em casa para os meus filhos que se não for a misericórdia de Deus, nós seríamos consumidos. Né? Porque é muito sério as coisas, mas nós começamos a pensar, está muito sério as coisas. Porque não é que o povo assim, talvez crê, mas eles não estão tendo uma confiança totalmente, sabendo que a nossa vida está na mão de Deus. É Ele que dá, é Ele quem tira, né? Então sabemos que aqui no mundo nós temos aflição, mas o Senhor disse, tem de bom ânimo. Assim como Ele venceu, nós vamos vencer. Né? Como também, né, eu não pude estar aqui na terça passada, porque não estava bem. Assim Deus o quis, o aprovou a querê-lo chamar o meu irmão. Né? Era o único irmão que eu tinha aqui na terra, né? Da nossa família. Estava restando eu e ele, Adão e Eva. Nós somos gêmeos, mas né, meu pai colocou Adão e Eva também no meio da família, né? Mas ele era o segundo dos meninos que Deus achou com que nós vivesse, né? Porque os primeiros, assim Deus o levou. Então nós ficamos quatro irmãos só. E eles já estão com o Senhor. Então a gente às vezes fica um pouco abalado. Mas sabendo que é Deus, assim o Ele quis. Então não sabemos quantos dias restamos aqui. Né? O Senhor vem todo dia, mas Ele está para vir buscar um povo zeloso, escolhido de boas obras. Então, o que eu tenho que dizer para vocês, irmãos, nós temos que confiar mais, buscar mais, porque as coisas estão ficando cada vez mais difíceis. Mas se eu e você, nós buscarmos com amor, né, nós vamos receber totalmente as respostas do nosso Deus. E creio que Ele já está aí para te responder. Né? Se você tem uma promessa de Deus, o Senhor, o Espírito Santo disse, se passa o céu à terra, mas a palavra não passará sem ela cumprir. Então Deus vai cumprir na tua vida, para que o nome dEle seja glorificado. Amém? Que Deus abençoe, né? Já vamos continuar já ouvindo os louvores. E nós já estamos sentindo a presença de Deus aqui neste lugar.
1: Glória a Deus, aleluia. Está conosco já aqui através da live.

0: irmã Janaína Maísa.
1: Glória a Deus.
0: Que é lá de Recife, né? Nossa
1: Amém.
0: Irmã,
1: tão longe, né?
0: Conosco.
1: Glória a Deus, mas Jesus está
0: pertinho. É. Ela é maravilhosa.
1: Glória a Deus.
0: Deus abençoe grandemente sua vida, irmã Janaína, e toda a sua família.
1: Amém.
0: A irmã Terezinha Malés, que também está nos assistindo. Que Deus te abençoe grandemente, amada, e toda a sua
1: Amém.
0: Família. E a irmã Janaína diz, eu creio nas
1: Amém.
0: Orações.
1: Amém, glória a Deus.
0: A oração, né, irmã Janaína, é a chave da vitória, é a chave do milagre.
1: Aleluia.
0: É, basta somente nós
1: cremos
0: e confiar
1: aleluia.
0: E esperar nele, né, esse Deus maravilhoso que nós servimos. Aleluia. Também está conosco o irmão Kleber. Ele pede oração.
1: Amém.
0: Para que Deus venha pelo emprego. Né? Ele precisa de emprego. Ele está com dívida.
1: Glória
0: a Deus.
1: Ele
0: é de Guaratinguetá. Amém,
1: Deus,
0: amado. Estaremos né? orando,
1: glória a Deus.
0: Sim,
1: aleluia.
0: Pela sua vida. Para Deus entrar com providência em todas as áreas ali que o irmão está pedindo. E creia somente, assim como nós já falamos.
1: Amém.
0: Crê nesse Deus. Porque ele é o Deus que abre portas onde não há porta.
1: Glória
0: e ele
1: a Deus.
0: Ele é o dono do ouro e da prata, amado irmão. E é ele o médico dos médicos também em nossas vidas, como
1: Glória
0: vimos ali.
1: Glória a Deus, aleluia.
0: É ele quem dá a última palavra nas nossas vidas.
1: É verdade.
0: O médico aqui da terra pode te diagnosticar, pode até te desenganar. Mas a última palavra é de Deus nas nossas vidas, porque ele é o médico dos médicos e ele conhece as nossas vidas, ele conhece
1: Glória
0: o nosso interior, ele conhece o que nós precisamos e ele, oh Deus, se nós confiarmos nele, ele nos faz mais do que vencedores. Amém,
1: Amém.
0: Amado
1: Glória
0: irmão Kleber?
1: Aleluia.
0: Deus te abençoe grandemente toda a sua família. Já vou aqui anotar o seu nome.
1: É uma
0: e logo
1: distante,
0: mais...
1: né? Mas para Deus não tem distância, né?
0: Estaremos orando
1: Aleluia.
0: Pela sua vida. Aleluia. E vamos
1: Glória
0: aí de
1: Deus.
0: Louvor. Primeiro louvor. Vamos ali com Valesca Maíssa. Calma. Calma, irmão Kleber, que Deus está agindo, Deus está trabalhando. Irmã Janaína, este louvor é para você, toda a sua família.
1: Glória a Deus.
0: Para a irmã Tamires também, toda a família ali em Recife. Para você, irmã Terezinha.
1: Glória a Deus.
0: Para todos que já estão na audiência do programa 100% Jesus.
1: Oi,
0: também para a Cristina Pereira, né, acabou de entrar.
1: Glória
0: também
1: a Deus.
0: É para você,
1: Aleluia.
0: Amada, este louvor. Aleluia, glória a Deus.
1: Eu quero dizer, é o primeiro versículo aqui que eu li, irmão Kleves, que diz assim, o versículo 14, né, de capítulo 8 e versículo 14, que diz assim, porque todos os que são guiados pelo Espírito de Deus, esses são filhos de Deus. Então, você é chamado filho de Deus. Então, somente crê que o Espírito Santo vai te guiar. Ele vai dirigir os teus passos, ele vai dirigir os teus planos. Ele vai abrir a porta do emprego, ele vai trazer a saúde. E porque, filho, sem prova, muitas vezes nós não temos vitória. Muitas vezes nós somos provados. Mas nós somos guiados pelo Espírito Santo. Ele é aquele que está na frente para dirigir os teus passos. E na próxima, quem sabe, tu já vai testemunhar que Deus já abriu a
0: em
1: porta,
0: nome
1: né?
0: de Jesus.
1: Vamos
0: basta
1: crer,
0: somente
1: porque
0: crer e confiar.
1: Tudo é possível.
0: Eu sei que o irmão
1: crer.
0: Está crendo do lado de lá
1: Aleluia.
0: E nós crendo aqui,
1: okay,
0: não é mesmo, sogra?
1: É verdade.
0: Aleluia, glória a Deus.
1: Aleluia.
0: E a Cristina é ali de Nova York, ela está falando. E ela pede ali um louvor que o Valdir já vai estar ali preparando para logo mais estarmos ali soltando esse louvor para nossa irmã Cristina Pereira de Nova York. Ela pede o hino, a música, Todo és Perda. Amém. Logo mais já, Valdir ali, nosso sonoplasta, pastor Valdir, né? Sempre está nos ajudando.
1: Glória
0: que Deus te abençoe
1: Deus.
0: Grandemente.
1: Aleluia.
0: Já preparou e logo mais pôs este louvor. Já estaremos te mandando aí esse louvor
1: Glória
0: que você pediu, irmã Cristina.
1: Aleluia.
0: Que Deus te abençoe grandemente.

glória a Deus, ele está dizendo, louvor, né? Calma, calma que eu vou te ajudar. Em Lucas, primeiro, o versículo 37 diz, porque para Deus nada é impossível. Então, aquilo que é possível a você, para Deus nada é impossível. Tudo é possível nos acreditar. Acreditar que o Espírito Santo ele está no barco. Ele está dizendo, filho, filha, reme, vai remando. Não solte o remo. Vai remando, o Espírito Santo está na frente, guiando, dirigindo a nossa mente, dirigindo o nosso coração e dirigindo os nossos passos. Porque quando confiamos nele, ele tudo fará. Então, tudo é possível nos acrer. Calma, com paciência tu vai chegar aonde o Espírito Santo está dizendo, tu vai chegar, eu vou te arrumar, eu vou te dar o teu emprego, eu vou

0: cuide da tua saúde. Eita, Deus, tu dará balabaxéia,
1: Aleluia.
0: porque
1: Glória a
0: a palavra
1: Deus.
0: de Deus é poder. A palavra de Deus é autoridade. E ele deu autoridade para mim, ele deu autoridade para nós. Ele deu autoridade para você, dizendo: Senhor, eu estou saindo. Eu vou ir procurar o meu emprego. O Espírito Santo vai à frente e ele vai abrir porta onde não tem porta.
1: Verdade,
0: Amém? Que Deus
1: glória
0: abençoe. Vamos continuar,
1: a Deus. Glória a
0: né?
1: Deus.
0: Aqui na programação.
1: Louvor maravilhoso, né?
0: Glória a
1: Estar
0: Deus.
1: dizendo para alguém nessa tarde, você que está ouvindo essa programação, calma, calma,
0: Aleluia.
1: que eu estou no barco.
0: Glória a
1: Jesus está
0: Deus.
1: falando ao teu coração.
0: É.
1: O vento é meu, o mar é meu, o
0: Glória a
1: barco é
0: Deus.
1: meu e você é meu. Ele está dizendo,
0: Aleluia.
1: você não está sozinho nesse barco, Deus está juntinho de você. O teu barco não vai naufragar. Calma, calma, que a vitória vai chegar na sua vida. Só confia e espera, porque Deus não tem te deixado só. Ele está juntinho de você. Aleluia. Glória a Deus. Aqui em Salmos 50, verso 15, diz assim: Invoca-me no dia da angústia, e eu te livrarei, e tu me glorificarás, glória a Deus. E é assim, não esqueça, se o teu barco está balançando, se a luta chegou ali sobre a sua vida,
0: Oh, glória a
1: confia e creia
0: Deus,
1: que se Deus não
0: aleluia.
1: tem te abandonado, ele está ali juntinho de você
0: Glória,
1: nesse
0: sim,
1: barco,
0: Jesus.
1: e tudo está no controle dele. Você só precisa confiar e não esquecer que ele disse que estaria conosco todos os dias,
0: É,
1: até a
0: glória a Deus,
1: consumação do
0: sim,
1: século.
0: Jesus.
1: Então devemos lembrar: quando vier o vento contrário para bater na nossa porta, bater na nossa vida, bater na nossa família, bater no nosso lar, lembrar que Deus está conosco. Ele está conosco todos os dias e ele é o dono da minha e da sua vida. E tudo está no controle dele, nada sai do controle de Jesus. Muitas vezes temos que passar por esse processo, mas Deus não larga da nossa mão. Ele está ali segurando eu e você pela nossa mão direita e dizendo para mim e para você: marche, marche um pouquinho mais. Essa tempestade vai
0: Glória a
1: passar,
0: Deus.
1: essa luta vai passar e a vitória vai chegar na sua vida. Aqui, como diz, e tu me glorificarás, aleluia. Creia, confia e já veja pelos teus olhos espirituais a tua vitória. E glorifica esse Deus Todo-Poderoso. Já agradece a esse Deus Todo-Poderoso que a vitória é certa na sua vida. Basta você somente crer e confiar, porque é tudo no tempo determinado de Deus nas nossas vidas. Aleluia. Glória a Deus.
0: Glória a Deus. É.
1: Está também conosco, né, irmã Margarida? Que Deus abençoe
0: Glória a
1: grandemente
0: Deus.
1: sua vida,
0: Aleluia.
1: amada, e toda a sua família. Está
0: É.
1: conosco também a irmã Cleonice. Que Deus abençoe grandemente sua vida e toda a sua família. Vamos ver o que.
0: Também.
1: A irmã Edith Raduns também está. Que Deus abençoe
0: Glória a
1: grandemente
0: Deus.
1: a sua vida ali em Curitiba, né? Toda a sua família. Também a minha cunhada. Vai esse próximo louvor ali que a
0: Glória a
1: nossa irmã
0: Deus,
1: tem pedido. Vai
0: aleluia.
1: ali para todos vocês, inclusive ali também para minha cunhada Ilma, meu cunhado Evandro, o João
0: Glória a
1: Pedro,
0: Deus.
1: irmã Iranilda e toda a família. Vai esse próximo louvor também para todos vocês ali de Curitiba e todos vocês amadas que estão na
0: Amém,
1: audiência, irmã
0: glória a Deus,
1: Cleonice, irmã
0: aleluia.
1: Margarida. A irmã Cristina Pereira, né, ali de Nova York, está pedindo seu louvor, já vamos ali tocar. Para o Kleber, irmã Janaína, irmã Terezinha Maleski, irmã
0: Glória a Deus,
1: Tamires, que
0: aleluia.
1: vai este louvor para vocês, que Deus abençoe grandemente a vida de vocês. Ali o louvor da irmã Cristina, que tudo é perda. Vai aí o louvor, que Deus
0: Estendem as
1: abençoe.
0: mãos.

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1: Aleluia! Deus é aquele que habita no esconderijo e a sombra do onipotente descansará. O salmista fala estas palavras e aqui eu estava meditando. E a nossa querida irmã Cleonice pedindo oração, né? E eu senti de nós dirigirmos esta oração agora pela irmã, pelo irmão Kleber, né? E mais
2: irmão
1: a irmã
2: Kleber,
1: que estão
2: irmã
1: aqui.
2: Cleonice, irmã Cristina também ali em Nova York, ela precisa
1: Isso.
2: orar por esses documentos para que Deus faça um milagre, né? Então Deus é o Deus Todo-Poderoso, que nada é impossível para Ele, né?
1: Vamos orar
2: Basta
1: neste momento.
2: E confiar.
1: Agradecendo a Deus, porque aqui no capítulo, no versículo 15, diz assim, do versículo que eu li aqui de Romanos, ele diz, porque não recebi o espírito de escravidão, para outra vez estardes em amor, mas recebeste o espírito de adoração de filho, pelo qual clamamos, Abba, Pai. Então é o que nós vamos clamar pela serva do Senhor, que ela não venha receber esse espírito de escravidão, da doença que veio lhe atingir, porque ninguém está livre. Mas Deus tem todo o poder, minha querida, de você andar, de você não depender da filha ter que lhe cuidar. Mas tudo nós temos que ter paciência. E neste momento Deus vai dar paciência, nós vamos orar. E Deus vai dar paciência para ela lutar contigo, né? Te cuidar assim como tu cuidou ela desde pequenininha, né? E nós oramos uns pelos outros e a Bíblia diz que quem faz a obra é Jesus, não somos nós. Nós apenas somos instrumento do Espírito Santo.
2: Também orar pela irmã Janaína, ela de Recife, também está pedindo oração pela sua irmã. Eu creio que é Juliana, né, o nome dela, né, irmã Janaína? Só confirma aí para nós.
1: Glória a Deus, aleluia.
2: Juliana está na UTI. Então,
1: meu
2: vamos,
1: Deus.
2: Neste momento, está orando, já oramos ali na madrugada, né, pela irmã da nossa irmã Janaína, mas neste momento nós sentimos de orar por essas vidas que
1: Glória
2: estão pedindo oração.
1: Deus, aleluia.
2: E cremos, e vocês também
1: tu
2: possam
1: poder,
2: crer ali do
1: Deus,
2: outro lado,
1: tu és
2: que
1: autoridade.
2: Deus é o Deus que pode operar milagres nessas vidas,
1: em
2: nas vossas vidas.
1: De Jesus,
2: amém?
1: Pai.
2: Então vamos orar.
1: Aqui estamos levantando
2: Deus,
1: o nosso clamor diante do Senhor.
2: Deus, Pai, que nada
1: apresentar,
2: é
1: Senhor, a irmã Cleonice.
2: Sim, grande Deus.
1: O irmão Klebs. Ali,
2: irmã,
1: as irmãs. As demais, as outras aqui que estão aqui no compedido de oração.
2: As
1: Senhor,
2: emprego,
1: tu és o Deus de longe.
2: Ele.
1: Tu és o Deus de perto.
2: Que o, possa dar
1: que
2: saúde
1: o Espírito
2: ela,
1: Santo
2: pai.
1: De Deus
2: restaurar
1: venha trazer
2: Deus.
1: A doação
2: a
1: de
2: Cristina,
1: saúde
2: pai,
1: para a tua filha.
2: Levanta.

0: Santa ela, Pai,
1: que o Senhor possa fazer o teu sobrenatural, Senhor Deus, ali na vida dela, Pai,
0: para que ela possa também, que ela Senhor Deus, passou.
1: Ver ali a sua
0: Jesus,
1: mãe,
0: traz
1: Pai, no
0: força
1: Ceará,
0: nas suas pernas,
1: tempo,
0: levanta ela, Pai, desta escravidão,
1: vê, Deus.
0: Levanta
1: Entra,
0: ela
1: Pai.
0: Agora em nome
1: também
0: de Jesus,
1: visita, Pai,
0: porque
1: Juliana,
0: há poder
1: Deus,
0: e autoridade
1: ali.
0: No
1: irmã,
0: sangue de
1: Senhor
0: Jesus,
1: Deus,
0: toca,
1: do
0: fio do seu cabelo, vai tocando na nuca, na medula, vai tocando na coluna, toca nos braços,
1: tu és o
0: toca
1: Deus
0: agora
1: de
0: no
1: perto,
0: corpo,
1: Deus
0: toca
1: de
0: nas
1: longe,
0: pernas,
1: Pai.
0: Que o Espírito
1: Visita,
0: Santo
1: Visita, Senhor Deus,
0: Senhor,
1: este momento, Pai, cada vida, cada lar, Senhor Deus, que está pedindo socorro a Ti, Senhor.
0: Entra ali
1: que
0: agora,
1: possa
0: Pai,
1: fazer teu sobrenatural,
0: que a mão do
1: Pai,
0: Senhor não esteja
1: encolhida,
0: e
1: operar,
0: comida,
1: Senhor Deus, milagres
0: mas esteja o teu braço
1: vidas,
0: estendido,
1: Pai. Operar maravilhas,
0: abrindo a porta
1: Pai,
0: de emprego
1: através
0: para
1: da nossa fé,
0: trazendo
1: como diz a tua palavra, aquele que
0: filho.
1: Crê e confia no Senhor, verás a glória de Deus, e assim eu creio, Pai, nessas vidas, porque nós cremos, confiamos no Senhor, que o Senhor já está
0: glória
1: entrando
0: Deus,
1: com providência, Pai, nessas vidas, porque somente o Senhor é o Deus Todo-Poderoso, que nada
0: glória,
1: é impossível
0: glória,
1: para
0: glória,
1: o Senhor,
0: vai sair,
1: Pai.
0: Espírito
1: vai
0: maligno.
1: Entrando com a tua providência divina, Pai, nessas
0: vai
1: vidas, Pai,
0: espírito
1: porque
0: maligno,
1: tu és o Deus Todo-Poderoso, Pai, e a nossa confiança está depositada em ti, Senhor,
0: pelo poder do
1: porque
0: sangue
1: nós
0: de
1: cremos,
0: Jesus,
1: Senhor Deus, em
0: todo
1: ti,
0: impedimento,
1: que o Senhor opera milagres, opera
0: agora.
1: Maravilhas, Pai, e assim seja,
0: caia
1: Pai, nessas
0: agora,
1: vidas, Pai, que neste momento, Pai,
0: Jesus,
1: está pedindo, Pai,
0: a
1: socorro
0: poder no teu nome,
1: a ti,
0: Pai, em teu nome expulsaremos demônios,
1: e através, Senhor Deus, de nós estarmos
0: falaremos
1: orando daqui,
0: línguas,
1: confiando de lá em nós,
0: ainda
1: confiando
0: que
1: daqui, Pai,
0: serpente,
1: eu creio,
0: se
1: Pai,
0: serpente,
1: na
0: o bebê
1: cura,
0: coisa
1: na
0: mortífera.
1: Vitória, de portas
0: não
1: abertas,
0: dano
1: documentos
0: algum.
1: Ali,
0: se
1: Pai,
0: a mão
1: sendo
0: sobre
1: assinados,
0: os
1: sendo
0: curado.
1: Resolvidos ali, Pai. Pra
0: passa
1: honra
0: agora a tua mão
1: e a glória do teu santo
0: aquela
1: nome,
0: mão que
1: Deus.
0: Foi ferida lá
1: Deus
0: na cruz.
1: Tremendo, Deus soberano é o Senhor, Pai.
0: Nos pés.
1: Para vós,
0: Pai,
1: Papai querido,
0: poder,
1: que tudo
0: ali
1: vê, que tudo
0: estão.
1: Sabe.
0: Mostra,
1: o Senhor,
0: Pai,
1: Deus,
0: o teu
1: chega,
0: poder ali aonde eles estão,
1: certo,
0: Pai,
1: Pai, que esse dia, essa tarde, Pai, seja o tempo certo, Pai, para o Senhor operar milagres nessas vidas, Pai, que tem pedido oração, que crê no Senhor, que confia em Ti, Pai, e espera de vossas mãos poderosas, Pai, a cura, o milagre, a porta aberta de emprego, Senhor Deus, ali a restauração da saúde, Pai, aleluia, nós cremos, Pai, em Ti, confiamos no Senhor, Pai.
0: Em nome
1: e,
0: de
1: Senhor
0: Jesus,
1: Deus,
0: em
1: decretamos
0: nome de Jesus,
1: a vitória, Pai, na
0: poder,
1: vida, Pai, de cada
0: nome,
1: um que tem pedido oração, Pai,
0: para
1: a honra e a
0: glória
1: do teu Senhor. Santo nome, Senhor. Amém, amém, amém, Jesus. Amém. Glória a Deus, aleluia. Está conosco também a irmã Tamires, né, também ali de Recife, Pernambuco, juntamente ali com a irmã Janaína, né, que Deus abençoe grandemente as suas vidas, de toda a sua família ali, amada.
0: Glória
1: aleluia,
0: a Deus,
1: glória a Deus, que bênção que você
0: glória
1: está
0: Deus,
1: conosco,
0: aleluia.
1: Né, através dessa live. Estamos
0: glória
1: longe, mas
0: a Deus,
1: pertinho
0: aleluia.
1: Dos corações, não é mesmo?
0: Tudo é
1: que
0: possível.
1: Deus abençoe grandemente a vida de cada um de vocês.
0: Acreditarmos
1: aleluia.
0: No poder de Deus. Como o inimigo é sujo, ele quer atacar até a nossa voz. Para nós não clamarmos, mas o Senhor disse a Jeremias. Clamas a mim, eu responderei-te-ei. E anunciar-te coisa grande e firmes que não sabem. Pelos olhos da fé, os irmãos possam contemplar as bênçãos de Deus sobre as suas vidas. E ainda vocês vão testemunhar da grandeza do amor do Senhor.
1: Aleluia, amém. Glória a Deus. Está conosco também a irmã Jeane Cupini.
0: Glória a
1: que
0: Deus,
1: Deus abençoe
0: aleluia.
1: Grandemente sua vida, amada, e de toda a sua família. Aleluia, glória a Deus.
0: Aleluia.
1: Esse nosso Deus é maravilhoso. Aqui, irmãos, como nós oramos aí pelas
0: glória
1: vossas vidas, pelos pedidos de oração, aqui em Salmo 50,
0: aleluia.
1: verso 11, diz assim: conheço todas as aves dos montes, minhas são
0: amém,
1: todas
0: Jesus,
1: as
0: amém.
1: Feras do campo. E se ele conhece todos os animaizinhos,

0: Imagina se não vai conhecer a nossa vida, amados irmãos. Ele conhece a nossa vida. Ele é o Deus que sonda as nossas vidas, o nosso deitar, o nosso levantar, o nosso andar, aquilo que pedimos a Ele, Ele sabe mesmo antes de nós pedirmos a Ele, mesmo antes da palavra chegar à nossa língua, antes mesmo da palavra sair da nossa boca, Ele conhece os nossos pensamentos, amados irmãos. Então vamos somente crer e confiar que esse Deus Todo-Poderoso contempla a minha e a sua vida. E vamos crer e confiar que Ele opera milagres em nossas vidas, sim, através da nossa fé, através de nós depositarmos toda a nossa confiança nele e esperar. Ele vai agir, Ele vai trabalhar a teu favor e a vitória vai chegar na sua vida.
1: Aleluia.
0: Fala para Ele, fala para esse Deus poderoso tudo que você precisa, que Ele vai entrar com providência e vai te dar a vitória, porque Ele é um Pai amoroso, Ele é um Pai misericordioso, Ele é um Pai que te ama,
1: Santo,
0: e Ele
1: Santo,
0: quer ouvir ali você clamando, você buscando a Ele, com certeza Ele vai agir a teu favor e você vai ter um testemunho lindo para contar e o nome de Jesus ser glorificado. Aleluia.
1: Amém. Glória a Deus. Aleluia. Nós vimos que seus irmãos creram, você já recebeu a vitória.
0: Glória
1: porque
0: a Deus.
1: Porque impedimento até para nós clamarmos era um impedimento tão grande, né? Uma opressão tão grande que me atacou a voz para mim não clamar, mas eu insisti pelo poder do nome de Jesus, porque este nome é poder, este nome é autoridade. Então, tudo é possível nos acrer e acreditar que Ele é além da medicina. E eu creio na vitória dos irmãos, que Deus vela pela sua palavra, como a Irene está falando, Ele é o Pai, que ouve quando nós gememos, ouve quando clamamos, ouve quando pedimos, porque Ele disse, pedi, abrir-se-vos-á. Pedir crendo que vamos receber. Então, é nós pedir crendo que já recebemos. Então, digamos, já recebi a minha vitória. Punha a tua fé em ação e o inimigo já ficou sem ação. Amém?
0: Glória a Deus. Aleluia. A Janaína diz, abençoe vocês aí também. Amém,
1: glória,
0: amada.
1: Glória a Deus. Aleluia.
0: Glória a Deus. E como nós ouvimos ali, né, amados? Que o vento é dele. O mar é dele, ele diz, o vento é meu, o mar é meu, o barco é meu e você é meu.
1: Amém.
0: Então, se nós somos dele, né, ele cuida.
1: Aleluia.
0: Ele é um Pai amoroso, ele é um Pai que, se nós confiarmos nele, tudo que nós precisamos e pedimos a ele, ele vai fazer. Mas é no tempo certo dele, o que nós devemos é esperar e confiar. E não desistir de orar, de clamar. Assim como esses irmãos fizeram, né? Pedindo oração, né? Sogra, nós estamos aqui desse lado, mas também com a mesma fé. E o Senhor é o Deus que conhece as vossas vidas. E já fizemos ali um clamor.
1: Amém.
0: Só confiem que a vitória é de vocês. Porque Deus está agindo, Deus está trabalhando e Deus trabalha no silêncio para te dar a vitória. Mas creia que a partir do momento que você se derramar na presença dele, que você confiar nele e assim como vocês fizeram pedindo oração pelas causas que vocês não podem resolver, mas colocando aqui, pedindo a nossa ajuda através da nossa fé.
1: Glória a Deus.
0: Nós estamos aqui para isso. Somos canal que o Senhor está usando para vocês serem abençoados. Vocês que estão ali do outro lado. Nós estamos aqui fazendo o ID de Cristo. É para abençoar a sua vida. É para você mesmo, amada irmã, amado irmão, que necessita de uma oração.
1: Glória a Deus,
0: que necessita
1: aleluia.
0: De algo que você não pode resolver. Nós estamos aqui para orar com vocês, para chorar juntamente com vocês. Porque a vitória
1: glória
0: de vocês
1: sim,
0: é a nossa vitória. Porque nós cremos nesse Deus poderoso, que Ele opera milagres, Ele opera maravilha. E é na hora da angústia, da tristeza, é que nós devemos sim invocar esse Deus. E Ele

entra com providência e Ele trabalha ao nosso favor para nos dar a vitória. Aleluia, glória a Deus. Está conosco também meu esposo, está nos assistindo. Que Deus te abençoe grandemente, meu amado esposo, que Deus te guarde, te proteja por onde você passar. E saiba que eu te amo muito e Deus também. Aleluia, glória a Deus. E vamos aí com o próximo louvor, mandando a todos vocês que estão na audiência do programa 100% Jesus, com Isadora Pompeu, Tua Alegria. Sorria, amados irmãos. Deus está trabalhando a teu favor e a vitória certa na sua vida. Já agradece a esse Deus pela tua vitória. Aleluia, glória a Deus.

0: estamos agora, nós vamos ficar um pouco aqui, vamos ouvir o comercial agora, daqui a pouquinho já estamos de volta.
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4: Glória a Deus, estamos aí, né? Os nossos patrocinadores, que Deus possa cada dia trazendo mais e mais bênçãos. Creio que Ele já trouxe e vai trazer muito mais, porque quando abrimos o coração de Deus para aquilo que aplicamos na obra do Senhor, sabemos que Ele tem coisa grande e firme para nós. É, e também, né, temos hoje, né, terça-feira, tem culto em todas as igrejas, né, culto de ensino, é ali no Jardim São Luís, pastor Isaías, demais irmãos estão ali ensinando a palavra de Deus, é o pastor Renato, pastor Marivon também. E creio que em todos, né, estão ali os pastores já pronto para ensinar suas ovelhas, né? Glória a Deus, no Jardim São Paulo. E em todos, né? Em todos. Vimos que terça-feira é o dia do ensino da palavra de Deus. E nós ficamos firmes e gloriamos na graça que Ele tem nos dado, né? Qual tivemos sábado, domingo ali, o trabalho da nova geração. Né? Foi uma benção, Deus se manifestou grandemente. E creio que Ele está em todos os lugares, né? Aonde habita o Espírito Santo, ali Ele se faz presente de cada um de nós. Então, somos gratos a Deus por tudo que Ele tem feito, e está fazendo e vai fazer em nossos lugares, né, irmãs? Porque quando confiamos, como disse o salmista, disse: os que confiam no Senhor serão como o monte de Sião, que não se abala, mas permanece para sempre. Então, não vamos se abalar com as lutas, com as dificuldades, com as ansiedades, não. Mas vamos permanecer firme, irmão e irmã. Que não seja preciso, o pastor está dizendo, irmãos, venham para a igreja. Né? Que cada um sinta, seja consciente, que chegou o dia de nós estar na casa do Pai, nós vamos já estar se preparando mais cedo para poder nós ir ouvir, aprender de Jesus, que é manso e humilde de coração. E ali nós encontramos descanso para a nossa alma, glória, né? Então, esse é o conselho que eu dou aos irmãos, né, que vão para a igreja, porque eu tenho visto, né, às vezes os pastores, irmãos, venham para a igreja. né? Às vezes

0: fica lá assistindo, quem sabe jogo, quem sabe a novela. Tá frio, ah, não vou na igreja, não, irmãs. Isso não pertence a nós, mas vamos ouvir e aprender de Jesus, que é manso e humilde de coração, e nele nós encontramos descanso para a nossa alma. Que Deus abençoe.
1: Glória a Deus, aleluia.
0: Grande
1: Também ali está
0: Deus.
1: conosco de Recife, Pernambuco, o
0: Glória a
1: pastor
0: Deus.
1: Marcelo, ali, esposo da irmã Tamires. A paz do Senhor para você, amado pastor.

0: foi e nós temos que ir, né? Aquele que não ainda aceitou Jesus, eu creio que está ouvindo. Deus tem um convite para cada um de vocês, como nossos irmãos estão lá, nós ouvindo também, né? E
1: Isso.
0: Deus está em todos os lugares.
1: Verdade.
0: O que importa é nós ser assim feliz e de termos e de adquirirmos a paz, a obediência. Porque Deus, ele não recebe sacrifício se nós não formos obedientes. Então, ele quer de nós a fidelidade. É sermos obedientes na obra do Senhor, sabendo que nada vai ser em vão quando estamos de acordo com a palavra do Senhor. Que Deus abençoe.
1: Glória a Deus, aleluia.
0: Aleluia.
1: Aqui o pastor Marcelo diz que está já com saudade de nós. Nós também já estamos
0: Amém.
1: com saudade de vocês, né? Foi, nós se conhecemos ali numa terça-feira, sogra, e levamos eles para um jantar ali no campus. E desse momento, olha como que
0: Glória a
1: Deus
0: Deus,
1: faz.
0: aleluia.
1: Nós pegamos uma amizade assim, que parecia que nós conhecíamos há
0: É,
1: muitos anos.
0: povo de Deus
1: E
0: é
1: assim
0: assim.
1: ficou. Agora nós estamos com saudades deles e eles também.
0: Glória a
1: Creio que
0: Deus.
1: logo virão para cá novamente, né? E o pastor Marcelo é esposo da pastora Tamires, que é cantora. Esse povo é tudo cantor,
0: Amém.
1: pastores. A irmã Janaína
0: Glória a
1: também ali,
0: Deus.
1: juntamente com seu esposo, pastor. Pastor também ali, né? Que Deus abençoe grandemente as vossas
0: Glória a
1: vidas também.
0: Deus.
1: As meninas, uma dupla que vieram com eles também de Recife, são bênçãos, são cantoras assim, ó, com a voz ungidas. Que Deus
0: Glória a
1: abençoe
0: Deus.
1: vocês também. Meninas que vieram ali com a pastora Tamires, com o pastor Marcelo, com a pastora Janaína, com o pastor ali, o
0: Glória,
1: esposo da
0: aleluia.
1: pastora Janaína. Que Deus abençoe grandemente a vida de vocês.
0: Amém.
1: Aleluia!
0: Fico
1: Glória a
0: feliz, né? Fico
1: Deus!
0: feliz de se tornarem amigos, irmãos em Cristo, né? Com meu filho Hélio e a minha nora Irene.
1: Amém. Glória a
0: Glória a Deus, que
1: Deus.
0: Deus abençoe cada um de vocês.
1: Está conosco também a irmã Idinair. Que Deus abençoe grandemente sua vida amada e de toda a sua família. Aleluia.
0: Amém.
1: E
0: Glória
1: a irmã
0: seja
1: Tamires
0: dada ao
1: está falando
0: Senhor.
1: assim. Está mandando também, né, toda essa programação ali para o nosso pastor Machado e pastora Elaine. Creio que estão na audiência ali, às vezes ela está trabalhando, fazendo seus afazeres, mas está ouvindo também a programação. Pastora Elaine, pastor Machado e
0: Glória a
1: toda a
0: Deus.
1: família, que Deus possa abençoar grandemente as vossas vidas. Ali também a mãe do pastor Machado, irmã Ivone. Ali também a irmã do pastor Machado, né, a irmã Eunice, que Deus abençoe grandemente as vossas vidas. Pastora Eunice e pastor Jairo, que Deus abençoe
0: Glória a
1: grandemente as suas
0: Deus.
1: vidas e de todos os seus familiares. Aleluia.
0: Glória a Deus. Deus é fiel para cumprir com as suas promessas, né?
1: Glória a Deus.
0: Ele se passa o céu e a terra, mas a sua palavra não passará sem ela cumprir.
1: Olha, aqui o pastor Marcelo e a pastora Tamires, cantora Tamires, também disse que em outubro eles vão estar aqui. Quem sabe nós, vocês abrem também uma
0: Pois é,
1: ali,
0: uma
1: né,
0: agenda
1: para
0: para estar lá com o pastor Renato, né? Outro meu
1: isso.
0: genro, né?
1: Eles são bênçãos, são cantores,
0: Glória a Deus.
1: pastores, pregadores, são bênçãos lá de Recife,
0: Amém.
1: Pernambuco.
0: Glória a Deus.
1: Amém, pastor Marcelo, que bênção, vai ser bênção estarmos novamente juntos em outubro. E onde você tiver agenda, com certeza eu e meu esposo, nós vamos ir juntos.
0: É, conduzir aí,
1: Aleluia,
0: né, os
1: glória a
0: irmãos.
1: Deus, para glorificarmos juntos esse Deus Todo-Poderoso. Deus te
0: Amém.
1: abençoe grandemente, pastor Marcelo, pastora Tamires, cantora, né? Que Deus abençoe grandemente as vossas vidas. Aleluia,
0: Glória a
1: glória a Deus.
0: Deus.
1: Ah, o pastor Marcelo também diz: manda a paz do Senhor e para o pastor Isaías Cardoso, né? Que Deus abençoe grandemente ali também a vida do nosso presidente aqui, né? Isaías
0: É, Isaías
1: Cardoso.
0: Cardoso,
1: Que
0: né?
1: Deus abençoe grandemente a vida da pastora Bete e toda a família. Aleluia. Glória a Deus. Mãe Janaína
0: Amém.
1: também, né? Juntamente com o pastor ali. Que Deus abençoe as vossas vidas grandemente. Pastora Janaína, pastor

0: o seu esposo e de toda a sua família. Aleluia! Que Deus abençoe grandemente as vossas vidas. É muito bom que vocês estão ali nos ouvindo, entrando na live, interagindo conosco. Que Deus abençoe grandemente as vossas vidas. Aleluia! Glória a Deus. Deus! E neste momento, né, já queremos mandar também um louvor para todos os nossos amados ouvintes que estão na audiência do programa 100% Jesus e também para os nossos patrocinadores que acabamos de ouvir ali. Que Deus abençoe você que é empresário, você que nos abençoa com a tua oferta de amor. Que Deus abençoe grandemente as vossas vidas e creia que Deus sempre tem bênção, tem vitórias para vocês colherem, porque o Deus que conhece o que vocês estão fazendo é um Deus que ele retribui para vós em bênçãos, em vitórias. Aleluia! Vai este louvor, então, para todos os nossos amados ouvintes e para todos os nossos patrocinadores, com Eliane Fernandes, Sonhos e Projetos.
1: Glória a Deus!
0: Aleluia! Glória a Deus!

0: Glória a Deus. Deus é o Deus de providência, né, irmãos? Quando nós iniciamos, assim, iniciei a rádio, a época era na Argentina ainda. E Deus tem nos dado graça, tem dado nos força para que continue, né? Muitas vezes eu queria parar, daí o Senhor sempre enviava alguém para me ajudar. E eu louvo a Deus, porque mesmo na minha simplicidade, Deus tem nos capacitado, né? E Deus tem salvado pela sua bondade, tem curado. E o nome do Senhor tem sido glorificado.
1: Aleluia,
0: Parece
1: glória a
0: que é
1: Deus.
0: uma coisa assim, simples, não, uma coisa de poder, uma coisa de autoridade. É nós poder dizer que Jesus salva, ele cura, ele liberta, ele transforma, ele enche a nossa vida da graça, da misericórdia de Deus. Como eu sempre falei, se não fosse a misericórdia de Deus, nós seríamos consumidos. Como ali, às vezes, a irmã, né, pediu oração, que ela está triste, estava abatida com a tristeza, com a angústia do seu coração. Mas eu creio que após a oração já vem alegria.
1: Glória a
0: Deus alegra,
1: Deus.
0: ele vai transformando, ele vai purificando, ele vai dando graça para nós ser herdeiro de Cristo, como já li a palavra ali, né? Que nós somos chamados filhos de Deus e estamos sendo herdeiro de Cristo. Então, por isso que muitas vezes, né? E muitos não começam e não ficam, porque a direção sempre tem que ser o Espírito Santo. Quando ele está na direção, ele está sempre na frente para nos abençoar e nos dirigir. Então, somos gratos a Deus por tudo que ele já fez, está fazendo e vai fazer, para a honra, para a glória do nome do Senhor, porque ele é o nosso pastor. E nada ele deixará nos faltar, né? Como ele
1: Glória a
0: disse,
1: Deus, aleluia.
0: deitarmos, fazem verdes pastos,
1: Glória a
0: né?
1: Deus.
0: Guia-nos mansamente água tranquila. Quando nós estamos deitados neste verde pasto, que é a palavra do Senhor,
1: É, grande
0: ele nos
1: Deus.
0: edifica, ele nos santifica, ele nos enche
1: Aleluia.
0: desta graça,
1: É,
0: deste
1: Deus que é
0: amor.
1: lindo.
0: E o que Deus colocou no meu coração foi o amor. Vocês sabem que o dom do amor, tudo sofre, tudo padece. O que eu já sofri pelo amor, mas louvo a Deus, valeu a pena, né? Porque pela misericórdia de Deus, Deus pôde me dar graça de entender o que é certo e o que é errado. E eu gosto é das coisas certas, né? Aquilo que é errado, antes que nós não conhecia, nós praticava as coisas erradas. Mas depois que nós conhecemos a verdade nos libertou. Então hoje nós temos liberdade para dizer que Jesus salva, Jesus cura e ele nos liberta para a glória do Senhor. Que Deus abençoe, né? Vamos continuar, né? Ouvindo, mas louvor, nossas horas já se passou, né? Meu Deus, mas está tão gostoso aqui. E eu creio que os irmãos estão ouvindo e nós estamos gratos a Deus por todos vocês que aqui estão nesta live.
1: Aleluia, glória a Deus. Está conosco também a irmã Lucinete Miller, que Deus abençoe
0: Glória a
1: grandemente a sua
0: Deus.
1: vida. Grandemente, ela diz, boa tarde, na paz do Senhor, minhas queridas.

0: Amém, amados. Que Deus te abençoe grandemente toda a sua família. Aleluia.
1: Marcelo
0: Glória a
1: também, né?
0: Deus.
1: Marcelo?
0: Sim, já foi.
1: Ah, já.
0: É.
1: Glória a
0: E como
1: Deus.
0: disse aquele louvor, né, amados irmãos, que a alegria do Senhor é a nossa força. É a presença de Deus que nos traz alegria nos momentos de tristeza. A alegria do Senhor é a nossa força. Então, como diz aqui também em Salmos
1: Glória a Deus,
0: 27, o
1: aleluia.
0: Senhor é a minha luz e a minha
1: Minha
0: salvação.
1: sim.
0: A quem temerei? O Senhor é a força da minha vida. De quem me recearei? Olha só, amados. O que e quem você vai temer se o Senhor é a tua luz, é a tua salvação? O Senhor é quem te dá alegria nos momentos de tristeza. A alegria do Senhor, como diz aquele louvor, é a nossa força. E o Senhor renova as nossas forças todos os dias, porque Ele é Deus. Ele conhece as
1: Glória a
0: nossas
1: Deus.
0: vidas, Ele conhece o nosso
1: É,
0: coração,
1: Jesus.
0: Ele conhece já o nosso dia de amanhã. Esses dias,
1: Verdade.
0: sogra, eu estava lá na igreja e o Senhor tocou no meu coração. Foi terça-feira retrasada. Não. Foi, acho que o dia que esses irmãos de Recife estiveram aqui, e um dia anterior, no domingo, eu já senti ali que eu deveria fazer este bolo para uma irmã. O Senhor tocou no
1: Glória a
0: meu
1: Deus.
0: coração. Deus falou assim: você vai sair da rádio às 3 horas, você vai chegar na sua casa e você vai fazer esse bolo e você vai levar para essa irmã. Você não vai falar nada para ela que você está levando, nem que você está fazendo. Você só vai chegar lá na igreja e falar: ó, irmã, este é para você.
1: Glória a
0: E assim
1: Deus.
0: eu fiz. E entreguei aquele bolo para aquela irmã, mas eu vi assim aquela felicidade, aquela alegria. Mas só foi isso que eu vi naquele dia. E ela falou assim: agora eu vou para minha casa, vou levar esse bolo. Daí todo mundo já queria ir na casa dela, que estava um frio, um frio, um frio. Falou assim: vamos lá tomar um chá e comer esse bolo ali na casa da irmã. Falou assim. Daí eu falei assim: ó, que eu ganhei da irmã Irene. Ela falou: foi feliz para casa. Agora passou acho que uns 15 dias, eu não sei, um mês. Ela falou assim: irmã Irene, você não sabia como que eu estava naquele dia que você me deu aquele bolo de presente.
1: Glória a
0: O que
1: Deus.
0: alegrou muito o meu coração, ela disse. Eu estava que só Deus sabia aquele dia. Daí eu falei assim para ela: irmã, eu faço as coisas do jeito que o Senhor me pediu. E ele falou assim: você vai terça-feira lá fazer a rádio, você vai voltar para sua casa e já preparar esse bolo e você vai levar para aquela irmã. A irmã A. E fiz e levei. Daí ela falou assim: nossa, aquele dia eu estava muito triste. Minhas guerras espirituais, ela disse. E aquele bolo alegrou muito o meu coração, que ela não
1: Glória a Deus.
0: esperava ganhar um bolo. Né? Muitas vezes é muito simples para a gente que sabe fazer, você faz e leva, né? É simples. Mas se Deus mandar, vamos fazer. Você ali, que o Senhor tocar no seu coração nessa tarde, de você fazer, se você sabe fazer bolo igual eu, e levar ali para sua irmã, leva, que é o Espírito Santo. Você não sabe como aquela irmã está, mas o Senhor já sabe. Igual essa irmã, foi num domingo que o Senhor tocou no meu coração, que na terça-feira eu deveria levar este bolo a ela. E passou vários dias ali. Foi num domingo, mas na próxima terça eu já teria que levar. E assim também alegrou muito aquele bolo o coração dessa irmã. E assim também eu falo para você: se o Senhor está me tocando para falar com você que está ouvindo do outro lado, faça aquilo que o Espírito Santo mandar você fazer,
1: Grande
0: faça.
1: Deus.
0: Se é bolo que você sabe fazer, e falar: leva para a irmã B, leva para essa irmã. Você não sabe como ela está, mas esse Deus que sonda as vidas, que sonda os corações, sabe como ela está. E que aquele bolo ou algo que o Senhor mandar te levar vai alegrar muito o coração dela.
1: Glória a
0: Porque
1: Deus.
0: o nosso Deus é um Deus. E para você, amada, ele já tem bênção preparada, com certeza. Ele já vai alegrar o seu coração, porque o nosso Deus é assim. Se ele pedir algo para você fazer, para o teu irmão, e você fazer, for obediente fazer, ele já tem bênção, ele já tem vitória para a sua vida.

0: glória a
1: sim
0: Deus.
1: o nosso Deus. Esse Deus trabalha de uma maneira maravilhosa nas nossas vidas. Quando você está abençoando alguém, o Senhor já tem bênção para você também. É assim que Deus trabalha. Basta somente nós obedecer a voz do Espírito Santo. Aleluia.
0: Glória a Deus.
1: Esse Deus que nós servimos é tremendo e poderoso, amados irmãos, que age de uma maneira sobrenatural nas nossas vidas. Basta somente nós ficarmos atentos à voz do Senhor e obedecer a Ele, porque Deus tem ricas bênçãos para derramar nas nossas vidas. Só obedeça à voz do Senhor, amados, e que você vai ver a glória de Deus nas suas vidas. Aleluia! Glória a Deus. Falar desse Deus, né, sogra? É maravilhoso.
0: Maravilhoso. Deus é fiel.
1: É lindo o que Ele faz em nossas vidas. Aleluia.
0: As bênçãos, maravilhas de Deus, como disse o salmista, né, 40. Não se pode conter as maravilhas de Deus, do que Deus tem feito, né? Nas minhas vidas, assim como vejo, né? Deus hoje trabalhar no coração dos filhos, né? Da família. Irmãos, quando nós podemos ouvir a voz de Deus. Eu sempre digo que o que é meu, não é meu. Se o Espírito Santo não usasse alguém para me ajudar, eu também não tinha. Né? Foi, eu acho que domingo, eu estava assim, meu Deus, eu na igreja não tenho nada para oferecer de oferta na igreja, e eu não sei dar aí 50 centavos, é a oferta da viúva. Mas eu me acho envergonhada, dá só aquela moeda. E é, né, quando foi domingo à tarde, Deus usou a irmã, Deus aprovou, né, ela me trouxe, né, uma benção.
1: Sábado, porque nós estávamos lá.
0: Isso,
1: nós estávamos lá. E a benção chegou ali para minha
0: então,
1: sogra.
0: Então, Deus é fiel para aqueles que são fiéis, porque Deus quer de nós fidelidade, pai. Né, obediência.
1: Obediência.
0: Que através da obediência, Deus está no nosso sacrifício. E nós pedimos com fé, crendo, nós vamos receber. Então, são muitas maravilhas que Deus tem operado na minha vida, né, desde a minha infância. Mas sempre estou ouvindo que a voz, que é tão sensível, a voz de Deus nos nossos ouvidos. E quando Ele fala, está falado, né, só nós.
1: Verdade.
0: Acreditar, às vezes Deus fala com você e você não sabe discernir. Né? Muitas vezes nós dizemos, eu não sei como Jesus fala, mas assim, Ele fala como se tivesse alguém falando com você, né?
1: É.
0: Então, às vezes, nós não sabemos discernir a voz de Deus, né? E Deus tem tido misericórdia de nós, tem nos abençoado através daquilo que também pude fazer com amor, com carinho. E Deus sabe do coração de cada um, mas eu digo para você, abre o teu coração para a obra de Deus, porque Ele não tenha o pior, Ele tem o melhor para você. E Ele sempre tem me abençoado com o melhor. E eu procuro fazer o melhor para o nosso Deus também. Amém? Que Deus abençoe.
1: Glória a Deus, aleluia. E é bem assim.
0: Glória a Deus.
1: O que nós temos, o que o Senhor tem nos abençoado, não é nosso também lá no meu lar. É tudo que nós abençoamos. Que todo esse tempo também, que fui dirigente do círculo de oração, eu não trabalhava fora, meu esposo só trabalhava. Mas tudo que precisava ali, as lembrancinhas, dia das mães, dia da mulher, aniversário das irmãs, ali, tudo, eu pegava, a gente não pegava do caixa, pegava ali do dinheiro dele. E tudo ali, nós fazia para alegrar o coração daquelas irmãs do círculo de oração. E para tudo que você planta, você vai colher.
0: Glória a Deus. Aleluia.
1: Você colhe, amadas
0: Deus
1: irmãs.
0: É fiel.
1: Por isso, se você é dirigente do círculo de oração e tem feito como eu, que não trabalha fora, ali só na obra do Senhor, e você tem pedido para o seu esposo te ajudar, né, ali para comprar as lembrancinhas, creia, você está plantando e você vai colher coisas maravilhosas.
0: Glória
1: eu
0: a Deus.
1: Já posso ver agora, nós já estamos colhendo aquilo que plantamos. O Senhor é o Deus que não se esquece dos seus filhos. Porque assim também, aquele que plantar tempestade, ele vai colher também coisas ruins. Então, que nós venhamos, amadas irmãs, amados irmãos, plantar ali a semente de boas coisas, a semente

0: de alegria que nós vamos receber. O Senhor vai fazer crescer ali o que plantamos e nós vamos colher. Nós vamos colher bênçãos, nós vamos colher vitórias, nós vamos colher milagres. É assim que o Senhor nos usa na sua obra, nos usa para ajudarmos. Ele nos dá para nós podermos abençoar os nossos irmãos. Vamos colher bênçãos, nós vamos colher vitórias, nós vamos colher milagres. É assim que o Senhor nos usa na sua obra, nos usa para ajudarmos. Ele nos dá para nós podermos abençoar os nossos irmãos, as nossas irmãs. As nossas irmãs,
1: Glória a
0: porque ele já
1: Deus.
0: tem nos ajudado e tem muito mais ainda para nos ajudar, porque ele conhece o meu e seu coração. Se você está mesmo fazendo de todo o seu coração, se você está plantando mesmo ali de todo o teu coração, você já quer plantar e já quer ver ali, você já quer colher. E as coisas não é assim também. Tudo tem o seu tempo determinado. Você
1: Glória a Deus.
0: planta, você rega, depois você vai colher. Aleluia! Glória a Deus!
1: É, muitos querem colher,
0: Antes
1: né?
0: de plantar.
1: Antes de plantar.
0: Até é
1: É
0: verdade isso.
1: verdade.
0: Muitos querem colher, mas não plantaram.
1: É,
0: Querem
1: Raquel.
0: plantar a bênção do outro que
1: É.
0: já plantou e as coisas não é assim. As coisas, você tem que plantar coisas boas, coisas maravilhosas, porque você vai colher bênçãos e vitórias, amados.
1: É, e aqui no versículo,
0: Aleluia!
1: né, mesmo do 8 do Romanos, o versículo
0: Glória a
1: 37
0: Deus!
1: diz assim: Mas em todas estas coisas somos mais do que vencedor,
0: Vencedores.
1: porque aquele que vós amou, aleluia, né,
0: Glória a
1: então
0: Deus!
1: somos mais do que vencedor. Então sabemos que quem vence por nós é Jesus,
0: É
1: né, eu
0: verdade.
1: vi muitas pessoas, né, que mesmo para fazer a obra, ali antigamente não se dava oferta. Claro, quem vem de longe é merecedor, né, nas suas despesas, e deixa Deus trabalhar. Mas Deus abençoa aquele que é voluntário, que deixa o Espírito Santo fazer a obra. Porque mesmo você me disse: pedi, abrir-se-vos-á. Pedi crendo que vamos receber. Então nós não estamos indo fazer a obra do Senhor pensando em dinheiro.
0: Não.
1: Nós vamos fazer a obra pensando que o amor de Cristo está lá para salvar, para curar, para libertar. E quem
0: Glória a
1: vai fazer a
0: Deus.
1: obra ali é Jesus, não somos nós.
0: Verdade.
1: E somos mais do que vencedor, como a palavra diz aqui nesta tarde. Glória a Deus.
0: Aleluia.
1: É lindo, é
0: Glória a
1: maravilhoso.
0: Deus. E vamos ali mandar outro louvor para todos vocês que estão na audiência do programa 100% Jesus. Com Flávia Domingues, quando Deus escolhe, está escolhido. Aleluia! Glória a Deus! Você é escolhida de Deus.

0: glória a Deus. Deus continua sendo fiel. Quem faz a obra é Ele. É somente nós confiarmos na Sua palavra. Essa noite eu tive uma guerra
1: espiritual
0: com o inimigo. É uma guerra travada, que eu me acordei muito mal. Mesmo eu achei que não tem que me levar para o médico, de mal que eu me acordei, porque foi muito forte a guerra. Então não temos que lutar contra o sangue e a carne, é contra as potestades, né?
1: Glória a Deus. Logo mais já estaremos ali entrando na palavra do Senhor, né? Ouvimos já louvores, palavras ali.
0: É, glória a Deus.
1: E tocaram o nosso coração de cá. E eu sei que do lado de lá também o Senhor já tem falado aos vossos corações.
0: Glória a Deus. Aleluia.
1: Então vamos ler aqui, né, só? Vamos entrar na palavra então, que as horas já se passaram. Vamos estar lendo aqui no livro de Salmos 54. Diz assim a palavra do Senhor: Davi roga a Deus que o salve dos seus inimigos. Salva, meu Deus, pelo teu nome, e faz-me justiça pelo teu poder. Ó Deus, ouve a minha oração, incline os teus ouvidos às palavras da minha boca. Porque estranhos se levantaram contra mim, e tiranos procuram a minha vida. Não põe a Deus perante os seus olhos. Eis que Deus é o meu ajudador. O Senhor está com aqueles que sustêm a minha alma. Amém? Que palavra maravilhosa que o Senhor está falando aos nossos corações, que através de Davi, o salmista Davi, ele está falando que o Senhor Deus é o meu, é o teu ajudador.

0: e sem Ele nós nada podemos fazer. Não é sorte, não é nada. Sem Deus, nós nada podemos fazer. Tudo é Deus nas nossas vidas. É Deus que age a nosso favor. É através de Deus que nós obtemos a vitória. Não é sorte nossa. É Deus trabalhando a meu e a teu favor. Aleluia. Aqui o salmista Davi, ele diz: e o Deus ajudador quem nos sustenta e nos mantém de pé. Sem a ajuda de Deus, nós não conseguimos chegar a lugar nenhum. Acabei de falar, sem Deus nós nada. Não somos nada. Não somos nada e nada podemos fazer sem o nosso Deus. É Deus o nosso ajudador. É Deus que se faz presente todos os dias nas nossas vidas. É Deus que nos dá vida a cada dia, de manhã que acordamos com vida. É Deus. É Deus quem cuida de nós aonde quer que nós colocamos a planta dos nossos pés. É Deus que nos fala ao coração o que devemos fazer, o que já ouvimos ali. Então, como este louvor também falou, quando Deus escolhe, faça somente aquilo que o Senhor colocou em tuas mãos. Que Ele vai te ajudar, é Ele que vai à sua frente. Ele vai cuidar de você. Aleluia. Glória a Deus. Ali podemos ver também em Salmos: se o Senhor não edificar a casa, em vão trabalha os que edificam. E se o Senhor não guardar a cidade, em vão vigia a sentinela. Tudo sem Deus, nada pode surgir, nada podemos fazer. Nada vai acontecer sem Deus nas nossas vidas. Primeiramente, vamos colocar Deus à nossa frente e tudo fluirá. Aleluia! Glória a Deus! Portanto, Deus está pronto para nos ajudar. É o que eu sempre falo. Ele está pronto para nos ajudar, mas Ele quer ver a minha e a sua atitude.
1: Glória a Deus, aleluia.
0: De o buscar, de confiar nele, de priorizarmos primeiramente a Ele e depositarmos nele a nossa confiança. Glória. Deus vai fazer sim, assim como esses irmãos ali hoje, né, sogra? Tivemos vários irmãos e irmãs ali pedindo oração. Eles creem nesse Deus poderoso e Ele é o nosso ajudador. É Ele quem vai operar milagres nas nossas vidas. É Ele que vai fazer o impossível ser possível na vida daquele que crê e confia. É através dEle que nós vamos obter a nossa vitória. Aqui eu e a minha sogra, nós estamos aqui sendo um canal de bênção para te ajudar na oração ali como ajudamos. E nós cremos na sua vitória, amado irmão, amada irmã que tem ligado aqui pedindo oração. Mas nós nada podemos fazer sem Deus. Quem vai operar milagres nas nossas vidas é Deus.
1: Sim.
0: Através da nossa fé. Por isso que o nosso Deus quer que nós tenhamos fé, que nós confiamos nele, que ele vai agir a meu e a teu favor. E através da nossa fé é que Deus vai nos dar a vitória certa na nossa vida, a partir do momento que nós entregamos nas mãos dele aquilo que nós não podemos resolver. E ele vai ali entrar com providência, fazer o sobrenatural dele e entregar a vitória para você e para mim. Aleluia, glória a Deus. Então, Deus é o nosso ajudador. Mas como Ele pode trabalhar nas nossas vidas? Como Ele pode trabalhar nesta causa que nós não podemos resolver através da nossa atitude de o buscarmos e confiarmos nele? Através da nossa fé, o Senhor vai trabalhar nessa causa e vai nos dar a vitória. Aleluia, glória a Deus. Aqui no livro de Josué, capítulo 1, versículo 9, o Senhor prometeu ajudar a Josué, dizendo: não.

0: pasmes, nem te espantes, porque o Senhor teu Deus é contigo por onde quer que andares. Aleluia! Esse é o nosso Deus. Assim disse o Senhor a Josué: não te espantes com o que você está vendo à sua frente. E não pare, não paralise, mas creia somente que eu estou contigo e a vitória vai chegar na sua vida. Aleluia! Glória a Deus! E que Deus anda com você por onde quer que você andar. Assim como o Senhor disse a Josué, Ele está falando para você: aonde você colocar a planta dos seus pés, Deus é contigo. Aleluia! E Ele está pronto para ouvir o teu clamor e te abençoar, te dar a vitória, operar milagre na sua vida, através da sua fé. Aleluia! Aqui também no livro de 2 Crônicas, capítulo 26, versículo 7, a palavra de Deus afirma que Deus ajudou o rei Uzias contra os filisteus. Em livro de 2 Crônicas, capítulo 26, 15, a Bíblia chega a afirmar que Uzias foi maravilhosamente ajudado. Nunca, amados irmãos, nós devemos nos orgulhar de nossas conquistas, pois se as coisas estão dando certo, com certeza a boa mão do nosso Deus está agindo silenciosamente ao nosso favor. É o que eu já disse: sem Deus nós nada somos, mas com Deus, Deus opera milagres, Ele nos abençoa, Ele opera maravilhas, Ele opera milagres em nossas vidas, faz de nós mais do que vencedores. Aleluia! Glória a Deus! Então, se você crer e confiar, com certeza o Senhor vai te ajudar. O Senhor vai te dar a vitória. Aleluia! Glória a Deus! No livro aqui de Isaías, capítulo 41, verso 10, o Senhor promete nos ajudar, dizendo: não temas, porque eu sou contigo. Não te assombres, porque eu sou o teu Deus. Eu te esforço e te ajudo e te sustento com a destra da minha justiça. Ali, amados irmãos, sem Deus nós nada somos, mas com Deus Ele trabalha ao nosso favor e nos dá a vitória, nos esforça para vencermos cada batalha, cada luta, e a vitória Ele nos entregar, porque Ele é Deus Todo-Poderoso, que nada é impossível para Ele. Então vamos somente confiar, crer e esperar que esse nosso Deus vai operar milagres nas nossas vidas. Vamos confiar que esse Deus vai nos dar a vitória, porque Ele é o nosso ajudador. Ele é o Deus Todo-Poderoso que age a meu e ao teu favor. A partir do momento que nós colocamos ali a nossa causa, que nós não podemos resolver, nas mãos de Deus, Ele vai te dar a vitória. Amém, amados? Creia nesta palavra, creia nesse Deus Todo-Poderoso, que a vitória é sua. Amém? Em nome de Jesus. E as horas já se passaram, né? Fica com esta palavra, amados irmãos.
1: Glória a Deus. Palavras maravilhosas, né? Louvores maravilhosos que o Espírito Santo falou conosco, né? Já chegamos no final, né? Mas agradecendo a Deus, a todos os nossos irmãos que estiveram aqui na audiência. Que Deus abençoe cada um de vocês, né? Só vamos agradecer, né, Mariana?
0: Pode só agradecer. Grandioso Deus, obrigado, neste momento, Jesus. Pai, nós queremos orar, obrigado, por cada Pai, vida, Pai, que tem pedido oração, por cada vida, Senhor Deus, que está nesta live, Pai, ali obrigado, o pastor Marcelo, sim, pastora Tamires, sua família, é pastora Janaína, pastor ali, o esposo da irmã Janaína, sua família, ali a irmã Lucinete, ali, Senhor Deus, a irmã Cleonice, ali, Pai, o irmão Kleber, Senhor Deus, todos ali, Pai, que estão na audiência, desta programação, irmãs, que o Senhor, Pai, possa visitar, seja de perto, seja de longe, em Pai, mas que o Senhor Jesus, possa chegar ali com a providência divina em cada que vida que necessita, é Pai, de um milagre das vossas mãos poderosas, Pai, seja na saúde, Pai, obrigado, seja portas abertas de emprego, Pai, seja no do

0: Santo ali, Pai, que a tua serva precisa, Pai. Ali, Senhor Deus, na vida do pastor Marcelo, Pai, da sua família, que é missionário ali em Recife, Pai. Eu não sei do que eles necessitam, Pai, mas o Senhor é o Deus que conhece. Dai para eles a vitória, Pai. Abençoa cada lar, cada família da tua serva, do teu servo, Pai. Entrando, Pai, ali, fazendo o teu sobrenatural e entregando a bênção, a vitória, o milagre, Pai, entrando ali, Pai, entregando, Pai, a cura, Senhor Deus, para essas pessoas, para esses irmãos, Pai, para a honra e a glória do teu santo nome, Senhor Deus. Amém, amém, Jesus.
1: Obrigado, seremos gratos a Deus, né? Que se Jesus não voltar, porque esperamos Ele a cada momento, se Ele não voltar até terça-feira, que certamente estaremos aqui novamente, através do programa 100% Jesus. Fiquem todos na paz do Senhor.
0: Amém, amém. Até terça.

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3: Cinco minutos após chegar no céu. Pode ser no momento ou após um tempo de espera, mas estarei diante do meu Senhor. Então, num instante, todas as coisas serão vistas por nova perspectiva. De repente, as coisas que achei ser importantes, as tarefas de amanhã, os planos da igreja, meu sucesso ou fracasso em agradar os que me cercam, essas coisas não terão a menor importância. E as coisas às quais dei pouca atenção, falar de Cristo ao vizinho, o momento de fervente oração, a confissão e o abandono do pecado serão reais. No céu desejarei de todo o coração poder ter de novo 1 milésimo do tempo que deixei escapar-me entre os dedos. Poder retirar todas aquelas incontáveis conversas que poderiam ter glorificado meu Senhor, mas não o fizeram. 5 minutos após eu chegar no céu, creio que desejarei de todo o coração ter sido mais fiel para ler a palavra de Deus e esperar nele em oração. E que pudesse tê-lo conhecido enquanto ainda estava na terra, da forma como ele desejava que eu o conhecesse. Desejarei, mas será tarde demais.

0: Obrigado, meu amigo.
1: A palavra de Deus nos dá um norte, uma direção bem clara, e também nos mostra as dificuldades em que enfrentamos, as lutas, provações, guerras, contendas, discórdias, pecados, falhas em que cometemos, e que o tempo todo tenta lutar contra nós. E o pior inimigo não é o diabo, o pior inimigo somos nós mesmos. Porque muitas vezes nós lutamos contra nós mesmos, insistimos em fazer coisas que não devíamos fazer, insistimos em comer coisas que não devíamos comer, insistimos em beber coisas que não deveríamos beber, insistimos em nos relacionar com pessoas que não deveríamos nos relacionar, insistimos em ter atitudes e práticas como que um vício, fazendo elas sabendo que elas estão fazendo mal para o nosso próprio corpo. Não é fácil superar os desejos, as vontades, os prazeres, os pensamentos, as palavras, os sentimentos, e que muitas vezes nos impulsiona, e quando nós percebemos, já fizemos uma grande besteira, e toda vez nos sentimos cada vez mais distantes do amor de Deus, da sua grandeza, do seu milagre, da sua infinita misericórdia, do seu poder ao nosso favor. Ficamos distantes.

Porque ficamos lutando constantemente contra isso. Diariamente, dia após dia, lutas e mais lutas enfrentamos com nós próprios. Se eu e você olhar no espelho e começar a pregar de verdade para aquele que nós enxergamos, que muitas vezes andamos diariamente com ele, mas não o vemos. Este ser chama-se eu. Todo mundo que anda perto de você enxerga você, mas eu e você próprio nós não conseguimos nos ver se não pararmos na frente de algo que nos

eu me frustrei. Embora eu já vivia como se eu entendesse isso, eu não tinha entendido, mas o Espírito me conduzia dessa forma. Eu vivia como sabendo que meu corpo não se convertia, mas eu vi já muitas pessoas, infelizmente, caminhando no Evangelho pensando que o seu corpo é convertido. E esse é o grande engano das pessoas. E essa é a grande falha e a brecha que o diabo usa para entrar e destruir. Algumas pessoas param e falam: o diabo ele destruiu, o diabo ele fez, o diabo ele fez aquilo, o diabo está acabando com a minha casa, o diabo está destruindo isso e aquilo. Eu digo: o diabo ele só entra se der brecha para que ele entre. O diabo só pode fazer alguma coisa se ele tiver legalidade para fazer. Ele não tem permissão para entrar em casas que pertencem ao Senhor Jesus. Ele não tem permissão para entrar em casas que são blindadas pelo Espírito Santo. Ele só tem permissão de entrar em lugares que deram oportunidades para que eles pudessem fazer. Mas perceba que com este pensamento faz você refletir: qual grande luta você está pronto e posto a enfrentar daqui por diante até que Jesus o venha? É uma guerra que não acaba. É uma guerra contínua. É uma guerra que muitas vezes para nós é que nos fala: meu Deus, suga as nossas forças. É guerrear contra os nossos próprios sentimentos, contra os nossos pensamentos, contra as nossas palavras, contra as nossas ideias e sugestões que o nosso próprio corpo muitas vezes nos dá. O corpo nosso não se converte. E a Bíblia é muito clara em relação a isso, quando Paulo ele prega dizendo que todos os dias ele esmurra o corpo para não pecar contra Deus. Todos os dias ele renuncia ao seu corpo, à sua carne, para não pecar contra Deus, porque a Bíblia diz que existe uma guerra entre o espírito e o corpo, contínua. Há uma guerra contínua, constante, que não acaba. Você pode vir aqui encher-se de Deus, ir para o encontro, para o acampamento, dormir, falar de Deus, viver praticamente no céu, na terra, mas eu vou dizer para você assim: quanto mais você buscar, mais mortificado está a sua carne, mas a sua carne ainda ela está com você. A carne ela vai ser vencida quando chegar a morte e ela morrer. A carne só vai acabar quando ela não existe mais. E esta promessa que Deus nos faz diz: escute essas lutas que vocês estão passando, essas provações. Por isso nós desfalecemos, mas ainda que o nosso exterior, o nosso corpo exterior se corrompa, o nosso interior, olha que coisa tremenda, contudo se renova de dia em dia. Quer dizer, por mais que nós sofremos perseguições e dissemos não, por mais que nós passamos provas e humilhação na empresa, no trabalho, na escola, na faculdade, em lugares onde você vai alugar algo e você não consegue alugar, não consegue comprar, aparece uma dívida, um problema e você fala: mas meu Deus, eu sirvo a Deus. Eu sirvo a Deus, por que eu passo prova em casa? Eu sirvo a Deus, por que eu passo prova ali, aqui, acolá, com meu marido, com a minha filha, com meu filho, com meu irmão, com as pessoas que eu convivo? Meu Deus, poderia ser diferente. O Senhor está dizendo: calma, isso tudo é passageiro, isso tudo é temporário, isso tudo dura um tempo. Para nós estamos firmados nas coisas naturais, pensamos que o mundo acabou, mas quem está firmado na promessa de Deus, ele não para, porque ele sabe que isso vai passar e que vai chegar um dia em que eu e você vamos estar na eternidade com Deus, dizendo: Senhor, valeu a pena ser fiel ao Senhor todos os dias da minha vida. Ainda que o meu corpo exterior se corrompa, o meu corpo interior, o meu espírito, o eu ser, o eu mesmo, este se renova de dia em dia para a glória de Deus. Amados, a palavra de Deus, se fala se desfalecemos, fala-se de cansaço. Uma pessoa desfalecida, uma pessoa que está praticamente em desmaio, sem suportar, sem aguentar mais as provações e lutas que enfrentam diariamente. E às vezes nós chegamos: Deus, mas por que que eu estou passando isso? Deus está dizendo: escute uma coisa, isto é passageiro. O que eu tenho preparado para você é uma promessa eterna. O que eu tenho preparado para você é algo maravilhoso.

maravilhoso, e por isso o diabo trabalha nas nossas vidas como cristãos, lançando mensagens subliminares, diabólicas e setas, dizendo: olha, não vai mais para a igreja, você viu a luta que está na sua casa, olha, não adora mais a Deus, olha a provação que você passou, olha, não seja mais fiel a Deus, não, olha aqui, está dando tudo errado aquilo que você pensou que ia dar certo, olha, desiste de ir para a igreja, para quem no culto está muito calor, fica em casa, vai passear, vai viajar, curtir a vida apenas só isso, esquece o resto, a vida é muito curta. Eu vou dizer, a vida é curta para quem só vive na terra, mas para quem tem plano de viver no céu, há uma eternidade inteira de Deus para a sua história, preparada para mim e para você. Aleluia. Olha para o sermão, diga: a vida é curta para aquele que não vai viver na eternidade com Deus. Aleluia. O diabo, ele fica sugerindo isso para nós. Sabe de uma coisa, eu não vou mais para a igreja, não vou fazer mais isso. Aí tal pessoa me chateou. Irmão, o diabo, ele quer te parar com coisas pequenas. O diabo, ele quer te parar por circunstâncias, dizendo: olha, olha para isso. Você vai dizer: escute uma coisa, aqui o Espírito está te orientando. Para de olhar para aquilo que vem te querer corromper exteriormente. Isso é passageiro. O que Deus tem para você é muito maior, é eterno, é poderoso, é extraordinário. Talvez na sua casa está um caos, uma guerra, uma luta. O Senhor diz: continua orando, porque tu e a tua casa vai servir o Senhor Jesus. Tu e a tua casa vai servir o Senhor Jesus. Você vai plantar, você vai agir, você vai se posicionar, e o Senhor vai cumprir para a glória dele. Nós não podemos se curvar, parar e desistir, dar ouvidos ao diabo, acreditando no que ele está sugerindo a nós. Não. Por isso não desfalecemos, mas ainda que o nosso homem exterior, esse ser, esse corpo se corrompa, o interior se renova para quem anda com Deus. Porque a sugestão do diabo é: olha, você não pode, você falhou, você errou, olha aqui, você sentiu desejo, você sentiu vontade. Sabe de uma coisa? Você não se converteu. Escute uma coisa, você vai acordar todo dia sabendo: o meu corpo não se converte. Por isso mesmo que eu vou buscar mais a Deus hoje. Por isso mesmo que eu vou mexer mais de Deus. Eu posso fazer uma pergunta para você: se eu deixar numa sala, num espaço fechado, num ambiente fechado, numa jaula, um lobo e um cordeiro, quem é que vence? É lógico que é o lobo. Mas depende. Se o lobo não tiver alimentado, se o lobo tiver fraco, se o lobo tiver anêmico, se o lobo não tiver comida para ele, ele vai estar no mesmo ambiente, mas ele não vai poder tocar no cordeiro. A resposta de Deus para mim e para você é: quem é que você está alimentando? É o lobo ou é o cordeiro? É o teu espírito ou é a sua carne? Você acordou de manhã buscando a Deus? Você acordou de manhã orando? Você passou madrugada clamando, lendo a palavra? Ou você passou vendo o que não devia? Aí no dia seguinte você acorda e fala: meu Deus, que vontade é essa de pecar? Acho que eu vou desistir mesmo. E você vai lá e peca. Eu vou dizer: sabe o que foi? Você alimentou o lobo, você alimentou a sua carne. O lobo vai conviver com você, o joio vai conviver no meio do trigo. Mas você precisa entender que você vai prevalecer, você vai permanecer, você vai ficar firme, porque você tem a promessa de Deus sobre a sua vida. Deus te trouxe aqui para dizer para você: você vai entender que pelas suas ações você vai mostrar quem você alimenta, quem é que você está alimentando, quem é que você está cuidando, quem é o que você está fazendo. O Espírito de Deus está dizendo: eu estou levantando homens e mulheres cheios da unção de Deus, que vão alimentar o cordeiro, que vão alimentar o espírito, e que o lobo não vai poder fazer nada, porque você está cheio da unção de Deus sobre a sua vida. Nós precisamos compreender isso. Nós precisamos entender isso. Quando nós compreendemos a revelação da palavra de Deus, nós começamos a lutar contra aquilo que o diabo quer armar ciladas. O problema das pessoas é quando elas se convertem, aceitaram a Jesus, foram para uma igreja, elas pensam: agora eu já tenho experiência, eu já sei o que é certo e errado, não tem mais problema, posso passar lá perto.

bar, eu posso passar no prostíbulo ali perto, eu posso evangelizar ali. Uma vez um irmão falou: pastor, eu estava evangelizando, eu senti vontade, senti no coração de evangelizar dentro de um prostíbulo. Eu entrei no prostíbulo, eu e mais um irmão. Eu cheguei nele assim, falei: irmão, deixa eu te falar uma coisa, não faz mais isso não. Não faz mais isso. Não, pastor, mas Deus me usou. Eu falei: eu creio. Mas quando for para fazer isso, nós não vimos no mínimo uns 30, 40 pessoas juntas em consagração e jejum, para a gente pregar a palavra e estar junto. Não brinca com a sua carne. Não brinca com o lobo. Não brinca com o pecado. Não brinca com aquilo que pode destruir a sua vida. O diabo, ele vai criando ciladas e circunstâncias e situações para nos enlaçar, para nos fazer escorregar. E depois, irmão, o abismo chama outro abismo. Depois que você errou, você fala: ah, não tô com... eu vou para a igreja hoje, estou me sentindo sujo. Aí que você foge da igreja. Você fala: eu vou lá, eu vou falar, Deus não vai me ouvir, porque você sabe que você consumou, que você pecou, que você errou. E aí o diabo vai te afastando cada vez mais. Eu vou dizer: se você está se sentindo sujo, eu vou dizer: é aqui mesmo o lugar que você tem que vir, porque a água de Deus, através da palavra, que vai te purificar, que vai te limpar. Se o doente, ele tem que procurar um hospital mesmo, é aqui que o remédio de Deus vai entrar nas suas veias. É aqui que o antibiótico do Espírito vai correr no seu corpo para que você seja curado. Se você está anêmico, é aqui mesmo que você vai receber bolsa de sangue. O sangue do Cordeiro, ele vai ser injetado sobre a sua história, para a glória de Jesus. Nós não podemos fugir. Nós não podemos se afastar do lugar onde vai nos curar, onde vai nos tratar, onde vai nos fazer eu e você sermos melhores para a glória de Deus. Olha o que diz a Bíblia, no livro de Salmos 29:11 diz: o Senhor dará força ao teu povo, o Senhor abençoará com paz. Quem vai te fortalecer, quem vai te capacitar, é o Senhor dos Exércitos. É o Senhor quem vai te ajudar. É o Senhor quem vai renovar o seu coração. É o Senhor que vai impactar a sua vida. É o Senhor que vai fazer você, em nome de Jesus, viver o extraordinário de Deus sobre a sua história. É o Senhor quem vai fazer isso comigo e com você. É Ele quem vai nos capacitar. Mas entenda, olha o que diz em Salmos 31, verso 24: esforçai-vos, e Ele fortalecerá o vosso coração, vós todos os que esperais no Senhor. Quem que vai te fortalecer? Quem vai fortalecer o coração? É o Senhor. Mas de quem? Aqueles que esperam em Deus, que esperam no Senhor. Mas aqui começa o versículo de uma forma tremenda, e é isso que Deus quer colocar para mim e para você entender. Se a gente vai vencer, eu creio que vamos, porque nós não vamos, aliás, nós só somos mais que vencedores, mais que vencedores, mais que vencedor. Tem vencedor? Levante a mão aí. Tem mais que vencedor em Cristo Jesus. Nós já somos mais que vencedores em Cristo. Nós não vamos vencer, já vencemos. Amados, nós precisamos entender que precisamos nos esforçar. Esforçai-vos. Às vezes a gente fala: Senhor, eu vou entrar este ano, vamos arrebentar tudo, eu vou vencer, o milagre vai acontecer. Tudo bem. Fica isso no pensamento, não acontece nada. Fica isso no sentimento, não acontece nada. Fica isso no pensamento positivo, não vai mudar nada. O que muda é a nossa ação prática. Esforçai-vos. Olha o que diz a Bíblia, Salmos 31, 24: esforçai-vos e Ele te fortalecerá. Quer dizer, Deus vai nos fortalecer para vencer o inimigo. Deus vai nos fortalecer para vencer este corpo que é corrompido, que o nosso exterior que está sofrendo, gemendo, olhando as provações, vai. Deus vai sim nos capacitar, Deus vai nos fazer vencer. Mas desde que nós tomamos uma atitude, uma posição de nos esforçar, de se pôr. O que é esforçar-vos? É se dedicar, é buscar mais, é fazer mais. O que você não fazia, você vai começar a fazer em nome de Jesus. O que você
não buscava, você vai começar a buscar. O

você não orava, você vai começar a orar. O quanto você não vinha para a igreja, você vai dizer, agora eu vou mais. Você vai se esforçar. E aí se prepara, porque se você esforçar, o Senhor diz, se prepara, Ele vai te fortalecer, Ele vai te capacitar, Ele vai restaurar, Ele vai liberar, Ele será o teu Senhor quem te capacitará em todas as circunstâncias da sua vida. Olha para o seu irmão, diga assim, esforçai-vos. Diga, esforçai-vos, não depende de Deus, depende única e exclusivamente de você. Eu comecei esse ano, Deus já vai mudar minha história. Amém. Você não precisa nem pensar que Deus quer mudar a sua história. Esse já é o desejo de Deus. Deus, Ele quer transformar, Deus quer prosperar. Deus, lembra a mensagem? Deus quer. Deus quer. Deus quer mais do que nós. Deus quer muito mais do que eu e você nos abençoar. Olha o que o Senhor diz para mim e para você. Eis que o Senhor tem pensamentos de paz ao vosso respeito, e não de mal, para vos dar o fim que desejais. Irmãos, desde que você erre, fale, Deus diz, eu tenho um pensamento de paz. O que eu tenho para você é coisa sobrenatural. O que eu tenho para você é excelente. O que eu tenho para você é maravilhoso. O que eu tenho para você é eterno. Eu tenho um pensamento de paz. Algumas pessoas estão até pensando que Deus tem algum sentimento ruim contra ela, porque ela errou. Não, ainda que você, Deus tem pensamentos de paz ao seu respeito. O desejo de Deus é te abençoar. O problema é que eu e você não estamos nos esforçando o necessário para vivenciar o milagre. Nós estamos querendo que Deus faça aquilo que depende de nós. Quantos querem ser salvos aqui? Diga glória a Deus. Quantos querem ser prósperos? Diga aleluia. É, não é muita gente não. Prosperidade não é só dinheiro não, viu, irmão? É saúde, é milagre, é paz. Quantos querem ser próspero? Diga aleluia. Todos nós. Agora, se eu dizer para você, olha para o seu irmão, diga, você quer ser próspero? Não precisa responder, só pergunta. Diga para ele, você quer ser curado? Você quer ser salvo? Você quer ser mais que vencedor em Cristo? Diga, você já é tudo isso em nome de Jesus Cristo. A gente não vai ser, a gente já foi salvo. Pastor, mas então que eu não preciso fazer nada? Ah, aí que está. Já foi. Preste atenção. Não está aqui comigo, mas aqui na carteira está o documento do carro que é seu. Estou te dando esse carro, é seu. Amém, pastor, glória a Deus. Quer dizer, foi declarado, foi entregue, está no seu nome. Mas tem que fazer o que agora? O que você tem que fazer? O que tem que fazer? Mais alto, moço. Já existe a promessa. A promessa já existe. O Senhor já liberou os milagres sobre a tua vida. Pastor, eu estou numa prova lá em casa. O Senhor diz, eu já abençoei a tua casa, eu já abençoei a tua família, eu já te prosperei, eu já te salvei. O que é que eu preciso? Buscar o milagre que já existe e já está liberado para você. Esse buscar está em sim, eu e você nos esforçar, ir atrás, tomar posse do que é nosso direito. Aí a gente passa a vida inteira assim, preste atenção, culpando a Deus aquilo que Ele já nos deu. Senhor, tanto eu queria uma jarra com água assim. Me dá uma jarra com água e um copo para eu beber, Jesus. Oh, Senhor, você fica colocando essas coisas para me atrapalhar. Senhor, me dá uma jarra com água. Eu queria uma jarra com água, Senhor. E um copo, meu Deus. Você está pedindo para Jesus ir para a cruz, morrer de novo, repreender toda a enfermidade de novo, te salvar de novo, prosperar de novo, sendo que já está tudo feito. O presidente assinou um decreto.

Presidente tem poder? Tem. Tem ou não tem? Tem. Mas rei tem mais. Rei, o poder dele é diferente. Ele não depende de parlamento, de senador, de deputado. O rei dos reis já assinou o decreto da sua vitória e está dizendo: ninguém pode revogar o milagre. Eu já estou liberando toda a promessa sobre a sua casa. Eu já estou liberando toda a promessa sobre a sua família. E ninguém pode se levantar contra o decreto real. Ele está carimbando com o seu anel, dizendo: eu ligo o seu milagre, a sua vitória para este ano. Receba em nome de Jesus. Ele está dizendo: eu, Jesus, o rei dos reis, carimbo. Tá, Satanás pode querer se levantar, mas ninguém pode se levantar contra a promessa, contra o decreto real. O rei dos reis já decretou o seu milagre. O rei dos reis já decretou a tua saúde. O rei dos reis já decretou a tua família salva. O rei dos reis já decretou o milagre. Quem crê, receba sobre a tua vida aí. Receba sobre a tua história aí. Receba sobre a tua casa. Abaxandaracassora mandai. Aplauda ele mais forte. Aplauda ele. Aí a gente para e vai orar. Deus, faz isso para mim. Mas o Senhor fala: meu filho, mas já está feito. Mas cadê? Cadê, Senhor? Deus está falando: vem buscar. Esforçai-vos. Tome a posição, haja, tome uma atitude, faça a sua parte. Eu já fiz a minha, eu já garanti a seu, tu é filho, tu é herdeiro. Aí eu e você, sabe o que a gente faz? Pai, dá minha carteira, meu documento, dá o que me pertence, vem aqui. Eu vou viver a vida que eu quero. Tchau. Pega as suas coisas e vai para o mundo. Que afinal não está muito legal. Aquilo que Deus tem para nós parece que não é tão bom assim. E aí quando a gente perde tudo, aí a gente lembra: meu Deus, os trabalhadores do meu pai vivem melhor do que eu. O que, que eu estou fazendo nesse chiqueiro? Porque quando a gente sai da fazenda, irmão, o único lugar que nos espera é um chiqueiro. Longe de Deus não existe outro lugar que não fora um lugar que não presta. Aí aquele filho diz: pai, eu pequei contra o céu e perante ti, já não sou digno de ser chamado seu filho. Quer dizer, o que era herdeiro agora já não se sente mais. E ele pensa: será que se eu voltar para a fazenda, o pai vai fazer alguma coisa, vai me perdoar? Será que ele vai me aceitar? Será que eu tenho direito ainda? Será porque eu perdi tudo, gastei absolutamente com as meretrizes, gastei com as bebidas, com a prostituição, com os erros, fiz tudo o que não devia, gastei tudo e saí da fazenda, meu Deus, onde eu vim parar? E o pai está na porta da fazenda já te aguardando, com um anel novo para colocar no seu dedo, com uma sandália nova para pôr nos teus pés, com vestes novas, nupciais para você ser vestido, e ainda mais ele diz: se prepare, calçar os teus pés com a preparação do evangelho da paz. Eu já disse aqui, todos esses presentes têm que ter conhecimento para poder dar. Como assim, pastor? Quando você vai brincar, talvez no final do ano, com alguém que você não conheça, ou presentear alguém, se você der um vaso para a pessoa, vai servir para ela? A probabilidade, sim ou não? É mais fácil do que você dar um chinelo que você não sabe o número do pé dela, é isso ou não, moço? Se você comprar um anel para quem você não conhece o dedo dela, você vai acertar? A tendência é o quê? Errar. Se você comprar uma camisa para alguém que você não conhece, ela vai ficar larga ou não vai entrar, porque você precisa ter medida. Tudo que o pai deu para o filho era de alguém que conhecia todas as medidas dele. Sandália, anel, vestes. O pai está dizendo: eu conheço as tuas medidas, eu sei os teus gostos, eu conheço o que você lhe preparou. Uma festa. Que festa? Que bolo que era?
era o que o filho gostava.

Que churrasco que era? Era a carne que ele gostava. O Pai está dizendo para você: eu conheço os teus gostos, eu conheço os teus desejos, eu sou o Senhor que tem um milagre para a sua história, eu sou o Senhor que tem vitória para você. Gostava. O Pai está dizendo para você: eu conheço os teus gostos, eu conheço os teus desejos, eu sou o Senhor que tem um milagre para a sua história, eu sou o Senhor que tem vitória para você. E se prepara, porque a bênção de Deus é sob medida, ela é do teu nome. O que é seu ninguém vai tomar, o que é para você só serve você. A sua túnica ninguém pode vestir, o seu anel ninguém pode tomar, a sua sandália ninguém pode vestir, porque ela tem o seu número, o seu documento, a sua identidade. O que Deus prepara para você nessa noite tem o seu nome. Ele faz como fez com Zaqueu. Ele para debaixo e diz: Zaqueu, ele te chama pelo nome, desce depressa, porque hoje eu vou entrar na tua casa, diz o Senhor dos Exércitos. Ele te conhece, ele te conhece. Olha para o seu irmão mais uma vez, profeta de Deus. Eu sei que às vezes você fala: puxa, mas eu não gosto de fazer isso. Eu vou dizer para você, mas tu é profeta. Abre a sua boca, diga para o seu irmão: se prepara, porque as bênçãos de Deus, elas têm a sua medida, elas se encaixam perfeitamente. Diga: elas são perfeitas para você. Ninguém vai tomar aquilo que Deus preparou para você. Diga: está gravado o seu nome, está gravado o seu nome, está gravado o seu nome. O Senhor manda dizer para você: olha mais uma vez como um dedo de profeta, cara de profeta para o seu irmão, e diga para ele assim, diga: Filipenses 1:6, diz o Senhor para você, diga: o Senhor, a boa obra que ele começou, ele vai aperfeiçoar até a volta de Cristo Jesus. Ele vai aperfeiçoar aquilo que ele começou na sua vida. Ele vai aperfeiçoar aquilo que ele começou na sua história. Se prepara, Deus te trouxe aqui para dizer: eu vou concluir a minha obra na tua história. Ela está sendo aperfeiçoada, ela está sendo trabalhada. Talvez alguém olhe para você e diz: está rústico, o Senhor diz: calma, está chegando o acabamento do céu. Está chegando o acabamento do céu. Está chegando o toque final de Deus. Nagasu Yakandarabai. Paulo diz: eu tenho por certo isso mesmo, que aquele que vos começou a boa obra, ele aperfeiçoará até o dia de Cristo Jesus. Calma, se ainda não concluiu, é porque Jesus está trabalhando até que ele venha chegar. A boa obra que ele começou, ele vai concluir. Ele vai concluir. Esse ano é para quem quer lutar. A vitória já está liberada, o milagre já está liberado. Vem buscar, vem buscar, vem buscar, vem buscar, diz o Senhor para você. Quem vai buscar, levanta a sua mão. Quem vai buscar, levanta a sua mão. Diga: glória a Deus, glória a Deus, glória a Deus, glória a Deus. Abandarasarakandarabai. Levante a sua mão e receba de Deus. Receba ousadia. Você não vai parar. Esse ano é de plantar, e esse ano você vai colher. Você vai plantar e vai colher. Você vai plantar e vai testemunhar. A tua casa é o melhor lugar do mundo, a tua família é a melhor família do mundo. Deus vai cumprir aquilo que ele prometeu. Ele vai completar a boa obra dele, ele vai concluir. Pastor, o senhor não sabe o que aconteceu hoje. O Senhor diz: eu sei bem, eu conheço você, a sua casa. É por isso que eu te trouxe aqui, para dizer

minha promessa, acredite nos meus milagres. Deus vai pôr por terra, demônio um por um vai ter que sair da tua casa, um por um vai ter que sair dos teus parentes, um por um vai ter que sair da tua família, porque a tua casa é consagrada, a tua casa é abençoada, a tua casa é ungida, a tua casa é escolhida, a tua casa, ela é o melhor lugar de Deus. Levante a sua voz e profetize, profetize sobre a sua família, profetize sobre a sua casa, profetize sobre a sua história, porque eu creio que o meu Redentor vive, e por fim ele se levantará, ele se levantará. Quem quer viver o novo, fica de pé no seu lugar, diga: eu profetizo, eu profetizo, eu profetizo. Sabe por que acabou a luz? Porque Jesus está dizendo: é assim que você vai ser lá fora, o mundo está em trevas, mas você é luz do mundo, você é luz do mundo, você é o sal, você é a diferença, é você quem vai brilhar. Eles podem estar em trevas, mas quando você chegar, tudo, tudo, tudo, tudo vai ser diferente, vai ser diferente. É para quem crê, é para quem recebe esta palavra profética, é para quem toma posse. Levanta, erga a cabeça e corra, busque, clame, faça a sua parte, porque Deus vai fazer a dele sobre a tua história, sobre a tua família. Labancho que a semana era o aragai, recheira macatara mandarácia, rabaxere meneguesia, remancho que labanchuri minagai. Eu profetizo, Senhor, agora, agora, Senhor, alimenta as ovelhas, alimenta os cordeiros, alimenta o nosso espírito.

O diabo quer destruir a tua história, mas o Senhor diz: não, a tua casa é o melhor lugar do mundo, a tua família é a melhor família. Eu profetizo em nome de Jesus: se prepara a um novo tempo, a um novo momento de homens e mulheres cheios, cheios, cheios de ousadia, cheios de fé, cheios de graça. Receba de Deus sobre a sua história, receba de Deus mais, receba de Deus mais. Abre a sua boca e diga: eu recebo, eu recebo, eu recebo. Quem recebe, levanta a mão. Se você recebeu agora, profetiza sobre o seu irmão aí, põe a mão nele aí, nela, põe a mão nele, nela, e profetiza. Profetiza sobre ela, profetiza sobre ele, diga: receba a unção de Deus, receba a unção de Deus, deixa Deus te usar aí. Profetiza a unção de Deus em nome de Jesus, profetiza a glória de Deus, profetiza a presença do Espírito Santo sobre a sua história, para a glória e honra do nome de Jesus. Você é um profeta.

Águia. A águia é usada como símbolo dos que esperam no Senhor e nele confiam. Verdadeiros cristãos são como águias. Você pode ver pombos, andorinhas e outras aves voando em bandos. Águias não. Ficam lá no alto, olhando o azul infinito. E é do alto que vem o poder do cristão. E quando vem a tormenta, as águias não se escondem. Abrem suas asas que podem voar em alta velocidade e enfrentam a tormenta. Elas sabem que as nuvens escuras, a tempestade e os raios podem ter uma grande extensão. Mas lá em cima brilha o sol. Nessa luta podem perder penas e se ferir, mas não temem e seguem em frente. Depois, enquanto todo mundo fica às escuras embaixo, elas voam vitoriosas e em paz lá em cima. Mas as águias também morrem, só que não se acha por aí um cadáver de águia. Porque quando elas sentem que chegou a hora de partir, não se lamentam nem ficam com medo. Procuram com seus olhos o pico mais alto, tiram as últimas forças de seu cansado corpo e voam os picos inatingíveis, e aí esperam o momento final. Talvez por isso o profeta Isaías compara os que confiam no Senhor a águias. Nós também temos uma vida cheia de desafios. Eles podem parecer impossíveis de serem vencidos, mas lembre-se, descanse no Senhor, passe tempo com Ele e depois parta para a luta, sabendo que além da tormenta brilha o sol.

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à embalagem. Um jovem preparava-se para sua formatura na universidade. E sabendo que seu pai poderia dar-lhe um bom presente, disse-lhe que um carro era tudo o que queria. Na manhã da formatura, o seu pai o chamou em seu escritório e disse como estava orgulhoso em ter um filho como ele e quanto amava. Ele entregou uma caixa embrulhada para presente. Curioso e desapontado, o jovem abriu a caixa e encontrou uma Bíblia. E disse: "Com todo o seu dinheiro, você me dá uma Bíblia." E saiu de casa. Passaram-se alguns anos e o jovem lembrou-se do seu pai e concluiu que ele estava muito velho e que talvez devesse ir vê-lo, pois não tinha estado com ele desde o dia da formatura. Enquanto se preparava para viajar, recebeu uma triste notícia. Seu pai havia morrido. E quando chegou na casa de seu pai, uma tristeza intensa e um grande arrependimento tomaram conta do seu coração. Então começou a olhar as coisas que seu pai havia deixado e achou a Bíblia e começou a virar as páginas. Seu pai havia sublinhado um versículo, Mateus 7:11. "Se vós, pois, sendo maus, sabeis dar boas dádivas a vossos filhos, quanto mais vosso Pai que está no céu dará bens aos que lhe pedirem." Enquanto li estas palavras, vi uma chave de carro com a etiqueta de uma concessionária e a data de sua formatura dizendo: "Pago à vista." Muitas vezes perdemos as bênçãos de Deus só porque elas não estão na embalagem que desejamos.

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Eu sou a bêbada da rua. Eu sou uma prostituta. Eu era uma prostituta. E eu, aquela mulher abandonada, sem escrúpulo nenhum. Aquela mulher sem caráter. Aquela menina chega na porta da minha casa com apenas 6 anos. E ela diz assim: Sandrão, vai ter um culto das crianças na minha igreja. Eu conhecia Jesus de 2 formas. A primeira era na porta, dando escândalo e vendo alguns virarem o rosto para mim. E a segunda, eu e minha mãe, nós fazíamos um copão de caipirinha com limão, ligava no R.R. Soares e ficava ouvindo a palavra. Às vezes o R. Soares dizia assim: você que está com a pinga, aí Deus tem uma palavra para você. Nós virava a pinga, chorava e dizia: é para nós, isso é comigo, meu Deus. E a gente bebia a pinga e chorava. Aquela menina chega e fala: vai ter um culto na minha igreja, eu tenho uma palavra para você, eu queria convidar você para ir nesse culto. Eu olho para aquela menina, o meu coração treme de medo, porque eu nunca tinha recebido um convite para entrar dentro da igreja. Eu gostava demais daquela criança, e eu disse: e agora o que eu faço? Eu sorri e falei para ela: vamos fazer um combinado, eu só vou na sua igreja o dia que você for na minha. Ela sorri para mim, sorri com um olhar inocente, e ela diz assim: espera aí, eu vou perguntar para o meu pastor, se ele deixar eu vou. Não, você está aqui, seu pastor sabe que você está aqui? Não, não, ou você é daquela que vai e volta e ninguém sabe onde você está? Não, você é daqui que veio debaixo de uma cobertura, que veio debaixo de uma bênção, você é aquela do movimento? Não, estou sabendo que tem profeta, estou sabendo que tem manto, eu não preciso sair debaixo de cobertura, eu saio de qualquer jeito. Não, ei querida, se você quer ter vitória, aprenda a ter cobertura espiritual. Fica de pé, minha linda. Relebaia Choui Reli Etiópia, Reli de Caia, Tchou de Li Reface. Eu fui surpreendida por aquela menina, porque ela tinha 6 anos de idade e ela estava falando de uma autoridade espiritual. Enquanto eu olho para você, eu vejo a bondade de Deus sobre a tua vida. Alamanda Caia, Tchou e Alamandecia, Tchou Li Reface. Assim diz o Senhor, decaia, relibiasse, eis que o teu Deus, estou indo adiante de ti. Tu chegaste aqui com o coração aflito, e tu tem uma tomada de decisão a fazer, e Deus está dizendo assim: dequia, tchobesia, se tu fores para a direita, eu irei contigo, se tu fores para a esquerda, eu também irei contigo. Relebande, xirra, eu vejo uma mala, alabande, que refácia, e Deus diz: eu estou contigo nesse negócio, tu não está sozinho, tem o meu aval, diz o Senhor dos Exércitos. Aquela menina vai embora para casa, e eu fico tranquila, porque eu sabia quem eu era, e o pastor dela também. Eu falei: estou livre, jamais ela vai vir comigo no terreiro. Passado de 7 a 10 dias, essa menina chega linda na porta da minha casa. Ela chega bem vestida, porque filho de crente anda bem vestido. Não, não, se você trouxe sua criança cheia de ranho, com a fralda cheia, vai dar um jeito nela.

Não, não, porque filho de crente anda bem vestido. Não, não tem esse negócio da mãe chegar escovada, chegar toda arrumadinha, o filho vir feio. Não, filho de crente, a filho daquele que serve a Deus, ele anda bem arrumado. Não, não, a nossa casa, não, eu digo assim, ó, prego o evangelho, mas se for preciso, use palavra. A forma que você anda, a forma que você veste, a forma que você trata os seus filhos, essa forma já é uma maneira de pregar o evangelho. Essa menina chega na porta da minha casa de Bíblia na mão. E ela diz assim: Sandrão, eu vim para ir com você na sua igreja, porque o meu pastor disse que o próprio Deus vai comigo. Eu dou um sorriso. Eu falo, ela é louca. O pai, a mãe, o pastor, esses crentes são tudo louco. Porque aonde eu vou, Deus não entra. Eu pego aquela menina, eu pego aquelas roupas do patuá e vou caminhando com essa menina para o terreiro espírita. Aquela menina vai silenciosa. E eu vou pensando assim: esses crentes vão ter que fazer um culto de libertação, porque ela vai vir com tanto demônio que eles vão se arrepender de ter liberado ela para ir comigo. Relebasse. Relebai ketchupia de si refai echou. Enquanto eu estou falando essa palavra, me veio o som de um tambor, ralamando, relidefai a serra, batendo um tambor para tu ir embora, releia de que refácia, e disseram: aqui eles não ficam, nesse bairro eles não ocupam. E Deus está dizendo: fui eu quem te trouxe a essa cidade. Alamando de si reface. Eu vejo Deus desenrolando papéis em teu favor. Alamando de si, dinheiro que foi perdido, esquecido. Deus está dizendo: eu começo a revirar os papéis e começo a trazer para a tua mão. Alabaias-te, o devorador não vai ter ação sobre a tua vida. Não pode o macumbeiro dizer que tu vai embora. Pode dizer que a igreja da Tijuca vai fechar. Deus está dizendo: eu estou te enchendo da minha glória e trago finanças esquecidas para a tua casa. Vem vindo dinheiro esquecido, pastor. Aquela menina chega comigo no terreiro, ela dobra os joelhos, ela dobra os joelhos, existe uma cortina, nós vamos colocar roupa para começar o trabalho. Quando começa a bater a tabaca e abre a cortina, eu percebo que aquela menina de 6 aninhos de idade, ela senta e coloca a Bíblia no colo. A mãe de santo, ela olha para nós, a mãe maior, e ela diz: vamos riscar o ponto. Começamos a riscar o ponto uma vez, nada aconteceu. Começou a riscar o ponto a segunda vez, nada aconteceu. Riscou o ponto a terceira vez, nada aconteceu. Aquela menina sentadinho olhando para nós, a mãe de santo olhou e disse: quem é essa menina? Eu digo: é fulano de tal. E quem trouxe? Fui eu. Ela falou: então tira ela daqui, porque o que está nela é maior do que o que está em nós. Não, eu já estou profetizando para a tua vida enquanto você está com a mão erguida. Quem anda com a cobertura não anda sozinho, o próprio Deus anda com ele. Não, quem está com você é maior, é maior, é maior. O Deus que está sobre a tua vida, não chega macumba, não chega mandinga, não chega palavra de maldição, porque o nosso Deus é maior. Deus é maior. Não, para com esse negócio que você está debaixo de maldição, que você está debaixo de olho gordo vai ter que emagrecer, porque o nosso Deus é maior. Não, ah, o nosso Deus é o único que pega a maldição e faz transformar em bênção. Eu entendo, minha pastora Terezinha, que naquela noite Deus mostrou e me ensinou a importância de estar debaixo da obediência dos seus líderes. Não, tem muito crente que está passando prova porque quer andar de qualquer jeito. Não, tem muita gente que está passando prova porque quer andar sem cobertura. Não, não quer pedir o aval. Eu vou pedir aval para homem? Não, eu não peço aval para homem, mas eu peço: ora por mim, ah, cobre-me, Senhor Jesus, com o teu sangue. Eu não saio sem a bênção espiritual do meu pastor. Através da bênção e da obediência daquela menina, Deus parou o inferno para honrar a fé daquela menina. Você acredita que Deus está parando o inferno hoje? Você acredita que Deus está parando o inferno?

hoje. Não, não. Talvez você chorou até agora. Deus está dizendo: eu estou parando o inferno hoje para honrar a tua fé. Aquela menina é uma cristã boa, porque crente até o adversário da nossa alma é. Quando eu saio do terreiro com aquela menina, ela não fica perguntando o que aconteceu, o que que deu errado ou o que que deu certo. Ela sorri e ela diz para mim assim: Sandrão, agora você vai comigo na minha igreja?

Eu fui no terreiro. Fica de pé um pouquinho. Acho que a blusa bege. Eu sou ruim de cor, mas vai dar certo. Relibiando-se. Elebai e choubi de si refaz. É por amor a você que Deus está me usando nessa noite. Alabando de caia de siha. Ele de soube essa. Enquanto eu estou aqui, eu estou vendo Deus visitar um presídio. Elebai choubi que ni refaz. E o Eterno diz assim: eu estou quebrando as cadeias do inferno que foi sobre a tua vida. Elecande soube a niha. Satanás diz que ia destruir a tua história, mas Deus está dizendo: sou eu um Deus que estou reescrevendo a tua história. Alamando caia tire subnécia. Assim diz o Senhor: repreende e dá uma ordem à tua alma, para que a ansiedade não tome lugar, mas que você enche o teu coração de fé. Alamando é que refácia, porque tu diz assim: Senhor, na minha vida está tudo parado. E Deus diz assim: sou eu o Deus de movimento. Mesmo estando em silêncio, eu estou trabalhando por você. Enquanto eu chego no, eu chego da igreja, eu ouço a palavra. Eu creio que eu sou uma pessoa que anima a fé de quem tem familiares fora da presença de Jesus. Porque às vezes você convida alguém e você fica sedento que aquela pessoa entregue a vida para Jesus naquele momento. Mas embora a palavra tivesse falado muito comigo, eu sabia que eu tinha um compromisso naquele terreiro. Aquela menina, enquanto fazia seu apelo, ela dizia: aceita Jesus ou não? E eu começava a pensar: não posso, porque minha mãe é mãe de santo, porque é isso, porque é aquilo. E eu falava: vou ter que parar de beber, vou ter que parar de fumar, vou ter que parar de prostituir, vou ter que parar de fazer isso, parar aquilo. E não queria renunciar a nada daquilo. Deus, o plano dele é salvar a todos, mas é nós que decidimos se nós queremos Deus na nossa vida. Não, não. Deus não nos fez para perdição. Deus nos fez para salvação. Eu estou ali no terreiro, e naquele terreiro eu tenho a oportunidade de engravidar o meu filho Jonatas. Lindo, as meninas conheceram. No terreiro eu fui disciplinada, porque o meu corpo pertencia ao Exu. A partir do momento que a minha mãe tinha dado o corpo ao Exu, eu não poderia mais ter relações sexuais com homem nenhum. À noite, eu via os demônios ter relações sexuais comigo. Eu acordava com marcas de mordida e de chupada sobre o meu corpo. De repente, eu me envolvo com um homem e estou grávida. Aquele Exu me rejeita. Interessante que agora, no evangelho de hoje, vá disciplinar alguém. É que vocês não foram pastoreadas pelo pastor Eliseu. Faltar de uma escola dominical já era um desespero. Não, aquele lá, o Exu olha e fala: não, ela não seguiu as regras. Ô, querido, existe uma regra. Essa regra não foi o homem que colocou, não. Para. Talvez você diz para mim: pastora, mas eu sou divorciada, eu sou solteira e tenho mais, sei lá, tenho mais de 18 anos, tenho 15 anos, não importa se você é solteira, se você é divorciada, se você é viúva. Se você está tendo um namoro que não condiz com a palavra, pare agora. Porque você, você não é bijuteria, você é joia rara. Não, não, pastora, mas é que eu já tenho mais de 40 anos, é normal apertar aqui, é normal apertar lá. Não, não, você não é test drive, você é templo do Espírito Santo. Ah, não, não, não, o coisa aqui é diferente. Não importa quantos anos eu tenho, eu sou rainha do Senhor. Homem nenhum vai chegar abusando, pegando. Quer experimentar, vai ter que casar. Se o diabo não aceitou, eu grávida, Deus é obrigado a aceitar você no adultério? Eu só vou pregar o que Deus mandou. Não vou pregar nem mais nem menos. Não, mas é que nós somos adultos, pastora. Você sabe adulto como é que é, né? Beija aqui, esquenta lá, então casa. Ou então joga água. Esquentou, joga água. É, aplaude Jesus aí. Isso é ensinamento, se valoriza, mulher.

Se valoriza. Porque eu fui daquelas mulheres que precisei ir em fórum fazer exame para DNA. Obrigar um homem a assinar o nome de pai no RG, na certidão de nascimento. Porque eu passei na frente. Tem muita luta que você está enfrentando, porque você está passando na frente. Não, se você andar de deitinho, você não vai sofrer não. Se você andar no caminho de Deus, não vai ter dor não. Porque mesmo que tenha dor, Deus é fiel para nos segurar no colo e nos sustentar diante das nossas dores. Eu fico grávida, sou expulsa daquele terreiro. Quando eu olho, eu não sei se aqui no Rio, é a segunda vez que eu venho no Rio. A primeira vez, eu vim com a pastora Terezinha numa excursão. A pastora Terezinha disse para nós assim: não coma churrasquinho da rua. A senhora lembra disso? Minhas amadas, não corra, não coma. É perigoso. Nós viemos uma convenção. Quem comeu churrasquinho da rua? Eu acho que parei ônibus umas 5 vezes. Eu não podia ter banheiro e nem nada para estacionar. Desobediente. E toda vez que parava ônibus, eu lembrava bem que a minha pastora disse: não coma churrasquinho da rua. É a segunda vez que eu estou aqui. Então eu não sei se aqui tem. Mas onde eu moro tem um local no estado de São Paulo chamado 25 de março. Se você não conhece, você já ouviu falar. 25 de março é um dos redutos onde vende muita bijuteria barata. E eu passei na 25 de março e eu observei que as bijuterias ficam expostas e quem quiser pega. Ah, as minhas amigas, aquelas que estão acostumadas a vir na 25, ela pega de pacote. Quando chega lá em Boituva, fala: ih, esse aqui está com defeito, esse não presta. De 20 que ela levou, ela aproveita 10. Mas é porque é bijuteria. Eu quero dizer que você foi comprado com o sangue de Jesus Cristo no Calvário. Você é joia rara. Não, você não está aqui para todo mundo ir pegando. Você não está aqui para todo mundo fazer o que quer. Não, você é a princesa do Senhor. Você é guardada no cofre real do Eterno. Então se posiciona nessa noite para viver a história que Deus escreveu para a tua vida. Eu ganho meu bebê. Eu ganho o Jonatas, que hoje está com 37 anos de idade. Eu continuo bebendo, eu continuo prostituindo, eu continuo tendo uma vida errada, mas Deus prepara, diga: Deus prepara. Nós temos mania de colocar a responsabilidade da nossa vida na mão de Satanás. Não, porque foi o diabo. Ei, querido, o diabo não tem a chave nem da casa dele, não é você que vai ter, né? Não, as provas que você passa é só quando Deus autoriza. Não, o diabo não tem autoridade para brincar com aquele que serve a Deus. Enquanto eu estou com essa criança e a minha mãe no terreiro, a minha mãe tem um nódulo na orelha direita, onde ela perde o movimento do lado esquerdo. Quando vai fazer o exame, esse nódulo é um câncer. E o médico diz: se nós formos operar, retirar esse nódulo, ela vai ficar com sequelas ou pode até morrer. E nós começamos, o médico começou a instruir a minha família. A primeira coisa que eu lembrei: ah, Sandro, se tu soubesse como Jesus te ama. Não, eu não lembrei de nada. O amor de Jesus é suficiente para te manter de pé. O amor de Jesus é suficiente para você adorar Ele. O amor de Jesus é suficiente para você glorificar o nome dEle. Eu entrei no banheiro bêbada. Eu fui participar de uma entrega de cestas básicas para a família vulnerável. Eu pego essa cesta básica e vou indo embora para minha casa. Quando eu coloco a cesta básica no chão, porque está pesada, o pastor Elias Adrião, ele passa com o carro e ele diz: filha, você quer que eu leve a sua cesta? Eu falei: quero. Ele colocou a cesta dentro do carro e foi embora. Eu morava bem perto da igreja. Eu falei: mas olha como que crente é bicho esquisito. Se ele vai em casa levar essa cesta, o que custa ele levar eu? É porque o homem de Deus não coloca todo mundo dentro do carro. Não, o homem de Deus, ele é sábio. Não, o homem de Deus, ele é... Não, para com esse negócio, aí amiga de serviço, eu estou dando só uma carona. Ai bem, você é ciumenta. Não, para de colocar as piriguetes dentro do carro. Para de colocar, abrir a porta da sua casa para qualquer um entrar. Vigia, guarda a tua casa.

muitos casamentos, pastora, que estão sendo destruídos porque as mulheres não souberam guardar a sua casa. Ah não, Marinha, eu não consegui até agora entrar na casa da pastora Débora. Fica feliz, filha, você não está dentro da casa dela, mas você está no joelho. Ah, não é frequentando casa de pastor que traz salvação, mas é a oração e a transformação todo dia. Brinda a tua casa, brinda o teu lar, brinda a tua família. É que nós achamos que bom é ter quantidade. Importante é ter amigos de qualidade. Tenha poucos, mas tenha amigos leais. O senhor pode ficar de pé? Relibiaia Choi. Relebaia Choi de Nirefaz. Se nós fôssemos conversar de amizades traiçoeiras, o senhor saberia dizer em detalhes o que é traição. Relebando o que basse, alemão de que reface. Ah, eu vejo uma quebra de sociedade e eu vejo roubo. Reli etiobinécia, batendo na costa e disseram, pode contar comigo, mas na hora em que tu mais precisou, era a serpente que estava te picando. Deus está dizendo, o veneno não te mata.

que tiro você do vermelho. Eu vejo Deus restaurando e dizendo: eu sou dono de empresa e eu não vou deixar você passar vergonha. Mas brinda a tua

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1: Deus é grande em glória. Deus é grande em poder. Ele é grande em misericórdia, perdão, amor, justiça, benignidade e sabedoria. Deus é tão grande que a palavra de Deus diz que o céu é o seu trono e a terra o estrado dos seus pés. Ele é tão grande, mas ao mesmo tempo tão pequeno, que cabe dentro do teu coração. Deixe-o entrar.

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5: Porque existem coisas

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presença de Deus. 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

0: não se fala mais nisso.
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Também nos siga nas redes sociais. Que Deus abençoe as vossas vidas em nome do Senhor Jesus. 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Louvado seja Deus por vossas vidas, em nome de Jesus. 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Então, Programa Nações para Cristo, volta logo, em nome de Jesus.

Agora chegou o momento de nós falarmos com Deus, unir a nossa fé em oração e assim abençoar a vida de cada um dos ouvintes. Querido Deus, eterno Pai, em nome de Jesus, abençoa, Senhor, a Deus, a vida dos teus filhos, das famílias, a igreja, abençoa os hospitais, Senhor, a Deus, casas de recuperação, Senhor, a Deus. Abençoa, Senhor, a Deus, Pai, a vida, Senhor, a Deus, Pai, daqueles que te servem com integridade, retidão e justiça. Abençoa a emissora Essência Gospel. Abençoa, Senhor, a Deus, Pai, onde está sendo entoado um louvor ao teu santo nome. Pai querido, Pai eterno, ajuda-nos, ó Deus, em nossas fraquezas, em nossas limitações.

perdoa os nossos pecados, as nossas falhas. Abençoa também, ó Deus, a nação de Israel, em nome de Jesus. Abençoa, Senhor, ó Deus, tua igreja no Brasil e no mundo. Abençoa também, ó Deus, a nação de Israel, em nome de Jesus. Abençoa, Senhor, ó Deus, tua igreja no Brasil e no mundo, em nome de Jesus. Amém. E o programa Nações para Cristo volta logo.

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1: Bem, meus irmãos, agora nós vamos meditar um pouco na palavra de Deus, que se encontra no livro do Evangelho de João, capítulo 8, versículo 32. Se, pois, o Filho vos libertar, verdadeiramente sereis livres. Então, nesse texto sagrado, o Senhor Jesus Cristo, Filho de Deus, declara sua autoridade como libertador dos escravos do pecado. Então, Jesus Cristo é o libertador dos oprimidos. O homem só se torna livre quando é liberto por Cristo. O homem não tem forças para se libertar sozinho. Somente Jesus Cristo pode libertar verdadeiramente o homem. Nenhum inimigo opressor é páreo para o Senhor Jesus Cristo. Então, o nosso Senhor Jesus Cristo é mais valente do que Satanás e veio para libertar os cativos, conforme está lá em Lucas capítulo 11, versículos 20 a 22. Então, Jesus Cristo é o libertador do mundo, de toda a humanidade. Em Isaías capítulo 61, versículos 1 e 2, o profeta Isaías já havia profetizado sobre a missão libertadora do Filho de Deus. E uma das suas especialidades é libertar os cativos e colocar em liberdade os oprimidos. Em Lucas capítulo 4, versículo 18 e 19, Jesus assumiu a sua missão libertadora, dizendo: O Espírito do Senhor está sobre mim, pelo que me ungiu para evangelizar os pobres, enviou-me para proclamar libertação aos cativos e restauração da vista aos cegos, para pôr em liberdade os oprimidos e apregoar o ano aceitável do Senhor. Já em 2 Samuel, capítulo 22, versículo 2, após ser libertado várias vezes dos seus inimigos, o rei Davi declarou o Senhor como o seu libertador. E ele disse: O Senhor é a minha rocha, a minha cidadela, o meu libertador. Já em Romanos 11, versículo 26, o apóstolo Paulo citou uma profecia de Isaías que previa a vinda desse grande libertador, dizendo: Virá de Sião o libertador, e ele apartará de Jacó as impiedades. Já em Colossenses capítulo 1, versículo 13, o mesmo apóstolo Paulo ainda descreveu o upgrade espiritual que o nosso grande libertador operou em nossas vidas, dizendo: Ele nos libertou do império das trevas e nos transportou para o reino do Filho do seu amor. Então, Jesus Cristo é o libertador dos escravos do pecado. Somente Jesus Cristo tem autoridade para libertar o homem do pecado, porque ele venceu o pecado, né? Jesus fez isso. Ele veio para salvar o seu próprio povo dos seus pecados. Já em Apocalipse, capítulo 1, versículo 5, o apóstolo João escreveu que Jesus Cristo

Este es aquel que nos ama y pelo su sangre nos libertó de nuestros pecados. En Romanos capítulo 6, versículo 18, el apóstol Pablo escribió que una vez libertados del pecado, fuisteis feitos servos de la justicia. Ya en Gálatas capítulo 5, versículo 1, el apóstol Pablo escribió que para a liberdade foi que Cristo nos libertou. Permanecei, pois, firmes e não vos submetais de novo ao jugo da escravidão. Ou seja, devemos viver essa liberdade em Cristo Jesus. Já em João, capítulo 8, versículo 32, Jesus Cristo, nosso grande libertador, nos apontou o caminho da libertação, dizendo: e conhecereis a verdade, e a verdade vos libertará. Então, Jesus Cristo é a verdade que liberta. Bom, Jesus Cristo é o libertador do homem, é o libertador do domínio de Satanás. Jesus Cristo é o libertador da escravidão do pecado. É o libertador do inimigo opressor. E ele veio para libertar os cativos. Amém? Fique com essa palavra em nome de Jesus. E seja livre em Cristo Jesus. Amém? Propague esta palavra e compartilhe com outros que precisam ouvir estas verdades em nome de Jesus. Amém?

0: tenho 54. Eu já tinha desistido.
1: Bem, meus irmãos, chegando ao fim de mais um programa Nações para Cristo. Então, nós vamos fazer mais uma oração e eu tenho certeza que Deus continuará bradando com cada um de vós. Amém? Vamos lá. Querido Deus, eterno Pai, em nome de Jesus, abençoa, Senhor, a Deus, Pai, a vida dos teus filhos. Abençoa as nossas vidas, Senhor, a Deus, Pai. A emissora Essência Gospel, também, ó Deus, manifesta o teu braço forte em nossas vidas, ajuda-nos, ó Deus, em todos os nossos momentos, fraquezas, Senhor, ó Deus, Pai, limitações, em nome de Jesus. Continua abençoando, Senhor, ó Deus, Pai, as nossas vidas, manifesta o teu braço forte, Senhor, ó Deus, Pai, em nome de Jesus. Eu necessito, Senhor, a Deus, Pai, da tua ajuda. Eu peço, Senhor, a Deus, alcança a cada um dos nossos irmãos, a tua igreja, e também, ó Deus, Pai, manifesta o teu braço forte nos quatro cantos do mundo.

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5: Minutos após chegar no céu. Pode ser no momento ou após um tempo de espera, mas estarei diante do meu Senhor. Então, no instante, todas as coisas serão vistas por nova perspectiva. De repente, as coisas que achei ser importantes, as tarefas de amanhã, os planos da igreja, meu sucesso ou fracasso em agradar os que me cercam, essas coisas não terão a menor importância. E as coisas às quais dei pouca atenção, falar de Cristo ao vizinho, o momento de fervente oração, a confissão e o abandono do pecado serão reais. No céu desejarei de todo o coração poder ter de novo 1 milésimo do tempo que deixei escapar-me entre os dedos, poder retirar todas aquelas incontáveis conversas que poderiam ter glorificado meu Senhor, mas não o fizeram. 5 minutos após eu chegar no céu, creio que desejarei de todo o coração ter sido mais fiel para ler a palavra de Deus e esperar nele em oração. E que pudesse tê-lo conhecido enquanto ainda estava na terra, da forma como ele desejava que eu o conhecesse. Desejarei, mas será tarde demais.

0: obrigado, meu amigo.
1: A palavra de Deus nos dá um norte, uma direção bem clara, e também nos mostra as dificuldades em que enfrentamos, as lutas, provações, guerras, contendas, discórdias, pecados, falhas em que cometemos, e que o tempo todo tenta lutar contra nós. E o pior inimigo não é o diabo. O pior inimigo somos nós mesmos. Porque muitas vezes nós lutamos contra nós mesmos. Insistimos em fazer coisas que não devíamos fazer. Insistimos em comer coisas que não devíamos comer. Insistimos em beber coisas que não deveríamos beber. Insistimos em nos relacionar com pessoas que não deveríamos nos relacionar. Insistimos em ter atitudes e práticas como que um vício, fazendo elas sabendo que elas estão fazendo mal para o nosso próprio corpo. Não é fácil superar os desejos, as vontades, os prazeres, os pensamentos, as palavras, os sentimentos, e que muitas vezes nos impulsiona, e quando nós percebemos, já fizemos uma grande besteira, e toda vez nos sentimos cada vez mais distantes do amor de Deus, da sua grandeza, do seu milagre, da sua infinita misericórdia, do seu poder ao nosso favor. Ficamos distantes de Deus, porque ficamos lutando constantemente contra isso. Diariamente, dia após dia, lutas e mais lutas enfrentamos com nós próprios. Se eu e você olhar no espelho e começar a pregar de verdade para aquele que nós enxergamos, que muitas vezes andamos diariamente com ele, mas não o vemos. Este ser chama-se eu. Todo mundo que anda perto de você enxerga você, mas eu e você próprio, nós não conseguimos nos ver se não pararmos na frente de algo que nos reflita, e ainda assim de forma invertida. Nós estamos caminhando, estamos planejando, pensando, mas não conseguimos nos enxergar como de verdade estamos vivenciando. E às vezes nós ficamos patinando, passa ano, entra ano, passa ano, entra ano, e a gente diz esse é o ano novo, quando na verdade as práticas são todas antigas e velhas. Por quê? Porque nós estamos lutando, nós estamos guerreando contra essa carne que ela não se converte. O dia que o Espírito Santo de Deus revelou isso ao meu coração, eu confesso, eu fiquei impactado, mas ao mesmo tempo eu me frustrei. Embora eu já vivia como se eu entendesse isso, eu não tinha entendido, mas o Espírito me conduzia dessa forma. Eu vivia como sabendo que meu corpo não se convertia, mas eu vi já muitas pessoas, infelizmente, caminhando no Evangelho pensando que o seu corpo é convertido. E esse é o grande engano das pessoas. E essa é a grande falha e a brecha que o diabo usa para entrar e destruir. Algumas pessoas param e falam, o diabo ele destruiu, o diabo ele fez, o diabo ele fez aquilo, o diabo está acabando com a minha casa, o diabo está destruindo isso e aquilo. Eu digo, o diabo ele só entra se der brecha para que ele entre. O diabo só pode fazer alguma coisa se ele tiver legalidade para fazer. Ele não tem permissão para entrar em casas que pertencem ao Senhor Jesus. Ele não tem permissão para entrar em casas que são blindadas pelo Espírito Santo. Ele só tem permissão de entrar em lugares que deram oportunidades para que eles pudessem o fazer. Mas perceba que com este pensamento faz você refletir: qual grande luta você está pronto e posto a enfrentar daqui por diante até que Jesus o venha? É uma guerra que não acaba, é uma guerra contínua, é uma guerra que muitas vezes para nós é que nos fala, meu Deus, suga as nossas forças. É guerrear contra os nossos próprios sentimentos, contra os nossos pensamentos, contra as nossas palavras, contra as nossas ideias e sugestões que o nosso próprio corpo muitas vezes nos dá. O corpo nosso não se converte. E a Bíblia é muito

clara em relação a isso quando Paulo ele prega dizendo que todos os dias ele esmurra o corpo para não pecar contra Deus. Todos os dias ele renuncia a seu corpo, a sua carne, para não pecar contra Deus, porque a Bíblia diz que existe uma guerra entre o espírito e o corpo contínua. Há uma guerra contínua, constante, que não acaba. Você pode vir aqui encher-se de Deus, ir para o encontro, para o acampamento, dormir, falar de Deus, viver praticamente no céu, na terra, mas eu vou dizer para você assim: quanto mais você buscar,

se corrompa. O nosso interior, olha que coisa tremenda, contudo se renova de dia em dia. Quer dizer, por mais que nós sofremos perseguições e dissemos não, por mais que nós passamos provas e humilhação na empresa, no trabalho, é na escola, na faculdade, em lugares onde você vai alugar algo e você não consegue alugar, não consegue comprar, aparece uma dívida, um problema e você fala, mas meu Deus, eu sirvo a Deus. Eu sirvo a Deus, por que eu passo prova em casa? Eu sirvo a Deus, por que eu passo prova ali, aqui, acolá, com meu marido, com a minha filha, com meu filho, com meu irmão, com as pessoas que eu convivo? Meu Deus, poderia ser diferente. O Senhor está dizendo, calma, isso tudo é passageiro, isso tudo é temporário, isso tudo dura um tempo. Para nós estamos firmados nas coisas naturais, pensamos que o mundo acabou, mas quem está firmado na promessa de Deus, ele não para, porque ele sabe que isso vai passar e que vai chegar um dia em que eu e você vamos estar na eternidade com Deus, dizendo: Senhor, valeu a pena ser fiel ao Senhor todos os dias da minha vida. Ainda que o meu corpo exterior se corrompa, o meu corpo interior, o meu espírito, o eu ser, o eu mesmo, este se renova de dia em dia para a glória de Deus. Amados, a palavra de Deus, se fala se desfalecemos, fala-se de cansaço. Uma pessoa desfalecida, uma pessoa que está praticamente em desmaio, sem suportar, sem aguentar mais as provações e lutas que enfrentam diariamente. E às vezes nós chegamos, Deus, mas por que que eu estou passando isso? Deus está dizendo, escute uma coisa, isto é passageiro. O que eu tenho preparado para você é uma promessa eterna. O que eu tenho preparado para você é algo maravilhoso. E por isso o diabo trabalha nas nossas vidas como cristãos, lançando mensagens subliminares, diabólicas e setas, dizendo: olha, não vai mais para a igreja, você viu a luta que está na sua casa, olha, não adora mais a Deus, olha a provação que você passou, olha, não seja mais fiel a Deus, não, olha aqui, está dando tudo errado aquilo que você pensou que ia dar certo, olha, desiste de ir para a igreja, para quem no culto está muito calor, fica em casa, vai passear, vai viajar, curtir a vida apenas só isso, esquece o resto, a vida é muito curta. Eu vou dizer, a vida é curta para quem só vive na terra, mas para quem tem plano de viver no céu, há uma eternidade inteira de Deus para a sua história, preparada para mim e para você. Aleluia. Olha para o sermão, diga, a vida é curta para aquele que não vai viver na eternidade com Deus. Aleluia. O diabo, ele fica sugerindo isso para nós. Sabe de uma coisa, eu não vou mais para a igreja, não vou fazer mais isso. Aí tal pessoa me chateou. Irmão, o diabo, ele quer te parar com coisas pequenas. O diabo, ele quer te parar por circunstâncias, dizendo: olha, olha para isso. Você vai dizer, escute uma coisa, aqui o Espírito está te orientando. Para de olhar para aquilo que vem te querer corromper exteriormente. Isso é passageiro. O que Deus tem para você é muito maior, é eterno, é poderoso, é extraordinário. Talvez na sua casa está um caos, uma guerra, uma luta. O Senhor diz:

você vai agir, você vai se posicionar e o Senhor vai cumprir para a glória dele. Nós não podemos se curvar, parar e desistir, dar ouvidos ao diabo acreditando no que ele está sugerindo a nós. Não. Por isso não desfalecemos, mas ainda que o nosso homem exterior, esse ser, esse corpo se corrompa, o interior se renova para quem anda com Deus. Porque a sugestão do diabo é: olha, você não pode, você falhou, você errou, olha aqui, você sentiu desejo, você sentiu vontade. Sabe de uma coisa? Você não se converteu. Escute uma coisa: você vai acordar todo dia sabendo, o meu corpo não se converte. Por isso mesmo que eu vou buscar mais a Deus hoje, por isso mesmo que eu vou mexer mais de Deus. Eu posso fazer uma pergunta para você: se eu deixar numa sala, num espaço fechado, num ambiente fechado, numa jaula, um lobo

e um cordeiro, quem é que vence? É lógico que é o lobo, mas depende. Se o lobo não tiver alimentado, se o lobo tiver fraco, se o lobo tiver anêmico, se o lobo não tiver comida para ele, ele vai estar no mesmo ambiente, mas ele não vai poder tocar no cordeiro. A resposta de Deus para mim e para você é: quem é que você está alimentando? É o lobo ou é o cordeiro? É o teu espírito ou é a sua carne? Você acordou de manhã buscando a Deus? Você acordou de manhã orando? Você passou a madrugada clamando, lendo a palavra? Ou você passou vendo o que não devia? Aí no dia seguinte você acorda e fala: meu Deus, que vontade é essa de pecar? Eu vou desistir mesmo. E você vai lá e peca. Eu vou dizer, sabe o que foi? Você alimentou o lobo, você alimentou a sua carne. O lobo vai conviver com você, o joio vai conviver no meio do trigo. Mas você precisa entender que você vai prevalecer, você vai permanecer, você vai ficar firme, porque você tem a promessa de Deus sobre a sua vida. Deus te trouxe aqui para dizer para você: você vai entender que pelas suas ações você vai mostrar quem você alimenta, quem é que você está alimentando, quem é que você está cuidando, quem é o que você está fazendo. O Espírito de Deus está dizendo: eu estou levantando homens e mulheres cheios da unção de Deus, que vão alimentar o cordeiro, que vão alimentar o espírito, e que o lobo não vai poder fazer nada, porque você está cheio da unção de Deus sobre a sua vida. Nós precisamos compreender isso. Nós precisamos entender isso. Quando nós compreendemos a revelação da palavra de Deus, nós começamos a lutar contra aquilo que o diabo quer armar ciladas. O problema das pessoas é quando elas se convertem, aceitaram a Jesus, foram para uma igreja, elas pensam: agora eu já tenho experiência, eu já sei o que é certo e errado, eu não tenho mais problema, eu posso passar lá perto do bar, eu posso passar no prostíbulo ali perto, eu posso evangelizar ali. Uma vez um irmão falou: pastor, eu estava evangelizando, eu senti vontade, senti no coração de evangelizar dentro de um prostíbulo. Eu entrei no prostíbulo, eu e mais um irmão. Eu cheguei nele e falei: irmão, deixa eu te falar uma coisa, não faz mais isso não. Não faz mais isso. Não, pastor, mas Deus me usou. Eu falei: eu creio. Mas quando for para fazer isso, nós não vimos mais no mínimo uns 30, 40 pessoas juntas em consagração e jejum, para a gente pregar a palavra e estar junto. Não brinca com a sua carne. Não brinca com o lobo. Não brinca com o pecado. Não brinca com aquilo que pode destruir a sua vida. O diabo, ele vai criando ciladas e circunstâncias e situações para nos enlaçar, para nos fazer escorregar. E depois, irmão, o abismo chama outro abismo. Depois que você errou, você fala: ah, não tô com... eu vou para a igreja hoje, estou me sentindo sujo. Aí que você foge da igreja, porque você fala: eu vou lá, eu vou falar, Deus não vai nem ouvir, porque você sabe que você consumou, que você pecou, que você errou. E aí o diabo vai te afastando cada vez mais. Eu vou dizer: se você está se sentindo sujo, eu vou dizer: é aqui mesmo o lugar que você tem que vir, porque a água de Deus, através da palavra, que vai te purificar, que vai te limpar. Se o doente, ele tem que procurar um hospital mesmo, é aqui que o remédio de Deus vai entrar nas suas veias, é aqui que o antibiótico do Espírito vai correr no seu corpo para que você seja curado. Se você está anêmico, é aqui mesmo que você vai receber bolsa de sangue. O sangue do Cordeiro, ele vai ser injetado sobre a sua história, para a glória de Jesus. Nós não podemos fugir, nós não podemos se afastar do lugar onde vai nos curar, onde vai nos tratar, onde vai nos fazer eu e você sermos melhores para a glória de Deus. Olha o que diz a Bíblia no livro de Salmos 29:11 diz: o Senhor dará força ao teu povo, o Senhor abençoará com paz. Quem vai te fortalecer, quem vai te capacitar, é o Senhor dos exércitos. É o Senhor quem vai te ajudar. É o Senhor quem vai renovar o seu coração. É o Senhor que vai impactar a sua vida. É o Senhor que vai fazer você, em nome de Jesus, viver o extraordinário de Deus sobre a sua história. É o Senhor quem vai fazer isso comigo e com você. É Ele quem vai nos capacitar. Mas entenda, olha o que diz em Salmos 31, verso 24: esforçai-vos, e Ele

fortalecerá o vosso coração, vós todos os que esperais no Senhor. Quem que vai te fortalecer? Quem vai fortalecer o coração? É o Senhor. Mas de quem? Aqueles que esperam em Deus, que esperam no Senhor. Mas aqui começa o versículo de uma forma tremenda. E é isso que Deus quer colocar para mim e para você entender. Se a gente vai vencer, eu creio que vamos, porque nós não vamos, aliás, nós já somos mais que vencedores, mais que vencedores, mais que vencedor. Tem vencedor? Levante a mão aí. Tem mais que vencedor em Cristo Jesus. Nós já somos mais que vencedores em Cristo. Nós não vamos vencer, já vencemos. Amados, nós precisamos entender que precisamos nos esforçar. Esforçai-vos. Às vezes a gente fala: Senhor, eu vou entrar este ano, vamos arrebentar tudo, eu vou vencer, o milagre vai acontecer. Tudo bem. Ficar isso no pensamento não acontece nada. Ficar isso no sentimento não acontece nada. Ficar isso no pensamento positivo não vai mudar nada. O que muda é a nossa ação prática. Esforçai-vos. Olha o que diz a Bíblia. Salmos 31, 24. Esforçai-vos e Ele te fortalecerá. Quer dizer, Deus vai nos fortalecer para vencer o inimigo. Deus vai nos fortalecer para vencer este corpo que é corrompido, que o nosso exterior que está sofrendo, gemendo, olhando as provações, vai. Deus vai nos, vai sim nos capacitar. Deus vai nos fazer vencer. Mas desde que nós tomamos uma atitude, uma posição de nos esforçar, de se pôr. O que é esforçar-vos? É se dedicar, é buscar mais, é fazer mais. O que você não fazia, você vai começar a fazer em nome de Jesus. O que você não buscava, você vai começar a buscar. O quanto você não orava, você vai começar a orar. O quanto você não vinha para a igreja, você vai dizer: agora eu vou mais. Você vai se esforçar. É aí, se prepara, porque se você esforçar, o Senhor diz: se prepara, Ele vai te fortalecer, Ele vai te capacitar, Ele vai restaurar, Ele vai liberar, Ele será o teu Senhor quem te capacitará em todas as circunstâncias da sua vida. Olha para o seu irmão, diga assim: esforçai-vos. Diga: esforçai-vos. Não depende de Deus. Depende única e exclusivamente de você. Eu comecei esse ano, Deus já vai mudar minha história. Amém? Você não precisa nem pensar que Deus quer mudar a sua história. Esse já é o desejo de Deus. Deus, Ele quer transformar, Deus quer prosperar. Deus... lembra a mensagem? Deus quer. Deus quer. Deus quer mais do que nós. Deus quer muito mais do que eu e você nos abençoar. Olha o que o Senhor diz para mim e para você. Eis que o Senhor tem pensamentos de paz ao vosso respeito, e não de mal, para vos dar o fim que desejais. Irmãos, desde que você erre, fale, Deus diz: eu tenho um pensamento de paz. O que eu tenho para você é coisa sobrenatural. O que eu tenho para você é excelente. O que eu tenho para você é maravilhoso. O que eu tenho para você é eterno. Eu tenho um pensamento de paz. Algumas pessoas estão até pensando que Deus tem algum sentimento ruim contra ela, porque ela errou. Não, ainda que você errou, Deus tem pensamentos de paz ao seu respeito. O desejo de Deus é te abençoar. O problema é que eu e você não estamos nos esforçando o necessário para vivenciar o milagre. Nós estamos querendo que Deus faça aquilo que depende de nós. Quantos querem ser salvos aqui? Diga glória a Deus. Quantos querem ser prósperos? Diga aleluia. É, não é muita gente não. Prosperidade não é só dinheiro não, viu, irmão? É saúde, é milagre, é paz. Quantos querem ser próspero? Diga aleluia. Todos nós. Agora, se eu dizer para você, olha para o seu irmão, diga: você quer ser próspero? Não precisa responder, só pergunta. Diga para ele: você quer ser curado? Você quer ser salvo? Você quer ser mais que vencedor em Cristo? Diga: você já é tudo isso em nome de Jesus Cristo. A gente não vai ser, a gente já foi salvo. Pastor, mas então que eu não preciso fazer nada? Ah, aí que tá. Já foi. Preste atenção. Não está aqui comigo, mas aqui na carteira está o documento do carro que é seu. Estou te dando esse carro, é seu.

Amém, pastor, glória a Deus. Quer dizer, foi declarado, foi entregue, está no seu nome, mas tem que fazer o que agora? O que, que você tem que fazer? O que, que tem que fazer? Mais alto, moço. Já existe a promessa. A promessa já existe. O Senhor já liberou os milagres sobre a tua vida. Pastor, eu estou numa prova lá em casa. O Senhor diz: eu já abençoei a tua casa, eu já abençoei a tua família, eu já te prosperei, eu já te salvei. O que, que eu preciso? Buscar, buscar, buscar o milagre que já existe e já está liberado para você. Esse buscar está em eu e você nos esforçar, ir atrás, tomar posse do que é nosso direito. Aí a gente passa a vida inteira assim, preste atenção, culpando a Deus aquilo que Ele já nos deu. Senhor, tanto eu queria uma jarra com água assim. Me dá uma jarra com água e um copo para eu beber, Jesus. Oh, Senhor, você fica colocando essas coisas para me atrapalhar. Senhor, me dá uma jarra com água. Eu queria uma jarra com água, Senhor. E um copo, meu Deus. Você está pedindo para Jesus ir para a cruz, morrer de novo, repreender toda a enfermidade de novo, te salvar de novo, prosperar de novo, sendo que já está tudo feito. O presidente assinou um decreto. O presidente tem poder? Tem. Tem ou não tem? Tem. Mas rei tem mais. Rei, o poder dele é diferente. Ele não depende de parlamento, de senador, de deputado. O rei dos reis já assinou o decreto da sua vitória e está dizendo: ninguém pode revogar o milagre. Eu já estou liberando toda a promessa sobre a sua casa. Eu já estou liberando toda a promessa sobre a sua família. E ninguém pode se levantar contra o decreto real. Ele está carimbando com o seu anel, dizendo: eu ligo o seu milagre, a sua vitória para este ano. Receba em nome de Jesus. Ele está dizendo: eu, Jesus, o rei dos reis, carimbo, tá. Satanás pode querer se levantar, mas ninguém pode se levantar contra a promessa, contra o decreto real. O rei dos reis já decretou o seu milagre. O rei dos reis já decretou a tua saúde. O rei dos reis já decretou a tua família salva. O rei dos reis já decretou o milagre. Quem crê, receba sobre a tua vida aí. Receba sobre a tua história aí. Receba sobre a tua casa. Abaxandaracassora mandai. Aplauda ele mais forte. Aplauda ele. Aí a gente para e vai orar. Deus, faz isso para mim. Mas o Senhor fala: meu filho, mas já está feito. Mas cadê? Cadê, Senhor? Deus está falando: vem buscar. Esforçai-vos. Tome a posição. Haja. Tome uma atitude. Faça a sua parte. Eu já fiz a minha, eu já garanti a seu. Tu é filho, tu é herdeiro. Aí eu e você, sabe o que a gente faz? Pai, dá minha carteira, meu documento. Dá o que me pertence, vem aqui. Eu vou viver a vida que eu quero. Tchau. Pega as suas coisas e vai para o mundo. Que afinal não está muito legal. Aquilo que Deus tem para nós parece que não é tão bom assim. E aí quando a gente perde tudo, aí a gente lembra: meu Deus, os trabalhadores do meu pai vivem melhor do que eu. O que, que eu estou fazendo nesse chiqueiro? Porque quando a gente sai da fazenda, irmão,

lugar que nos espera é um chiqueiro. Longe de Deus não existe outro lugar que não fora um lugar que não presta. Aí aquele filho diz: pai, eu pequei contra o céu e perante ti, já não sou digno de ser chamado seu filho. Quer dizer, o que era herdeiro agora já não se sente mais. E ele pensa: será que se eu voltar para a fazenda, o pai vai fazer alguma coisa, vai me perdoar? Será que ele vai me aceitar? Será que eu tenho direito ainda? Será porque eu perdi tudo, gastei absolutamente com as meretrizes, gastei com as bebidas, com a prostituição, com os erros, fiz tudo o que não devia, gastei tudo e saí da fazenda, meu Deus, onde eu vim parar? E o pai está na porta da fazenda já te aguardando, com um anel novo para colocar no seu dedo, com uma sandália nova para pôr nos teus pés, com vestes novas, nupciais para você ser vestido, e ainda mais ele disse: se prepare, calçar os teus pés com a preparação do evangelho da paz. Eu já disse aqui, todos esses presentes têm que ter conhecimento para poder dar. Como assim, pastor? Quando você vai brincar, talvez no final do ano, com alguém que você não conhece, ou presentear alguém, se você der um vaso para a pessoa, vai servir para ela? A probabilidade, sim ou não? É mais fácil do que você dar um chinelo que você não sabe o número do pé dela, é isso ou não, moço? Se você comprar um anel para quem você não conhece o dedo dela, você vai acertar? A tendência é o quê? Errar. Se você comprar uma camisa para alguém que você não conhece, ela vai ficar larga ou não vai entrar, porque você precisa ter medida. Tudo que o pai deu para o filho era de alguém que conhecia todas as medidas dele. Sandália, anel, vestes. O pai está dizendo: eu conheço as tuas medidas, eu sei os teus gostos, eu conheço o que você lhe preparou. Uma festa. Que festa? Que bolo que era? Era o que o filho gostava. Que churrasco que era? Era a carne que ele gostava. O pai está dizendo para você: eu conheço os teus gostos, eu conheço os teus desejos, eu sou o Senhor que tenho milagre para a sua história, eu sou o Senhor que tenho vitória para você. E se prepara, porque a bênção de Deus é sob medida, ela é do teu nome. O que é seu ninguém vai tomar, o que é para você só serve você. A sua túnica ninguém pode vestir, o seu anel ninguém pode tomar, a sua sandália ninguém pode vestir, porque ela tem o seu número, o seu documento, a sua identidade. O que Deus prepara para você nessa noite tem o seu nome. Ele faz como fez com Zaqueu. Ele para debaixo e diz: Zaqueu, ele te chama pelo nome, desce depressa, porque hoje eu vou entrar na tua casa, diz o Senhor dos Exércitos. Ele te conhece, ele te conhece. Olha para o seu irmão mais uma vez, profeta de Deus. Eu sei que às vezes você fala: poxa, mas eu não gosto de fazer isso. Eu vou dizer para você: mas tu é profeta, abre a sua boca, diga para o seu irmão: se prepara, porque as bênçãos de Deus, elas têm a sua medida, elas se encaixam perfeitamente. Diga: elas são perfeitas para você. Ninguém vai tomar aquilo que Deus preparou para você. Diga: está gravado o seu nome, está gravado o seu nome, está gravado o seu nome. O Senhor manda dizer para você: olha mais uma vez como um dedo de profeta, cara de profeta para o seu irmão, e diga para ele assim, diga Filipenses 1:6, diz o Senhor para você, diga: o Senhor, a boa obra que ele começou, ele vai aperfeiçoar até a volta de Cristo Jesus. Ele vai aperfeiçoar aquilo que ele começou na sua vida. Ele vai aperfeiçoar aquilo que ele começou na sua história. Se prepara, Deus te trouxe aqui.

dizer: eu vou concluir a minha obra na tua história. Ela está sendo aperfeiçoada, ela está sendo trabalhada. Talvez alguém olhe para você e diz: está rústico, o Senhor diz: calma, está chegando o acabamento do céu, está chegando o acabamento do, está sendo trabalhada. Talvez alguém olhe para você e diz: está rústico, o Senhor diz: calma, está chegando o acabamento do céu, está chegando o acabamento do céu, está chegando o toque final de Deus. Nagasuyakandaramai. Paulo diz: eu tenho por certo isso mesmo, que aquele que vos começou a boa obra, ele aperfeiçoará até o dia de Cristo Jesus. Calma, se ainda não concluiu, é porque Jesus está trabalhando até que ele venha chegar. A boa obra que ele, começou, ele vai concluir. Esse ano é para quem quer lutar. A vitória já está liberada, o milagre já está liberado. Vem buscar, diz o Senhor para você. Quem vai buscar, levanta a sua mão. Diga: glória a Deus, glória a Deus, glória a Deus, glória a Deus. Abandarasarakandarabai. Levante a sua mão e receba de Deus. Receba ousadia. Você não vai parar. Esse ano é de plantar, e esse ano você vai colher. Você vai plantar e vai colher. Você vai plantar e vai testemunhar. A tua casa é o melhor lugar do mundo, a tua família é a melhor família do mundo. Deus vai cumprir aquilo que ele prometeu. Ele vai completar a boa obra dele, ele vai concluir. Pastor, o senhor não sabe o que aconteceu hoje? O Senhor diz: eu sei bem, eu conheço você, a sua casa. É por isso que eu te trouxe aqui, para dizer: acredite na minha promessa, acredite nos meus milagres. Deus vai pôr por terra, um por um vai ter que sair da tua casa, um por um vai ter que sair dos teus parentes, um por um vai ter que sair da tua família, porque a tua casa é consagrada, a tua casa é abençoada, a tua casa é ungida, a tua casa é escolhida, a tua casa, ela é o melhor lugar de Deus. Levante a sua voz e profetize sobre a sua família, profetize sobre a sua casa, profetize sobre a sua história. Porque eu creio que o meu Redentor vive, e por fim ele se levantará. Ele se levantará. Quem quer viver o novo, fica de pé no seu lugar. Diga: eu profetizo. Sabe por que acabou a luz? Porque Jesus está dizendo: é assim que você vai ser lá fora. O mundo está em trevas, mas você é a luz do mundo. Você é a luz do mundo. Você é o sal. Você é a diferença. É você quem vai brilhar. Eles podem estar em trevas, mas quando você chegar, tudo vai ser diferente. É para quem crê, é para quem recebe esta palavra profética, é para quem toma posse. Levanta, erga a cabeça e corra, busque, clame, faça a sua parte, porque Deus vai fazer a dele sobre a tua história, sobre a tua família. Labancho que a semana era o aragai. Eu profetizo, Senhor, agora, Senhor, alimenta as ovelhas, alimenta os cordeiros, alimenta o nosso espírito.

quer destruir a tua história, mas o Senhor diz: não, a tua casa é o melhor lugar do mundo, a tua família é a melhor família. Eu profetizo em nome de Jesus: se prepara a um novo tempo, a um novo momento de homens e mulheres cheios, cheios, cheios de ousadia, cheios de fé, cheios de graça. Receba de Deus sobre a sua história, receba de Deus mais, receba de Deus mais. Abre a sua boca e diga: eu recebo, eu recebo, eu recebo. Quem recebe, levanta a mão. Se você recebeu agora, profetiza sobre o seu irmão aí, põe a mão nele aí, nela, põe a mão nele, nela, e profetiza. Profetiza sobre ela, profetiza sobre ele, diga: receba a unção de Deus.

Unção de Deus, deixa Deus te usar aí. Profetiza a unção de Deus em nome de Jesus. Profetiza a glória de Deus. Profetiza a presença do Espírito Santo sobre a sua história, para a glória e honra do nome de Jesus. Você é um profeta.

A águia. A águia é usada como símbolo dos que esperam no Senhor e nele confiam. Verdadeiros cristãos são como águias. Você pode ver pombos, andorinhas e outras aves voando em bandos. Águias não. Ficam lá no alto, olhando o azul infinito. E é do alto que vem o poder do cristão. E quando vem a tormenta, as águias não se escondem. Abrem suas asas que podem voar em alta velocidade e enfrentam a tormenta. Elas sabem que as nuvens escuras, a tempestade e os raios podem ter uma grande extensão. Mas lá em cima brilha o sol. Nessa luta podem perder penas e se ferir, mas não temem e seguem em frente. Depois, enquanto todo mundo fica às escuras embaixo, elas voam vitoriosas e em paz lá em cima. Mas as águias também morrem, só que não se acha por aí um cadáver de águia. Porque quando elas sentem que chegou a hora de partir, não se lamentam nem ficam com medo. Procuram com seus olhos o pico mais alto, tiram as últimas forças de seu cansado corpo e voam os picos inatingíveis, e aí esperam o momento final. Talvez por isso o profeta Isaías compara os que confiam no Senhor a águias. Nós também temos uma vida cheia de desafios. Eles podem parecer impossíveis de serem vencidos, mas lembre-se, descanse no Senhor, passe tempo com Ele e depois parta para a luta, sabendo que além da tormenta,

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à embalagem. Um jovem preparava-se para sua formatura na universidade. E sabendo que seu pai poderia dar-lhe um bom presente, disse-lhe que um carro era tudo o que queria. Na manhã da formatura, o seu pai o chamou em seu escritório e disse como estava orgulhoso em ter um filho como ele e quanto o amava. Ele entregou uma caixa embrulhada para presente. Curioso e desapontado, o jovem abriu a caixa e encontrou uma Bíblia. E disse: "Com todo o seu dinheiro, você me dá uma Bíblia." E saiu de casa. Passaram-se alguns anos e o jovem lembrou-se do seu pai e concluiu que ele estava muito velho e que talvez devesse ir vê-lo, pois não tinha estado com ele desde o dia da formatura. Enquanto se preparava para viajar, recebeu uma triste notícia. Seu pai havia morrido. E quando chegou na casa de seu pai, uma tristeza intensa e um grande arrependimento tomaram conta do seu coração. Então começou a olhar as coisas que seu pai havia deixado e achou a Bíblia e começou a virar as páginas. Seu pai havia sublinhado um versículo, Mateus 7:11. "Se vós, pois, sendo maus, sabeis dar boas dádivas a vossos filhos, quanto mais vosso Pai que está no céu dará bens aos que lhe pedirem." Enquanto lia estas palavras,

viu uma chave de carro com a etiqueta de uma concessionária e a data de sua formatura dizendo: pago à vista. Muitas vezes perdemos as bênçãos de Deus só porque elas não estão na embalagem que desejamos. Formatura dizendo: pago à vista. Muitas vezes perdemos as bênçãos de Deus só porque elas não estão na embalagem que desejamos.

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Eu sou a bêbada da rua. Eu sou uma prostituta. Eu era uma prostituta. E eu, aquela mulher abandonada, sem escrúpulo nenhum. Aquela mulher sem caráter. Aquela menina chega na porta da minha casa com apenas 6 anos. E ela diz assim: Sandrão, vai ter um culto das crianças na minha igreja. Eu conhecia Jesus de 2 formas. A primeira era na porta, dando escândalo e vendo alguns virarem o rosto para mim. E a segunda, eu e minha mãe, nós fazíamos um copão de caipirinha com limão, ligava no R.R. Soares e ficava ouvindo a palavra. Às vezes o R. Soares dizia assim: você que está com a pinga, aí Deus tem uma palavra para você. Nós virava a pinga, chorava e dizia: é para nós, isso é comigo, meu Deus. E a gente bebia a pinga e chorava. Aquela menina chega e fala: vai ter um culto na minha igreja. Eu tenho uma palavra para você. Eu queria convidar você para ir nesse culto. Eu olho para aquela menina, o meu coração treme de medo, porque eu nunca tinha recebido um convite para entrar dentro da igreja. Eu gostava demais daquela criança. E eu disse: e agora o que eu faço? Eu sorri e falei para ela: vamos fazer um combinado. Eu só vou na sua igreja o dia que você for na minha. Ela sorri para mim, sorri com um olhar inocente, e ela diz assim: espera aí, eu vou perguntar para o meu pastor, se ele deixar eu vou. Não, você está aqui, seu pastor sabe que você está aqui? Não, não, ou você é daquela que vai e volta e ninguém sabe onde você está? Não, você é daqui que veio debaixo de uma cobertura, que veio debaixo de uma bênção, ou você é aquela do movimento? Não, estou sabendo que tem profeta, estou sabendo que tem manto, eu não preciso sair debaixo de cobertura, eu saio de qualquer jeito. Não, ei querida, se você quer ter vitória, aprenda a ter cobertura espiritual. Fica de pé, minha linda. Relebaia Choui. Reli Etiópia, Reli Decaia, Tchodeli Reface. Eu fui surpreendida por aquela menina, porque ela tinha 6 anos de idade e ela estava falando de uma autoridade espiritual. Enquanto eu olho para você, eu vejo a bondade de Deus sobre a tua vida. Halamanda Caia, Tchoui. Halamandecia Tchomi Reface. Assim diz o Senhor: Decaia, Relibiasse. Eis que o teu Deus, estou indo adiante de ti. Tu chegaste aqui com o coração aflito e tu tem uma tomada de decisão a fazer. E Deus está dizendo assim: Dequia, Tchobesia. Se tu fores para a direita, eu irei contigo. Se tu fores para a esquerda, eu também irei contigo. Relebande Xirra, eu vejo uma mala. Alabande que refaz.